0: a produtos que são importados pelos Estados Unidos do Brasil, como açúcar, etanol, tabaco, madeira e calçados.
1: A medida foi tomada após investigação feita pelo escritório do representante do comércio dos Estados Unidos.
0: Para o Brasil, as justificativas para um novo tarifaço não têm embasamento.
1: A repórter Graziele Bezerra acompanhou os desdobramentos e tem mais informações. Boa noite, Graziele.
2: Boa noite para você também, Luciano. Boa noite para Mariana e boa noite para o ouvinte da Voz do Brasil. A primeira reação do governo brasileiro foi uma nota da Secretaria de Comunicação Social da Presidência da República. E nela o governo diz que segundo estatísticas do próprio governo norte-americano, os Estados Unidos acumularam nos últimos 15 anos mais de US$ 424 bilhões em superávit de bens e serviços com o Brasil. E essa nota diz ainda que todas as alegações dos Estados Unidos foram refutadas pelo Brasil e que vai levar o caso à Organização Mundial do Comércio.
0: Agora, Grazi, o que os Estados Unidos alegaram para impor essas tarifas?
2: Bom, eles fizeram uma investigação que foi iniciada em julho de 2025 pelo escritório do representante comercial dos Estados Unidos, e esse escritório acusa o Brasil de adotar práticas consideradas aí prejudiciais ao comércio norte-americano em áreas como o mercado digital, PIX, regulação de plataformas digitais, propriedade também intelectual, acesso ao mercado do etanol, combate à corrupção e desmatamento. Bom, o ministro das Relações Exteriores, Mauro Vieira, falou hoje com a imprensa e informou que desde março de 2025 o governo brasileiro manteve mais de 30 reuniões presenciais, virtuais também ou por telefone, aí nos níveis presidencial, ministerial, técnico também, com autoridades norte-americanas. E citou o exemplo, segundo ele, o PIX é uma infraestrutura política, pública, na verdade, de pagamentos, que foi criada pelo Banco Central e está disponível a todas as instituições financeiras que atuam no Brasil e que não há competição desleal.
3: Não é sério falar em competição desleal gerada pelo PIX. As acusações sobre desmatamento também são absurdas. Desde 2022, reduzimos significativamente o desmatamento na Amazônia e no Cerrado. Estes são apenas dois exemplos. Todas as alegações dos norte-americanos para justificar a aplicação de tarifas não têm lastro na realidade.
1: Grazi, as exportações brasileiras para os Estados Unidos terão que impacto?
2: Bom, vamos lá, Luciano. O ministro do Desenvolvimento, Comércio, Indústria e Serviços, Márcio Elias, disse que 2.100 produtos ficaram de fora dessa nova lista, né, de taxação, produtos aí como café, suco de laranja, carne, fertilizantes e aeronaves, mas o impacto do novo tarifaço já foi calculado pelo governo.
4: Com essa nova tarifa que foi decidida ontem, nós vamos ter cerca de 18% das nossas exportações para os Estados Unidos atingida, que corresponde a US$ 7,4 bilhões. Isso levando em conta o ano de 2024, antes, portanto, do início do tarifaço. Mas elas estão diversificando o mercado e nós vamos continuar nesse processo de diversificação do mercado. A participação dos Estados Unidos nas exportações brasileiras, que era de 12,1%, já caiu para 9,4%.
0: Bom, Grazielli, o governo detalhou as medidas que vão ser adotadas para socorrer esses setores afetados?
2: Já começou a falar, sim, como é que vai ser esse socorro. O ministro da Fazenda, Dario Durigan, explicou que o plano Brasil Soberano, que foi criado durante o primeiro tarifaço anunciado pelos Estados Unidos, vai ser ampliado, mas as novas medidas ainda vão ser detalhadas e dependem das conversas com os setores afetados.
5: Nós já temos prontos os mecanismos de proteção das nossas empresas e dos nossos empregos. Os setores afetados serão mais uma vez chamados ao diálogo e nós ampliaremos e reforçaremos o plano Brasil Soberano, que dá apoio a quem foi injustamente afetado pelo tarifaço dos Estados Unidos. Seguiremos abertos à diplomacia e à negociação, seja com os Estados Unidos, seja com qualquer outro país.
2: E além disso, o ministro da Fazenda diz também que o governo vai estudar se aplica a lei da reciprocidade nesse caso. Essa norma autoriza o governo, a aplicar restrições equivalentes, e aí no caso equivalentes aos Estados Unidos. Segue com vocês, Mariana, Luciano.
1: Obrigado, Graziele Bezerra, pelas informações ao vivo aqui na Voz do Brasil.
0: Pois é, e onde estão as principais oportunidades de exportação dos produtos brasileiros?
1: Informações como essa constam no painel Acordo Mercosul-União Europeia, lançado pela Apex Brasil.
6: A biodiversidade amazônica está ganhando espaço no mercado internacional por meio de itens como a castanha do Brasil e o açaí. Na Cooperativa Central de Comercialização Extrativista do Estado do Acre, por exemplo, 50% da produção é vendida para fora. Segundo Cássio Almada, gerente de vendas da cooperativa, os produtos já alcançam 17 países e a ideia é seguir conquistando novos mercados.
7: A gente vem buscando novas alternativas de mercado, verticalizando também a nossa produção para atender com subprodutos aí, tanto para castanha, principalmente agora para fruta, que nós vamos ingressar no mercado para exportação e atuar em todos os continentes.
6: Uma nova plataforma digital foi criada para apoiar as exportações do país. É o painel Acordo Mercosul-União Europeia, que permite identificar produtos com maior potencial de exportação e os benefícios tarifários previstos no acordo entre os dois grupos econômicos, como explica Laudemir Miller, presidente da Apex Brasil.
8: Todas as empresas, os produtores rurais, as cooperativas podem entender a realidade do Acordo Mercosul-União Europeia e aplicar a seu caso concreto, principalmente para planejar o aumento dessa exportação.
6: Em vigor desde maio deste ano, o acordo entre Mercosul e União Europeia prevê a redução e a eliminação gradual de tarifas para mais de 9 mil produtos exportados pelo Brasil. É possível acompanhar a situação de produto a produto por meio da nova ferramenta que está disponível no site www.apexbrasil.com.br. Reportagem Gabriela Noronha.
0: Pois é, a gente segue falando de vendas ao exterior, mas agora de frutas. Entre as principais que agradam os fornecedores estrangeiros estão a manga, o melão, o limão e a melancia.
1: Em 2025, foram mais de 1 milhão de toneladas exportadas para os mercados internacionais.
9: Ricas em sabor e em nutrientes, as frutas estão entre os 13 produtos brasileiros mais exportados para o exterior. E o país figura entre os principais exportadores internacionais. Os produtores brasileiros vendem frutas secas e frescas, como manga, melão, limão e lima, uva, melancia, mamão, abacate e banana. Os principais destinos são a União Europeia e os Estados Unidos. Em 2025, foram exportadas 1 milhão e 300 mil toneladas de frutas, que renderam em vendas 1 bilhão e 570 milhões de dólares. O secretário de Comércio e Relações Internacionais do Ministério da Agricultura e Pecuária, Luiz Rua, comenta os dados das exportações brasileiras de frutas.
10: O Brasil, a despeito de ser um grande produtor de frutas, tem uma posição no ranking mundial dos exportadores acima da 20ª colocação. E nós temos, entre as principais frutas exportadas pelo Brasil, as mangas com 340 milhões no ano passado, depois o melão com 230, o limão com 200 milhões de dólares exportados.
9: O produtor e exportador Celso Zancan trabalha com a produção de uvas e principalmente de maçãs, o carro-chefe das vendas. Para este ano, a expectativa da empresa é vender 10 mil toneladas da fruta para os mercados internacionais. Ele costuma vender os produtos para países como Índia, Rússia, Portugal, Bangladesh, Irlanda e Arábia Saudita. Celso conta que para isso há um trabalho contínuo para que a produção atenda às exigências dos potenciais compradores mundiais.
11: A qualidade, ela é a mesma no mundo inteiro. A maçã, você tem que entregar uma maçã apresentável, sem danos mecânicos, sem defeitos aparentes, assim como uma boa coloração e uma boa crocância. E a questão sanitária, a questão de segurança alimentar. Cada país tem uma exigência um pouco diferente sobre algumas moléculas, permitem no Brasil, não permitem na Europa. Então isso você tem que atender, porque chegou num país e a NASE, ela acusar que está fora desses limites ou está com uma substância não permitida naquele país, a carga vem de volta, né?
9: Até maio deste ano, as exportações de frutas já somavam 663 milhões de dólares. Segundo dados da Organização das Nações Unidas para Alimentação e Agricultura, em 2024, o Brasil foi o quarto maior produtor de mamão do mundo e o quinto maior exportador mundial de manga, melão, melancia e banana. Reportagem Márcia Fernandes.
0: Produtores rurais que perderam pelo menos 30%

0: do governo dos Estados Unidos.
1: Eleições 2026, TSE já pode divulgar boletins e orientações ao eleitorado.
0: Para o STJ, direito de retenção por benfeitorias em imóvel não se aplica a inquilino inadimplente.
1: Boa noite, eu sou Marcela Luiza.
0: E eu sou Walter Lima.
1: O Supremo divulgou uma nota nesta quinta-feira em resposta às manifestações do governo dos Estados Unidos sobre decisões da justiça brasileira.
0: O STF afirma que atua exclusivamente por força da Constituição Federal, reforçando que as decisões tomadas são públicas e fundamentadas na Constituição e nas leis do Brasil.
1: O Supremo destaca que a independência do Poder Judiciário é um princípio essencial do Estado Democrático de Direito e defende que as relações entre países devem respeitar a soberania e a autonomia das instituições.
0: Também afirma que eventuais divergências entre Estados devem ser tratadas por vias diplomáticas e pelo direito internacional, e não por ações que possam pressionar o judiciário. Por fim, o tribunal reafirma que continuará a trabalhar com independência em defesa da Constituição, da democracia, da separação dos estados e do Estado de Direito.
1: Em regra, inquilino que fez benfeitorias tem direito de permanecer no imóvel alugado até ser indenizado.
0: Só que para o STJ, se ele for inadimplente, não pode usufruir do direito de retenção. Fátima Uchoa.
2: A locadora ajuizou ação de despejo com pedido de rescisão contratual, retomada do imóvel e pagamento dos aluguéis e encargos em atraso. O juízo de primeiro grau decretou o despejo e condenou a inquilina a pagar os débitos, mas assegurou o direito de ela ser indenizada por melhorias comprovadas e ser compensada por valores gastos com reforma. O Tribunal de Justiça de Goiás afastou o direito de retenção do imóvel, mantendo os demais pontos da decisão. No STJ, a terceira turma negou o pedido de retenção. Segundo a relatora ministra Nancy Andrighi, a falta de pagamento rompe o equilíbrio contratual e afasta a boa-fé objetiva necessária para o exercício do direito de retenção.
1: Petrobras vai ter de indenizar viúva de mergulhador que prestava serviço para a estatal.
0: A decisão reconhece que a morte do profissional foi causada pela falta de segurança no ambiente de trabalho. Marla Lacerda.
3: O trabalhador terceirizado morreu durante uma operação de mergulho no litoral do Ceará. Com base em laudo pericial, a Justiça do Trabalho cearense concluiu que o acidente estava ligado diretamente às más condições dos equipamentos utilizados pelo mergulhador. O TST manteve a decisão e responsabilizou a Petrobras subsidiariamente por ser a tomadora do serviço.
1: A partir de hoje, o Tribunal Superior Eleitoral poderá utilizar espaços na programação de rádio e televisão para divulgar comunicados e orientações sobre as eleições 2026.
0: O objetivo é ampliar o acesso da população a informações confiáveis sobre o processo eleitoral.
1: Poderão ser veiculados, por exemplo, esclarecimentos e incentivos à participação feminina, a participação dos jovens e da comunidade negra na política.
0: O TSE também pode divulgar esclarecimentos aos cidadãos sobre as regras e os procedimentos de votação.
1: Justiça assegura educação diferenciada para indígenas do município de Novo Repartimento, no Pará.
0: Sentença também invalida a exigência inconstitucional para a contratação de professores indígenas. Sabrine Menezes.
4: A ação foi proposta pelo Ministério Público Federal após atraso no ano letivo de 2025 nas escolas das aldeias. Ao analisar o caso, a Justiça condenou o município, a União e o Fundo Nacional de Desenvolvimento da Educação, o FNDE, a implementarem uma série de medidas corretivas e ao pagamento de R$ 750 mil por danos morais coletivos. A determinação garante que crianças indígenas da etnia Paracanã tenham direito à educação escolar intercultural, diferenciada e bilíngue.
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1: Uma boa noite.
0: E até

0: Até amanhã.
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3: Eu sou Paula Groba.
4: E eu sou Humberto Pinheiro.
3: E estes são os destaques de hoje do Jornal do Senado, que começa agora.
4: Acordo entre Congresso e governo viabiliza a renegociação de dívidas rurais.
3: Senado aprova restrições ao compartilhamento de imagens de vítimas de crimes e acidentes.
4: Avança projeto que acaba com liberdade provisória para presos em flagrante por crimes hediondos.
3: Boa noite.
4: Boa noite.
3: Presos em flagrante por crimes hediondos podem perder o direito à liberdade provisória. A mudança está prevista em um projeto aprovado pela Comissão de Segurança Pública do Senado.
4: O texto prevê 7 hipóteses em que a liberdade provisória deverá ser negada pelo juiz. Os detalhes com Bruno Lourenço.
5: A proposta aprovada na Comissão de Segurança Pública proíbe expressamente que juízes concedam liberdade provisória ou apliquem medidas cautelares alternativas à prisão para quem for detido em flagrante cometer crimes considerados de extrema gravidade. O relator, senador Wilder Moraes, do PL de Goiás, diz que a impunidade e a soltura reiterada de criminosos perigosos alimentam os índices de violência.
6: Indivíduos que pratiquem delitos de tal natureza não devem ser agraciados com liberdade provisória, sendo por isso insuscetíveis de qualquer imposição de medida cautelar diversas da prisão. Criminosos que praticam crimes hediondos devem permanecer presos. Foi esse o objetivo do nosso constituinte originário e, em último caso, do próprio povo brasileiro, verdadeiro titular do poder constituinte.
5: O texto prevê 7 hipóteses em que a liberdade provisória deverá ser obrigatoriamente negada pelo juiz. A proibição de soltura passa a valer para réus reincidentes, com histórico de múltiplas prisões em flagrantes anteriores, integrantes de organizações criminosas, armadas ou milícias, pessoas que portem ilegalmente armas de fogo de uso restrito ou proibido e quem cometer crimes hediondos, crimes com violência ou grave ameaça, ou envolvidos com o tráfico interestadual ou internacional de drogas. O projeto seguiu para a Comissão de Constituição e Justiça.
3: Também avançou no Senado o projeto que assegura a mudança de nome completo a mulheres vítimas de violência doméstica.
4: Uma medida especial de proteção quando houver risco à integridade física ou psicológica da mulher. Repórter Patrícia Oliveira.
7: Mulheres que sofrem violência doméstica e familiar poderão alterar o nome e o sobrenome para dificultar a localização da vítima pelo agressor em caso de perseguição. Pelo texto aprovado, a mudança dependerá de decisão judicial. Será solicitada pela própria vítima e tramitará sob segredo de justiça. O relatório lido pelo senador astronauta Marcos Pontes, do PL de São Paulo, estabeleceu prazo de 5 dias úteis para os cartórios fazerem a alteração.
8: Pode envolver acompanhamento especializado, restrições de acesso a informações, mudança de localidade e outras providências necessárias a neutralizar a ameaça. Graves.
7: A proposta também prevê a alteração do nome completo dos filhos menores, após avaliação, para garantir a segurança da família. O projeto segue para a Comissão de Constituição e Justiça.
3: E por falar em proteção, o Senado aprovou um projeto com regras para a divulgação de imagens de vítimas de crimes e acidentes. Quem registrar ou compartilhar esse tipo de conteúdo poderá ser punido com pena de 6 meses a 2 anos de prisão.
4: A proposta, inspirada no caso da cantora Marília Mendonça, segue agora para nova análise da Câmara dos Deputados. Repórter Pedro Pincer.
9: De autoria da deputada Laura Carneiro, do PSD do Rio de Janeiro, o texto aprovado estabelece que não haverá crime quando a divulgação for necessária à administração da justiça, atender a interesse público devidamente justificado ou ocorrer com o consentimento da vítima. A proposta ainda altera o Código Civil para prever que o registro ou a divulgação de imagens de vítimas de crimes ou acidentes e de cadáveres poderão ser proibidos quando atingirem a honra da pessoa retratada ou tiverem finalidade comercial. Atualmente, a legislação já prevê restrições para a divulgação de escritos e imagens de uma pessoa nessas situações. O relator, senador Marcelo Castro, do MDB do Piauí, explicou o que motivou a apresentação do projeto.
10: Foi o acidente que aconteceu com a
0: cantora Marília e compositora Marília Mendonça, que foi filmada a imagem dela, foi divulgado. Isso causou um grande trauma e esse projeto visa exatamente a proteger essas imagens de pessoas que são vítimas de acidente ou de violência.
9: O texto alternativo de Marcelo Castro altera ainda a pena prevista no texto original. Em vez de reclusão, a punição passa a ser de detenção de 6 meses a 2 anos e multa. Por causa das mudanças aprovadas pelo Senado, o texto volta para a nova análise da Câmara dos Deputados.
3: A Comissão de Assuntos Sociais debateu regras para o trabalho por aplicativos. Representantes dos trabalhadores cobraram mais segurança, proteção social e transparência.
4: Já representantes das plataformas defenderam a preservação da autonomia e da flexibilidade. Repórter Henrique Nascimento.
10: Segurança, proteção social e regras para as plataformas estiveram em debate na Comissão de Assuntos Sociais. A audiência reuniu trabalhadores, empresas, especialistas e representantes do poder público para discutir a regulamentação do trabalho por aplicativos. A senadora Leila Barros, do PDT do Distrito Federal, defendeu um equilíbrio entre direitos e sustentabilidade do setor.
11: É esse equilíbrio que buscamos, assegurar direitos e condições dignas de trabalho sem inviabilizar o desenvolvimento do setor.
10: A presidente do Sindicato dos Motoristas de Aplicativo de Mato Grosso, Solange Moraes, chamou a atenção para a segurança dos profissionais.
12: Porque o trabalhador por aplicativo não pede esse privilégio. Ele pede apenas aquilo que qualquer cidadão brasileiro merece. Direito de trabalhar, direito de viver. E é o direito de voltar para casa com segurança.
10: Segundo o IBGE, o número de pessoas trabalhando por aplicativos teve um crescimento de 25%, atingindo a marca de quase 2 milhões de pessoas.
3: E a senadora Roberta Scioli, do Republicanos de Roraima, defendeu a adoção de medidas para ampliar a oferta de voos e reduzir o preço das passagens aéreas no estado. A parlamentar destacou que dados do Anuário do Transporte Aéreo apontam Roraima como o estado com a maior tarifa média do país e afirmou que a situação compromete a mobilidade da população.
4: Segundo a senadora, o elevado custo das passagens dificulta o acesso a serviços de saúde, educação e oportunidades de trabalho, além de afetar o desenvolvimento econômico do estado. Roberta Scioli informou que solicitou esclarecimentos ao Ministério de Portos e Aeroportos sobre as ações previstas para ampliar a concorrência e reduzir as tarifas.
13: Não queremos apenas explicações, queremos planejamento, compromisso e resultados. Roraima precisa de mais voos, melhores horários, maior concorrência e políticas públicas que reconheçam as particularidades da região norte. Porque morar em Roraima não pode significar pagar a passagem aérea mais cara do Brasil.
3: O plenário do Senado aprovou o pedido de urgência para análise do projeto que muda as regras do seguro rural. Com a decisão, a proposta que veio da Câmara dos Deputados não precisará passar pelas comissões do Senado e poderá ser votada diretamente pelo plenário. O presidente da Casa, Davi Alcolumbre, afirmou que o acordo para a votação foi construído com o governo e destacou o apoio do ministro da Fazenda em exercício, Dario Durigan, nas negociações.
4: E um acordo entre o Congresso e o governo viabilizou a edição da medida provisória que trata da renegociação de dívidas rurais para produtores de todo o Brasil.
3: Segundo o texto, a medida é uma resposta ao salto da inadimplência no setor, que praticamente dobrou nos últimos 2 anos. Repórter Douglas Castilho.
14: Diante desse cenário, resultado da maior recorrência de eventos climáticos extremos, como as enchentes do Rio Grande do Sul, e da instabilidade internacional intensificada por conflitos como as guerras na Ucrânia e no Oriente Médio, a medida provisória cria novas linhas de crédito rural e permite que a União participe de um fundo garantidor para cobrir operações de empréstimos aos produtores afetados por catástrofes naturais. Ao agradecer pela parceria com o ministro da Fazenda, Mário Durigan, a ex-ministra da Agricultura, a senadora Tereza Cristina, do PP de Mato Grosso do Sul, falou da extensão da MP.
15: Atendendo não só o Rio Grande do Sul, mas a todo o Brasil, porque foi atendido não só os produtores que têm problemas de endividamento por conta de problemas climáticos, mas também por problemas de renda. Então, ampliou-se muito o escopo. Foi um ótimo acordo pelo Brasil.
14: A medida provisória, que tem eficácia imediata, será analisada por uma comissão mista de senadores e deputados federais antes de ser votada pelos plenários da Câmara e do Senado.
4: edição de Paula Groba e trabalhos técnicos de João Lira, o Jornal do Senado fica por aqui. Acompanhe agora as notícias da Câmara dos Deputados. Boa noite.
3: Boa noite e até amanhã.
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16: Câmara prioriza atendimento de mulheres que sofreram perda gestacional.
17: Proposta cria sala exclusiva de perícia médica em crianças e adolescentes.
16: Comissão aprova penas à empresa que permite pornografia criada por IA.
17: Parlamentares analisam selo de inclusão para micro e pequenas empresas.
16: Boa noite. Avança na Câmara a proposta que cria o selo Empresa Inclusiva. O objetivo é reconhecer empresas de pequeno porte que contratam pessoas com deficiência, como informa a repórter Silvia Munhato.
18: A Comissão de Trabalho aprovou o projeto que cria o selo Empresa Inclusiva para micro e pequenas empresas. A ideia é reconhecer empresas de pequeno porte que promovam a inclusão de pessoas com deficiência em seus quadros de funcionários. A relatora, deputada professora Marcivânia, do PCdoB do Amapá, defendeu a medida.
19: Eles vão ter um selo que vai dar credibilidade, vai fazer as pessoas também olharem para essas empresas de forma diferente, porque existe um sentimento, acho que de todo mundo, de valorizar empresas que tenham boas iniciativas.
18: O selo será uma certificação concedida pelo Poder Executivo, com validade de 2 anos, às empresas que cumprirem um conjunto de requisitos, como manter percentual mínimo de trabalhadores com deficiência, adotar medidas de acessibilidade física e digital e utilizar tecnologias assistivas. As empresas certificadas terão direito ao uso da logomarca oficial do selo, além de prioridade em programas governamentais. Segundo dados do Cadastro Geral de Empregados e Desempregados, citados na justificação do projeto, mais de 17 milhões de brasileiros possuem algum tipo de deficiência, mas menos de 1% dos vínculos empregatícios ativos correspondem a esse grupo. A legislação atual obriga apenas empresas com 100 ou mais empregados a reservar vagas para pessoas com deficiência. O projeto que cria o selo Empresa Inclusiva para empresas de menor porte será analisado agora pela Comissão de Defesa dos Direitos das Pessoas com Deficiência. Da Rádio Câmara de Brasília, Silvia Minhato.
1: Política.
17: Chico Alencar, do PSOL do Rio de Janeiro, avalia que o volume de emendas parlamentares previsto no orçamento de 2026 enfraquece a articulação entre os poderes. O deputado também afirma que os recursos, estimados em 61 bilhões de reais, distorcem o planejamento nacional.
16: Chico Alencar ainda aponta que a falta de rastreabilidade e transparência na destinação das emendas mantém práticas semelhantes ao orçamento secreto, com prejuízo para políticas públicas de saúde, educação, mobilidade urbana e infraestrutura.
17: Tadeu Venere, do PT do Paraná, repudia a indicação irregular de emendas parlamentares por pessoas sem mandato eletivo ativo. Na opinião do deputado, a tentativa de criar o que ele chama de poder paralelo gera constrangimento e a perda de credibilidade do Congresso.
16: Ao elogiar decisões judiciais recentes de bloqueio de bens e recursos contra dirigentes partidários e ex-parlamentares, Tadeu Venere reforça que a indicação de verbas é um direito exclusivo de quem foi eleito pelo povo. Ele cobra investigações e punição dos responsáveis por irregularidades.
17: Roberto Monteiro Pai, do PL do Rio de Janeiro, critica o uso que políticos fazem do nome de Deus para se aproximar do eleitorado. O deputado cobra coerência ética e respeito aos mandamentos religiosos nas condutas diárias e no respeito ao próximo.
16: Roberto Monteiro Pai alerta que todos prestarão contas de suas ações e palavras. O congressista destaca que, mesmo defendendo seu campo político, a direita evita ataques pessoais a seus adversários em respeito aos princípios que professa.
17: Eli Borges, do Republicanos do Tocantins, manifesta preocupação com o que considera ameaças à liberdade religiosa no Brasil. Ele cita a interrupção de culto evangélico por policiais e questionamento a uma oração feita em um fórum de conselheiros tutelares.
16: Eli Borges afirma que manifestações de fé vêm sendo tratadas com restrições crescentes em espaços públicos e religiosos. Ele assinala que o país precisa levar a sério a defesa da liberdade religiosa para evitar que cultos sejam limitados por decisões institucionais.
1: Ciência e tecnologia.
17: A comissão aprova punições a empresas que permitem pornografia criada por inteligência artificial. A repórter Júlia Lopes nos conta quais serão as penas.
20: A Comissão de Comunicação da Câmara aprovou um projeto de lei que prevê multas e sanções para empresas de tecnologia e redes sociais que permitirem a criação e a circulação de pornografia gerada por inteligência artificial, as chamadas deepfakes. Pelo texto, fica proibido o uso de IA para criar imagens ou vídeos de nudez e conteúdo sexual sem autorização da pessoa envolvida. No caso de adultos, a prática só será permitida com consentimento expresso. Já para menores de idade, a regra é ainda mais rígida. Qualquer conteúdo desse tipo é totalmente proibido, mesmo que não envolva pessoas reais. A proposta estabelece que empresas que descumprirem as regras poderão ser multadas em até 2% do faturamento do grupo econômico, limitado a 50 mil salários mínimos. Em casos mais graves, a punição pode chegar à proibição do uso de ferramentas de inteligência artificial. O texto aprovado é do relator deputado Jadiel Alencar, do Republicanos do Piauí. Ele afirmou que o objetivo da medida é proteger crianças, adolescentes e adultos contra a manipulação de imagem. Dados da ONG SaferNet mostram que denúncias de abuso sexual infantil online, muitas vezes envolvendo o uso de IA para a criação de deepfakes, cresceram e ultrapassaram 63 mil registros em 2025, o segundo maior número em 20 anos. Para o autor da proposta, deputado João Daniel, do PT de Sergipe, a ideia é promover uma internet mais responsável e garantir punição para quem comete crimes no ambiente digital.
21: Nós precisamos utilizar a inteligência artificial, as redes sociais, para o bem, para o amor, para a solidariedade, para a boa informação. Não podemos aceitar esse tipo de ação que é cometida por criminosos que utilizam a inteligência artificial e as redes sociais para prejudicar e cometer crimes através da internet.
20: O projeto também determina que conteúdos gerados por IA tenham identificação clara como marca d'água, indicando que são artificiais. Além disso, obriga as plataformas a remover rapidamente conteúdos ilegais e a manter canais acessíveis para denúncias. A proposta ainda prevê punições para quem produzir ou compartilhar deepfakes sexuais envolvendo menores ou adultos sem consentimento. Nesses casos, as vítimas poderão ser indenizadas por danos morais e materiais. A proposta que impõe sanções a empresas de tecnologia que permitem a circulação de conteúdo sexual pornográfico gerado por inteligência artificial sem consentimento segue agora para análise da Comissão de Ciência e Tecnologia. Da Rádio Câmara de Brasília, Júlia Lopes.
22: Segurança Pública.
23: Contrária ao projeto de lei que criminaliza a misoginia, Clarissa Tércio, do PP de Pernambuco, afirma que o texto ameaça as liberdades de expressão e religiosa sem garantir proteção efetiva às mulheres. Segundo sua leitura, a proposta ainda pode prejudicar a empregabilidade feminina e gerar insegurança jurídica.
17: Clarissa Tércio contesta a informação de que o grupo de trabalho que analisava o projeto aprovou por unanimidade o texto. De acordo com a parlamentar, todas as deputadas de oposição votaram contra e desmerecer esses votos já é, por si só, um ato de silenciamento e misoginia.
23: Já Maria do Rosário, do PT do Rio Grande do Sul, solicita aprovação imediata do projeto de lei da misoginia e faz um apelo pelo fim da obstrução da matéria. Ela argumenta que a proposta é urgente para salvar vidas e combater a escalada de violência contra as mulheres no país.
17: Maria do Rosário afirma que a violência de gênero mata 4 mulheres por dia no Brasil. A deputada critica o uso de discursos religiosos para justificar o ódio contra elas e observa que o projeto também ajuda a reduzir o número de crianças órfãos de vítimas de feminicídio.
23: Luiz Lima, do Novo do Rio de Janeiro, critica o posicionamento da bancada governista em votações que endurecem regras de cumprimento de pena para crimes hediondos. Ele defende punições mais rígidas como resposta ao aumento da violência contra diferentes grupos da população.
17: Luiz Lima sustenta que o combate à criminalidade exige medidas mais severas a quem comete homicídio e crimes contra crianças. O parlamentar afirma que a segurança pública deve proteger toda a população, sem distinção de raça, gênero, orientação sexual ou posição política.
22: Agricultura.
23: Câmara aprovou e encaminhou para análise do Senado o projeto de lei que proíbe a comercialização de leite em pó importado reconstituído no Brasil.
17: A ideia é proteger o produtor brasileiro e garantir mais transparência ao consumidor, como informa a repórter Maria Neves.
2: A Comissão de Constituição e Justiça da Câmara dos Deputados aprovou o projeto que proíbe a reconstituição de leite em pó importado para que seja vendido na forma líquida no Brasil. Pelo texto, empresas que descumprirem a norma ficam sujeitas a multa de até R$1 milhão. O infrator também poderá sofrer suspensão do alvará de funcionamento de forma temporária ou definitiva. De acordo com a autora do texto, deputada Daniela Rainer, do PL de Santa Catarina, o produtor de leite brasileiro sofre uma crise sem precedentes, causada em grande medida pela importação de leite em pó, que é reidratado e vendido como leite fluido no mercado interno. De acordo com ela, além de defender os produtos nacionais, o projeto traz proteção para o consumidor.
5: Esse projeto de lei busca também que o consumidor saiba o que ele está consumindo, mas especialmente para que o nosso produtor de leite tenha o seu produto valorizado. Para que o agricultor brasileiro, o produtor de leite brasileiro, tenha sim condições de se recuperar e não tenha essa concorrência desleal batendo na porta dele todos os dias, que em muitos casos acabou inviabilizando a produção leiteira brasileira.
2: O relator da proposta na comissão, deputado Domingos Sávio, do PL Mineiro, também afirma que a medida busca proteger o mercado interno de práticas desleais de comércio. Segundo o parlamentar, a preferência pela utilização de leite nacional não configura discriminação arbitrária, representa apenas um instrumento legítimo de política pública voltada à proteção da cadeia produtiva do país. Domingos Sávio sustenta ainda que a norma não proíbe a importação do produto, somente busca restaurar um mínimo de isonomia entre o produtor nacional de leite e o produto reconstituído a partir de matéria-prima importada e subsidiada. O texto aprovado permite a reidratação do leite em pó para venda no mercado nacional somente em caso de desabastecimento do produto na forma líquida. Da Rádio Câmara de Brasília, Maria Neves.
6: Comissões.
23: A inclusão da injeção semestral contra o HIV no SUS esbarra em preço alto, segundo apontaram especialistas em debate realizado recentemente na Câmara. A reportagem é de Emanuele Brasil.
8: O Ministério da Saúde, especialistas e representantes da sociedade civil afirmaram em debate na Câmara dos Deputados que o alto custo e o monopólio imposto pela indústria farmacêutica dificultam a incorporação do medicamento Lenacapavir ao Sistema Único de Saúde. O fármaco que previne a infecção pelo HIV com apenas 2 injeções anuais, é defendido por especialistas e pela sociedade civil como a principal solução para reduzir o estigma e o abandono da prevenção diária em comprimidos. Embora o Lenacapavir já tenha o registro na Anvisa, ele ainda não está disponível no SUS. O medicamento passa agora por uma fase de definição de preço pela Câmara de Regulação do Mercado de Medicamentos. Somente após essa etapa é que o CONITEC, Comissão Nacional de Incorporação de Tecnologias no SUS, avaliará se o custo-benefício permite a oferta gratuita na rede pública. Coordenadora da mesa, a deputada Duda Salaber, do PSOL de Minas Gerais, ressaltou que a atualização das tecnologias de prevenção é fundamental para atender as populações mais vulneráveis de forma digna. A parlamentar é autora de um projeto de lei que declara o medicamento como de interesse público, passo que pode facilitar uma futura quebra de patente.
24: Nós não queremos um SUS refém do mercado. Nós queremos Lenacapavir no SUS e queremos vida acima das patentes.
8: O debate foi encerrado com a cobrança de que o governo federal defina uma estratégia clara para garantir o acesso ao Lenacapavir antes da Conferência Internacional de AIDS, que acontecerá no Brasil em julho. Da Rádio Câmara de Brasília, Emanuele Brasil.
6: Direitos Humanos.
17: projeto cria sala exclusiva nas perícias médicas ligadas aos estados para atendimento de crianças e adolescentes.
16: O repórter José Carlos Oliveira tem mais dados sobre a proposta.
0: Em fase final de análise na Câmara dos Deputados, projeto de lei cria sala exclusiva nos institutos médico-legais para atender crianças e adolescentes vítimas de violência. A proposta do deputado Marcos Polon, do PL do Mato Grosso do Sul, já passou pelas comissões de segurança pública e de previdência. Resta apenas a aprovação da Comissão de Constituição e Justiça para o texto seguir diretamente para a análise do Senado. A relatora, deputada Daniela do Vaguinho, do Rio de Janeiro, explica o principal objetivo da proposta.
6: O projeto enfrenta um problema muito grave, a revitimização. Hoje, muitas crianças e adolescentes vítimas de violência precisam passar por perícias em ambientes comuns dos IMEDs, dividindo espaço com adultos, inclusive suspeitos e pessoas em situações graves, o que é totalmente inadequado. Isso aumenta o trauma.
0: O texto prevê que os IMLs destinem locais exclusivos para esses jovens sem risco de exposição a situações intimidantes ou vexatórias durante o processo judicial. Daniela do Vaguinho ressalta que as secretarias estaduais de segurança pública e as polícias civis terão prazo de 2 meses para cumprir a regra a partir da transformação da medida em lei.
6: O que buscamos é garantir proteção, respeito e cuidado nesse momento tão delicado. São mudanças simples, mas muito significativas. Uma sala exclusiva rompe com a lógica atual dos IMLs. Garante privacidade, evita o contato com adultos e suspeitos e com um espaço adequado e equipe preparada, a escuta é mais segura, o exame é mais cuidadoso e a prova mais qualificada.
0: A proposta segue diretrizes da Constituição e do Estatuto da Criança e do Adolescente quanto à proteção desses jovens diante de todas as formas de negligência, violência e opressão. Da Rádio Câmara de Brasília, José Carlos Oliveira.
22: Saúde.
17: A Câmara aprovou prioridade de atendimento no SUS para mulheres que sofreram perda gestacional. Entenda a medida com a repórter Sofia Peçanha.
7: A Comissão de Constituição e Justiça aprovou o projeto que garante prioridade de atendimento psicológico e social pelo Sistema Único de Saúde, o SUS, para mulheres que sofreram aborto espontâneo, óbito fetal ou perinatal. O aborto espontâneo ocorre quando a gestação é interrompida de forma natural. O óbito fetal ocorre quando o bebê morre ainda durante a gravidez. E o óbito perinatal envolve mortes registradas no fim da gestação ou nos primeiros dias após o nascimento. O texto aprovado altera a Lei Orgânica de Saúde, além de reunir outros 5 projetos que estavam sendo analisados em conjunto e que tratavam da humanização do luto parental, do atendimento especializado no SUS e da adoção de protocolos específicos para esses momentos por hospitais públicos e privados. A relatora das propostas nas comissões de Previdência e de Constituição e Justiça, a deputada Cristone Eto, do PL do Rio de Janeiro, destacou que os serviços de saúde devem estar atentos para o sofrimento das mulheres cuja gravidez resultou em óbito do bebê.
9: Desse modo, resta mais que evidente a necessidade que haja acompanhamento profissional dessa gestante, a fim de que o luto, o sentimento de perda enfrentado por elas, seja devidamente conduzido.
7: Entre as medidas previstas estão prioridade de atendimento psicológico, acompanhamento multiprofissional, separação de alas hospitalares para mães que sofreram perda gestacional e possibilidade de registro do nome escolhido pelos pais para bebês natimortos na sessão de óbito. Segundo o parecer aprovado, a proposta busca estabelecer diretrizes gerais de acolhimento e humanização no atendimento às famílias, sem detalhar procedimentos específicos em lei. O projeto também prevê medidas para evitar constrangimentos às mães em situação de luto durante a internação hospitalar, além de ações de orientação e capacitação de profissionais de saúde. Segundo a deputada Cristone Eto, a proposta tem impacto direto no processo de recuperação emocional das famílias.
9: São medidas que, inclusive, levam em conta o tratamento respeitoso para com a família e, principalmente, para com a mãe, já que seu efeito também tem natureza psicologicamente benéfica e integrativa.
7: O projeto que garante prioridade no SUS para mulheres que sofreram perda gestacional será analisado agora pelo Senado. Da Rádio Câmara de Brasília, Sofia Peçanha.
22: Homenagem.
16: Paulo Teixeira, do PT de São Paulo, homenageia Valmir Rodrigues Chaves, conhecido como Bill do MST, falecido em abril. O deputado registra que a liderança popular contribuiu para a organização de trabalhadores do campo, assentamentos, cooperativas e comunidades rurais.
17: Termina agora o Jornal Câmara dos Deputados, produzido pela Rádio Câmara, com trabalhos técnicos de Wellington Teles e apresentação de Val Monteiro e Márcio Aquilissardi. Uma boa noite para você.
16: A Voz do Brasil volta amanhã. Boa noite.
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0: 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Boa noite pra você, Fernando Berti, contigo a partir de agora. Tem mais um Deixa Rolar Estúdio. Aumenta o volume. Bora, meu! Véspera de sexta.
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0: Salve, salve, boa noite pra você. Prazer, exato, estar na sua companhia. Fernando Berti contigo a partir de agora até meia-noite em blocos de meia hora só de música. Só som, uma atrás da outra. No Deixa Rolar desta quinta-feira, dia 16, véspera de sexta. O fim de semana tá chegando. Que maravilha, que beleza. Bora de música? Chega de papo. Zezé de Camargo com o Irmão da Lua e o Amigo das Estrelas. Sonzeira na programação do Estúdio.

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0: estúdio, a número 1 do seu rádio. Léo Balbinotti e Danilo e Davi, número chato. Fechamos com essa a primeira sequência de sucessos no nosso Deixa Rolar desta quinta, quase sexta-feira. Que beleza, hein? Que maravilha. Vamos de break? Nosso intervalo é bem rapidinho e na sequência eu volto com mais. Então sai daí. Estúdio FM, 10h33.
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0: Sim, já estamos de volta por aqui no Sonzão da Estúdio para mais uma sequência de sucessos. Aumenta o volume para você curtir comigo Bruno Marrone com Henrique e Diego. Eu esqueci você é o nome do modão. E põe modão nisso, hein?

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0: estúdio, a número 1 do seu rádio. Fechamos mais uma sequência de som, mais uma sequência de sucessos no Deixa Rolar com o Ian Testão. Depois do break tem mais. Volto já. Onze e três, na estúdio.
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0: Opa, de volta. Identificando a frequência ZYD741, 99,1 MHz. Estúdio, a número 1 do seu rádio. 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Gilcinho, Henrique e Juliano. É a sogra no estúdio.
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0: estúdio, a número 1 do seu rádio. Léo Balbinotti, Danilo e Davi, o número chato, carimbando mais uma sequência de show por aqui. Depois do intervalo eu volto com o bloco saideira dessa quinta-feira. Quase, quase, quase sexta, meu. Estúdio, 11:32.
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0: Sim, de volta para mais uma sequência de som. O bloco saideira do nosso Deixa Rolar dessa quinta. Passou depressa, hein? Vamos lá que tá chegando o queridão Chapeludo com o sucesso Palpite na versão acústica. Boa demais a moda, hein? Aumenta o som aí, vai.

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0: estúdio, a número 1 do seu rádio, Alan Jackson, I'll Try. Boa moda, fechamos nosso encontro com essa. Beijo do Bert pra você, bom descanso. Te encontro amanhã, logo mais, bem cedinho, às 7h15 da manhã, com William Fritz, que aqui no Estúdio Atualidades ao vivo. Até lá. Tchau, tchau. 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

0: Meia-noite 33 na estúdio.
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0: Estúdio, 6:58. 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

0: Estúdio 4 e 2. 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
2: Opa, opa, opa! Estamos chegando, gurizada, em ZYD741. Estúdio FM, a número 1 do seu rádio. Aumenta aí, porque vai começar a hora do cowboy.

0: chegando. A partir de agora, prazerosamente, orgulhosamente, quem vos fala se apresenta. Sou Trovão, sou Tempestade, sou do campo da cidade, eu sou o Cowboy Souza Filho, vim do lado do sertão. Aumenta, aumenta, aumenta esse volume, porque chegamos! Uma excelente manhã pra você de sexta-feira!
1: Uhul! Sextou, bebê!
0: Sextou, bebê! Uma sexta-feira abençoada pra você. Temos essa sexta-feira e mais duas sexta-feira. E aí acabou-se o mês de julho, né? Uhum. Verdade, hein? Pelo amor de Deus, tamo junto, vamos juntos aí, viu? Se for reclamar, se for chorar, mande áudio. Bom dia, bom dia, bom dia pra você que tá ligadinho com a gente. A partir de agora, prazerosamente e orgulhosamente, aquele abraço, aquele bom dia especial pra você de toda a região da nossa querida bela e Santa Catarina. Vamos sapateando molhado pra fazer aí o piseiro na manhã. Pra chegar até aqui, poderia dizer, viajei 70 léguas no lombo de uma prega, sapatei na água, fiz a poeira, sacudi. Quem é bom já nasce feito, quem é ruim só atrapalha. Quem não sabe fazer verso que não se meta na folia. Alô, galera do chapéu! Bom dia, bom dia, bom dia pra vocês aí, viu? Ó, e pra fazer esta sexta-feira maravilhosa, nada melhor e com certeza ter a sua participação através do nosso WhatsApp no 984027371. Anota aí, DDD 479-84027371. Vamos aí regaçar a boca do balão e vamos juntos até às 7:15 da manhã. Bom dia, seu carniça, seu miserável.
1: Bom dia, cowboy.
0: Você tá bom, pé de cana? Como é que você tá? Dá um bom dia pra galera, né, ô pelego dos pelegos.
1: Bom dia, gente.
0: Um abraço pra todo mundo de bem com a vida e o Zunito também, né, Zunito? Você tá bom? Tô junto, né? Um abraço especial pros amigos aí da rodagem, minhas amigas faccionistas, meus amigos caminhoneiros de toda a região, você que nos leva de carona, muito obrigado pelo seu carinho, muito obrigado pela participação. Pra ficar melhor ainda, temos presente. Aê, mas é claro, claro, claro que tem. É, é verdade, minha produção é sensacional, cara. Aê! Vocês chegaram cedo hoje. Aê, gurizadinha! Não sei o que que a produção quer fazer hoje, mas falaram que quer falar comigo depois das 8, né? Não sei, né? Pra acabar, né? Não sei o que que vai acontecer, né? Né, Carniça? Eu acho que o Carniça também tá no meio do rolo aí, viu?
1: Ah, ei, nem vem, cara. Nem vem.
0: Você toma jeito, cara. Bom dia, bom dia. Temos presente. 984027371 é o nosso WhatsApp. Começou! Tião Carreira e mais o Pardim com Goiânia e Paranaense. A coisa tá feia. Quem não for filho de Deus, tá na unha do capeta. Bom dia. 4:07 na manhã, na estúdio.

0: 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Bom dia, bom dia. Vamos acordar, meu povo, vamos se mexer, gurizadinha. Amanhecendo, viu, seu Pericana? Bom dia, bom dia. 984027371 é o nosso WhatsApp liberado para você participar e interagir com a gente. Já vamos dar alô aqui, abraço para essa gurizadinha. Já tão faceiro, rapaz, né? Igual pintinho galinheiro, hein? Bom dia, bom dia. Ó, quem tá na sintonia por aqui, te manda abraço aí pro Polaco. Alô, Polaco, bom dia.
1: Bom dia, cowboy. Bom dia, carniça. Tudo certo?
0: Tudo.
1: Vamos saindo aí da Tomelinha agora, aí. Cristina Criciúma, hein? Toca Vestido Azul pra escutar, hein? Mas aí você toca, né? Beleza?
0: Beleza.
1: Então, ah, quase esquecido do buzinaço.
0: Ó, aí, ó, eu achei que você ia esquecer do buzinaço, hein, cara. Um abraço, viu, Polaco? Bom dia pra vocês aí. Obrigado pela companhia. O grande Polaco tá no trecho, tá na rodagem. Obrigado pela companhia de vocês aí, tá bom, meu irmão? Boa viagem aí, vai com Deus, hein? Tudo é bom, se cuida na estrada aí, Polaco, velho. Bom dia. É, quem mais tá no trecho por cá também na rodagem? Bom dia.
2: Bom dia, cowboy.
0: Oi.
2: Bom dia, carniça. Tamo que tamo, né, na rodagem aí já no tapetão, cedo.
0: Ah.
2: Pensada sexta-feira aí. Vamos que vamos, dele que dele. Sextou, né?
0: Sextou.
2: Um ótimo dia abençoado aí.
0: Grande Edgar Alves, tá no trecho também, tá no tapetão preto aí, ó. Olha lá, ó. Acelera. Vai com Deus, meu irmão. Um abraço pra vocês aí, obrigado pela companhia aí. Buzinamento pra gurizadinha. Tá no trecho, tá na rodagem. Bom dia, bom dia. Quem mais tá por cá no sintonizamento também aí na rodagem é o Adriano. Alô, Adriano Correia, bom dia, seu pelego velho.
3: Bom dia, cowboy. Bom dia, meu querido.
0: É o irmão do Adriano, né?
3: Aqui, cowboy, direto de Brasólia aqui, cowboy. Escuta o passarinho cantando aqui, cowboy.
0: Escuta o passarinho cantando.
3: Ô, oh, cowboy, bota uma música boa aí, cowboy, não bota aí, que o mundo tá feio, que o mundo tá vendo capeta, cowboy, senão aí tu me quebra, aí tu me quebra, rapaz, bota uma música boa. Bota aquela pinga de mim, cowboy, pinga de mim.
0: Ah, tá.
3: Tá bom?
0: Tá bom.
3: Sextou, cowboy, sextou.
0: No tocante, o que eu quero dizer é que você é um pelicana. Disco 9 aí, viu, seu Pericana? Presta atenção aí. Um abraço, miserável. Bom dia. Quem mais tá por aqui? Bom dia, bom dia. Tá no trecho também, o orelho de bater bolo, o senhor Edazil. Olha lá, ó. Mexendo com água, né? Banhado, cavalo. Como é que tá as piscinas por aqui, ó? Por que você não toma um banho aí, seu Pericana? Bom dia, viu? Senhor Edazil, vamos pra cima. Bom dia, bom dia. Quem mais tá na sintonia com a gente? Dona Marlene, bom dia.
4: Bom dia, cowboy. Bom dia, carniça. Uma abençoada sexta-feira para todos nós. Abraços, Marlene, do bairro Santa Luzia.
0: Valeu, dona Marlene, bom dia. Alô, Demir, seu Pericana, bom dia.
5: Bom dia, meu amigo cowboy. Aqui é o bonitão da Xereda. Só passando aqui para desejar uma ótima sexta-feira pro Junido, pro Carniça, para ti, meu amigo. Se tiver sorteio de bolachão, barecola, coloca nós aí, amigo. Um abraço e fica com Deus.
0: Já comigo, tem uns boletos para sortear, se não quer, homem. Uns boletinhos aqui para sortear, viu? Tô na fila, rapaz. Bom dia, viu, seu Pelego? Tô de bom aí. Quem mais tá na sintonia com a gente? Bom dia, lá pro seu Paulo César também no caminhão aí, rodando, né?
6: Bom dia, Souza Filho.
0: Oi.
6: Beleza.
0: Bom.
6: Beleza, que nós não tem?
0: Verdade.
6: O sexta-feira, o ditado do dia é galinha que acompanha pato.
0: Vira marreco.
6: No fundo da lagoa afogada. Tchau, obrigado.
0: Pois é, rapaz. Passarinho que acompanha outro passarinho, aliás, o... Como é que é o passarinho lá, rapaz? João de Barro? Vira ajudante de barro também, cara, não é verdade? Vira ajudante de pedreiro. Valeu, seu Paulo César, bom dia!
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0: Põe a moda, gurizada! Aumenta, no estúdio 5:20, aliás, 5:21 não, né? 4:21, carniça! Aumenta aí!
8: Oi, oi!
0: Tchau, obrigado! Vamos tomar uma!
9: Ihu! 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

0: Bora, meu povo! Olha a hora, gente! Na estúdio 4h27!
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0: tá morto, quem peleia, tchê. Vamos que vamos, bom dia, meu povo. Bom dia, minha gente. Na estúdio, a número 1 do seu rádio. Vamos lá, galerinha. 984027371. Participe e manda sua mensagem. Tá valendo hoje uma caipirinha de... mais uma sobremesa de Nutella, uma caipirinha, mais uma sobremesa de Nutella e um combo do Xuxa, viu? Aliás, esse combo hoje vai para uma pessoa só, viu? A caipirinha, mais a sobremesa de Nutella e mais o combo do Xuxa. Quer ganhar? É só você mandar para cá sua mensagem no 984027371 e vamos que vamos, né, o seu Paulo César?
1: Meu boné tá na área, viu?
0: Boné tá na área aí, ó, meu boné. Tô trazendo um presente lá de São Paulo para mim, né, seu Paulo, viu? Ô, seu Paulo, obrigado pelo carinho, viu? O seu Paulo, que é caminhoneiro, ele tá ligadinho com a gente, falou que tá trazendo um boné top personalizado, rapaz, pro cowboy. Olha, mas que coisa, né? Não vai ficar com inveja, né, Carniça, né? Senão já viu, né, cara? Carniça, né? Pelo amor de Deus, né? Vai ficar com inveja de mim, né? Eu sei lá, viu? Vou ter que me benzer.
2: Ai, meu Deus do céu.
0: O Paulo, o seu Paulo tá trazendo pra você, sabe aqueles pão de amassar macarrão? Pois é, tá trazendo um daquele pra você.
2: Nem vem, cara.
0: Verdade. Você toma jeito, cara, porque você só enche o saco, só incomoda. Então tem que trazer um pão de amassar macarrão pra você. Bom dia. Ô, cowboy, feliz sexta-feira pra nós. Manda um oi pra nós aí, viu? Dona Marlene mais tá lá no costuramento. Obrigado pela companhia. A outra Marlene também tá por cá aí, ó. A dona outra Marlene que por aqui tá ligadinho com nós também. Bom dia, viu? Abraço pra vocês aí. Obrigado pela companhia. Tamo junto, viu? As mulheres das facções aí estão costurando, viu? Quem mais tá por aqui? A Elaine Cristina Cardoso. Bom dia. Ô, cowboy, aqui do Jaraguá Esquerdo, viu? Me coloca no sorteio aí. Uma abençoada sexta-feira pra nós. Bom dia. Abração pra vocês aí. Vamos que vamos. Bom dia, meu povo. 984027371 é o nosso WhatsApp para você participar e interagir com nós. Guarda, seu povo abençoado de Deus.
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0: 4:33,
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0: Muito bem, meu povo, tamo de volta em ZYD 741 Estúdio FM, a número 1 do seu rádio. Bom dia, bom dia. Fala comigo, fala comigo. Tamo junto. Vamos lá, né, gurizada? Trazendo mais uma sequência de modão pra você que tá ligadinho com a gente. Vamos lá no 984027371, aquele abraço especial para você que

0: da carona, tá ligadinho com a gente no trecho, obrigado pelo carinho, obrigado pela sua audiência também, viu? Ó, seguinte, são 4:34, aquele abraço especial para os amigos da rodagem também, né? O pessoal aí, os motoristas de aplicativo, o pessoal dos táxi, né? Dos táxis também, os taxistas, muito bom dia, obrigado pela companhia de vocês aí também, viu? Fala, seu Paulo, o que que aconteceu? Me conta aí. Oh, eu com certeza deve ser recado pro Carniça, né? Eu acredito que seja, né? Me fala aí, seu Paulo, o que que aconteceu? Me conta aí as novidades. Me conta aí, o que que tá pegando? Me diz.
1: Já tá na área o boné, viu, cowboy?
0: Ah.
1: Só não consegui entregar porque o patrão me acordou hoje, 2:00 da manhã, com um morfético, não foi trabalhar, daí xiii. A gente tem que no dia da folga fazer a parte dos outros. Mas tá tudo certo. Deixa só se falar, eu dar um recado pra tu. A PRF vai bater aí na rádio, tá? É só pra te avisar que a PRF vai bater aí, porque essa buzina marítima que tu usa aí não pode mais. Então já mandaram te dar o recado que eles vão bater aí com o bloco de nota.
0: Ah, é? Putz, cara, você tá louco, né? Aí, ó, tá vendo, Carniça?
2: Eu sei que sou bonito e gostoso. Eu sei também que você me quer.
0: Tô louco.
2: Ai, ai, eu não sei como eu consigo ser tão gostoso, sabia?
0: Tá vendo aí, seu Paulo? O que que tem a ver com a buzina, né, cara? Mano, meu Deus do céu, né, cara? Ah, essas buzinas. Vamos meter a buzina. Não pode mais? Então já era, né, cara? Já era, já deu pro Piqui do Goiás aí. Olha a hora, meu povo. Isso aqui é o Carniça Gavião, né? Tem uns gavião por aí que anda com pinto no bico, com pau não sei aonde, tal e coisa, né? Só senta no pau, né? Meu Jesus, amor. Ó o Carniça aí, Carniça. Tá louco, hein?
2: Ah, ei, nem vem, cara. Nem vem.
0: Escuta aí, Carniça.
3: Ó o passarinho cantando, que coisa bonita. Ó.
0: Quem é gavião, dá um oi aí pra nós aí. Vamos lá. Manda um zap aí no 984027371.

0: 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Tá aí o Sidney Lima. É o Sidney Lima, filho. A saudade bateu no peito. Bom dia, bom dia, bom dia pra você que se liga com a gente. Aqui nos 99,1 do seu rádio. Vamos juntos até as 7h15 da manhã. Eu daqui, você daí fazendo piseiro. Manda lá, manda pra cá sua mensagem que a gente vai detonando pra você com muita alegria, com muito som bacana, viu? Até as 7h15. Vamos estar daquele modelo, né? Tá do jeitão da madeira, prego batido de ponta virada. Quem piscou, não viu. Quem falou que viu, mentiu. Bom dia, viu? Ô, Cowboyzeira, manda um abraço pra nós aqui no Mato Grosso do Sul, em Ponta Porã. Tá lá o Paulo Cardoso, né? O Paulo Cardoso tá lá no assentamento Itamaraty, ligadinho com a gente, né? Falou, Cowboy, vamos que vamos, não importa se tá chovendo ou não, né? Se faz chuva, faz sol, ou até mesmo calor. O importante é espalhar alegria, viu? É, bom dia. O importante é espalhar alegria e energia aí, e sem dúvida nenhuma, viu? Tô curtindo você todo dia aqui, viu? Um abraço. Obrigado para o Paulo Cardoso, né? Lá no assentamento Itamaraty, de vez em quando, ele vai lá para a cidade e vai dançar umas moda country, né? Falou assim, Cowboy, ó como é que nós dança. Rapaz, é verdade, ele dança, né? Para quem nunca foi na região do Paraguai, na fronteira, tem uns restaurantes, né? No Paraguai, e aí o pessoal fica chamando, né? Na rua ali, o pessoal para almoçar, chamando para entrar para dentro das lojas, e o Paulo Cardoso faz isso, ele faz umas danças lá, umas dancinhas, né? É verdade, chique, né, o Paulo? Umas danças americanas, rapaz. Falou assim, pra quem não conhece a música country no Paraguai, ele vai lá e começa a dançar, fazendo as musiquinhas, dançando lá na frente do restaurante, na frente das lojas. Verdade. E se você quiser pesquisar na internet também, cara, ó, eu tinha antigamente, não tenho mais, viu, Carniça? Sabe aquelas calças de cowboy mesmo, calça de couro, que é aquelas calças americanas, verdade? Chique, rapaz, é uma calça de couro, já pensou? Aí você veste a calça ali e põe aquela calça também ali, tudo traiado, tudo chique, né?
1: Ei, nem vem, cara, nem vem.
0: Verdade, Carniça. Abraço lá pra você, obrigado pela companhia no 984027371. Bom dia, Cowboy, cê tá bom? Tamo aqui no Fabricamentos Bolo. É a Mari de Xereda, ele tá ligadinho com a gente, acompanhando aí. Valeu, bom dia, obrigado pela companhia de vocês aí, tamo junto, viu? Lá em Xereda, a dona Mari falou que é só nós encomendar o bolo pra mandar pro Carniça, né? Pro Carniça ficar bem faceiro. Uhum. Fica esperto não, Carniça, que o seu tá guardado, cara. Fica de boa, viu? Oh, fica tranquilo que o seu tá guardadinho, cara. Uhum.
1: Ah, para de ficar aí se fazendo de louco.
0: Louco é você, cara.
1: Tá bêbado, tá fora da
0: bêbado
1: casa.
0: Bêbado é você.
1: Ah, sai fora, sai fora.
0: Você vai ver o que vai acontecer com você. Alô, Márcio, bom dia, Cowboy. Você tá bom? Coloca nós na oração aí da manhã. Bom dia, bom dia. Quem mais tá por cá no sintonizamento? Aquele abraço especial aí pra galera. Alô, seu Adriano Correia, me conta.
2: Companheiro cowboy, vamos dar pelo amor de Deus, né, cara? Aqui, companheiro, ela quer ouvir, ó. Vamos buscar o Musk aí, companheiro, ela tá com saudade do Macron, quer dizer, com saudade de Paris, de nós dar uma passeada pra lá de novo. Toca aí, qual que eu vi, mano? Boate azul. A gente aqui ouviu Boate Azul, ela tá com saudade do Macron, quer dizer, de Paris.
0: Ah, Paris.
2: Pega fogo aí, meu filho. Escuta o passarinho cantando.
0: Eu acho que você deve ter apaixonado, cara, pelos 9, né? Eu acho, né? Só pode, né, cara? Meu Jesus amado, né? Que situação, né, cara? Vamos que vamos, né, ô Adriano? Você não tem jeito, né, cara?
3: Você não pode ver ninguém sossegado, viu? Que você tem que estar sarneando. Ah, você é sarna, meu, que tá louco? Como é que pode? Eu vou cortar o urtigão, mas ela te dá uma mela de tudo de urtigão. E você acha no que fazer, você vai ser coçado aí.
0: Tá vendo? Aí, ô Carniça, ele é amigo do cara lá dos 9, rapaz, dos 9 dedos, não pode falar assim com ele, cara. Milionário José Rico. Alô, potência. Capricha na moda, deixa correr. Água aqui não vai beber. Faltando 10 minutos aí, viu? 10 minutos, viu, Adriano? Pra 5 da manhã. Bom dia, bom dia.

0: 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Ei, mundão vem sem porteira, coisa vem sem beira. Tá aí, ó. Modão, modão no peito, senão nós deita, viu, carniça? Aham, Leandro e Leonardo. Casa separa, casa separa, separa em casa. Bom dia. Ô, carniça, vamos que vamos, né? Vamos lá, acelerandinho por aqui no programa. Na hora do cowboy, aquele abraço, muito obrigado pela companhia. Estão pedindo fundo da grota aí, ô carniça. É, a pessoa tá pedindo, tá falando que você que manda na programação, né? Sabe de nada, inocente. Você não manda nem na sua casa, né, cara?
1: Hoje eu não vou tocar fundo da grota. E não adianta nem me ameaçar, tá? Uhum. Eu sou amigo do Reisdorf, tá?
0: Uhum.
1: Porque...
0: O Reisdorf, o Reisdorf. O Reisdorf, você toma jeito, cara. Que o Reisdorf tá de oi no si, né, cara?
1: Tá, se liga, bicho. Se liga.
0: Bom dia lá pro Emerson, tá ligadinho com nós aí. Eu achei que era o Emerson que parou aqui na frente da rádio agora, num quid branco, né? Tá baiandinho, né? Mandou um arde pra nós aqui, ó. Fala comigo, seu atentado, bom dia.
2: Bom dia, cowboy. Que todos nós tenhamos um excelente e inesquecível final de semana. Abraços, Emerson.
0: Ah, trocou de carro, né, cara? Tá vendo, né? Assim os cobrador não te acham, né? Tá vendo? Bom dia, bom dia. Quer vender o quid? Me vende parcelado que nós compra, né, cara? Me vende. Quiser vender, nós compra, né? Nós faz na promissória e tal coisa. Leva o carniça de como é que é? De fiador, né, cara? Verdade, tô querendo comprar um carro aí. Se você quiser me vender, eu tô querendo entregar o meu, né, cara? Porque o meu só tá dando trabalho. Ô, vida difícil essa, cara. Verdade, viu? Pois é, me propusei. Nós já fica com o quid, né, homem? Só você passar aí a papeleira pra nós que nós já assina, né? Olha lá, ó. Quem pode, pode, né, cara? Agora ele tá andando de... Não é igual o Boiadi, né, cara? Agora ele comprou um BYD também, ó. Quem pode, pode, né, cara? Quem não pode se lasca, né, cara? É, um dia eu chego lá, cara. Meu sonho também é comprar um desse, né? Mas o meu bolso não consegue, né, cara? Aham. Uhum. Mas vamos conversar, me propostei aí, um abraço. Bom dia, fala comigo.
3: Bom dia, cowboy.
0: Aí,
3: bom
0: ó, dia, Leomar.
3: Ô, cowboy.
0: Oi.
3: Sextou, né, cowboy? Bota um sorteio aqui, presente. Bota a música do fundo da grota, quando o carnista ficar saindo de casa agora, levando meu povo pro trabalho. Vocês estão escutando aí. Uhum. Se não tocar, eu passo lá, já paro lá. Ó. O carnista aí. Valeu, tá me escutando.
0: Olha só, tchau. Cara, olha só. Meu Deus, falou que vai ter bater a carniça, né? Falou que vai ter santar o sarrafo, cara, tá vendo? Aham. Uhum. Falou que vai ter pegar, cara, né? Tá vendo só, rapaz?
1: Ah, não te interessa, vai cuidar da sua vida, vai.
0: Alô, menino Ney, bom dia.
4: Bom dia, cowboy. Bom dia, carniça. Cowboy, toca a música do Eduardo Costa,
0: ah,
4: Deus é caipira.
0: Deus é caipira.
4: E sextou, né?
0: Sextou.
4: Vamos que vamos.
0: Vamos que vamos.
4: Ótima abençoada sexta a todos. Tchau, obrigado.
0: Tchau, obrigado. Valeu, seu menino. Esse é o menino Ney, rapaz. Um abraço pra você, viu? Pra todos os motoristas de aplicativo aí. Obrigado pela companhia. Abração, tudo de bom. Olha a hora da Estúdio 5:02, bom dia.
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0: Potência, vamos unido. 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
0: Cai na água, capivara, aqui lá vem bala. Na estúdio 5:03 da manhã, bom dia, bom dia.

0: agora, gente, na estúdio, 5:07. Bom dia.
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2: Aô, potência.

0: Estúdio FM. A número 1 do seu rádio, tá aí os Serranos. A volta do Tortilho Negro. Bom dia, meu povo. Vamos acordar, viu, Carniça? Vamos se mexer, porque olha, o Thiago mandou o seguinte, viu, Carniça? Pra você ficar esperto. Ele falou o seguinte, né? Falou, Cowboyzeira, avisa o Carniça aí que olha pra ficar esperto, que senão o bagulho vai cantar. Senão, Lagaita vai cantar.
1: Ei, nem vem, cara. Nem vem.
0: Bom dia. Ô, Cowboyzeira, tá bom? Aqui é o Thiago Gaiteiro, viu? De Guaramirim. Tamo ligadinho aí. Um abraçamento pra vocês aí, viu? Coloca nós no sorteio de hoje. Hoje tem um combo aqui, né? Caipirinha, mais uma sobremesa de Nutella. E também um combo do Xuxa, viu? Esse aqui é dois dog, rapaz. Dois dog, aquele egg. Sabe aquele dog egg? É egg que fala dog egg. Verdade. Duas garrafas aí de Coca-Cola, viu? De 200ml. É o perfeito combo pra você, viu? Tá ligadinho com nós então. A cortesia lá do Super Dog do Xuxa. O Carniça vai se envenenar hoje. Ô, Cowboy, fala pro Carniça ficar esperto aí, senão já sabe. Lagaita vai tocar. E se Lagaita vai tocar, eu quero ver a Lagaita tocar, viu?
2: Olha o passarinho cantando, que coisa bonita.
0: Alô, Eli Carlos, bom dia pra você também, obrigado pela companhia. Tamo aqui, Cowboy, toca aí uma do trio Parada Dura pra nós, mas é claro, eu vou tocar aquela que eu não consegui tocar ontem, deixa comigo, né? Sabe aquela Me Mata de Uma Vez? Aquela é bruta, cara. Chegaram os gurizinhos do jornal ontem, não deu pra nós tocar essa moda, mas eu vou tocar hoje, tá bom? Deixa eu ver por aqui, o Adriano Correia mandou uma foto aqui da galerinha. O pessoal lá que tá na van, dentro na van, tá indo pra onde, homem? Aí a galerinha aí, ó.
3: Bom dia, Cowboy!
0: Olha a galera que tá por lá, viu?
4: Bom dia, Cowboy, bom dia. A Vanusa, com a galera de Itajaí, que tá indo pra Jaraguá trabalhar na VEG. Estão pedindo a música, é disso que o velho gosta.
0: É disso que o velho gosta. Olha aí, caramba, o Adriano gravou a galera lá e deu bom dia pra nós, olha aí, ó, tá cheinha, van lotado, né? Vai devagar aí, seu Adriano. Olha a curva, homem. Bom dia. Obrigado pela companhia de vocês aí, viu? Tudo é bom. Estão indo trabalhar aí na VEG, viu? Estão saindo lá de Itajaí, já estão quase chegando no Jaraguá do Sul, né? Bom dia. Ô, Cowboyzeira, você tá bom? Coloca nós no sorteio aí. É o Charles Gaiteiro. Alô, Charles, bom dia. Abração pra você também, viu? Tamo junto aí, meu querido. Obrigado pela companhia. Vamos que vamos, hein? Ô, Cowboy, bom dia. Manda esse combo pra cá, combo do Xuxa. Eu vou levar o maridão pra jantar fora, né? A dona Vera falou, ótima sexta-feira. Bom dia, viu? Daquele modelo, tá no jeitão da madeira, prego batido de ponta virada, viu? O menino Ney também mandou aqui, falou, Cowboy, hoje, ó, nosso café, como é que é aí, ó. Sextou, cara, né? Aquele cafezinho que tem um colarzinho branco, né? Você já pensou um negócio desse, cara? Meu Deus do céu, hein? Fala um negócio pra você, Carniça. Que café gostoso, cara. Bom dia. Ô, seu Zé lá da Figueira, bom dia pros ouvintes, bom dia pro Carniça. O seu Zé, tem que mandar bom dia pro cavalo também, cara. Pro Zunido, que o Zunido tá com ciúme, tal e coisa. Só manda bom dia pro Carniça, não fala do Zunido. Tá, o negócio tá feio, cara. Tem que mandar bom dia pro pato, pra galinha. Tem que. Meu Jesus amado, cara. É um negócio, rapaz do céu. Aí, ó. O senhor tem que dar bom dia pra todo mundo aqui no programa, viu?
1: Ei, nem vem, cara. Nem vem.
0: Ai, meu Deus do céu. 99,1. Karma, Zunido, Karma. Na Estúdio 520, bom dia.
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0: Cola aí, meu. Bom dia. Ô, lasqueira, bom dia pra você que tá ligadinho com a gente nos 99,1 do seu rádio. Segura a criança aí pra não chorar. Bom dia, meu povo. Tá bom então, Cowboy, seu Zé Carlos falou, vamos mandar bom dia aí pra esse cavalinho. Ih, chamou de cavalinho, cara, meu Deus do céu. Olha aí, Zunido, chamou o Siri Cavalinho, cara. Que situação, hein, cara, olha. Agora pegou pesado, seu Zé, chamou o meu cavalo de cavalinho, cara. Meu Jesus amado, puro golpe, viu, puro golpe. Alô, Marcelo, bom dia.
7: Bom dia, cowboy, toda a galera que tá ouvindo a rádio aí.
0: Ah.
7: É, aqui é o Marcelo, aqui da Mimo, facção aqui no, aqui do rodeio.
0: Ah.
7: Quero oferecer uma música, quero oferecer uma música pra elas, estão aqui no, estão aqui na costura.
0: Que legal.
7: É, do Leonardo, é, esse cara sou eu.
0: Aham.
7: Um abraço aí. Todo mundo, hein? Sextou.
0: Sextou. Um abraço então lá pro Marcelo, que parece que acordou agora lá na cidade de Rodeio, rapaz. Um abraço aí, viu? Mandou pras meninas lá, pro pessoal que tá trabalhando, costurandinho por lá, lá em Rodeio, viu? Bom dia. Alô, dona Maria.
8: Bom dia, cowboy. Ótimo final de semana pra você, pra sua família. Manda abraço pro seu Zé, sua família dele, pro Junido. Que vocês tenham um ótimo final de semana. Parabéns pelo programa. São, cowboy. Coloca todo mundo na oração que está precisando.
0: Tá bom.
8: Deus abençoe nosso final de semana. Abraço.
0: Valeu, bom dia, bom dia, bom dia. Oi, oi, oi, oi. Me mata de uma vez. Vamos dançar, Carniça. Essa aqui é boa, Carniça. Vamos?
1: Ai, meu Deus do céu.
0: Tá bom, eu danço sozinho então, miserável. Eu e meu cavalo, né? Um cavalinho.

0: Estúdio FM, a número 1 do seu rádio, Cleiton e Camargo, agenda rabiscada. Bom dia, bom dia, bom dia, meu povo. Vamos acordar, tá na hora, meu povo. Vamos que vamos, rapaziada. Barracão velho assombrado. Cutuca, cutuca, boiadeiro velho, com as duas esporas. Bom dia, bom dia. Vamos lá, carniça, vamos lá, vamos lá. Seguinte, ó, quem tá na sintonia com a gente, tá concorrendo hoje aqui no programa, é uma caipirinha, mais uma sobremesa de Nutella, lá do Brad Burger 383, e temos também um combo do Xuxa, é dois dog, rapaz, dois dog, mas caprichado, viu? E mais duas garrafas aí de Coca, né? KS, aquela 290ml, pra você saborear aí, meu Deus do céu, cara, é um combo daquele modelo, hein? Bom dia, cowboy, você tá bom? Manda aí pra nós esse presente aí, ó.
1: Bom dia, cowboy.
0: Bom dia.
1: Sextou, sextou. Eliette da Barra de Rio Seco.
0: Opa!
1: Posso não te mandar mensagem todos os dias, mas estou na sua escuta.
0: Que legal.
1: Programa maravilhoso que não posso deixar de escutar. Beijo, um abraço para todos aí da rádio. Unido, Carniça, para você. Uma abençoada sexta-feira para todos nós.
0: Valeu.
1: Um beijo aí para todas as cozinheiras de Jaraguá do Sul.
0: Que legal.
1: Abraço, cowboy.
0: Abraço, viu? Obrigada pela companhia, viu? A dona Eliette, a dona Eliette tá lá nas cozinhas, né, cara? Mexendo aí nas panelas, tá vendo? Só o Zunido. É chique, né, Carniça? O negócio lá detonado, né? Detonado aí nas panelas, viu? Aí sim, viu? Bom dia, bom dia. Um abraçamento pra vocês aí. Tudo de bom!
2: Bom dia. Tô mais ou menos, né? Hoje eu tô mais tranquilo.
0: Ah, é?
2: Não tô mais aquela coisa assim, meu Deus do céu. Mas tamo aí junto e misturado, dando um bom dia pra essa galera aí, né?
0: Tá vendo, Carniça?
2: Vamos junto.
0: Vamos junto, né, Zunido? Abraçamento aí, viu? Tudo é bom, obrigado pelo carinho. Quem mais tá por cá? Bom dia, cowboy, você tá bom? Tamo ligadinho com você aqui, ó, diretamente, é o Dionei do Amizade. Ô, cowboy, seguinte, como é que estão as coisas?

0: Por aí, será que vai dar sol hoje ou vai dar aquele chuviscando, né? Coloca nós no sorteio aí, viu? Pois é, o Carniça falou que talvez vai chover, né, Gilmei? Um abraço pra você, viu? Ele falou que gosta de uma chuva, né, cara? Meu Jesus amado, bom dia, bom dia. Abração pra vocês aí, gurizadinha, tamo junto aí, viu? Tamo daquele modelo. Alô, seu Luiz,
1: bom dia. Cowboy, Zunido, Carniça e Companhia Limitada.
0: É isso aí, Companhia Limitada, viu? Bom dia. Abraço aí pro seu Luiz, o Evaldo também tá no sintonizamento, bom dia, obrigado pela companhia. Quem mais aqui? Alô, Fagundes, o senhor tá bom?
2: Fala, Cowboy, bom dia, sextou, Tigrada.
0: Sextou, Tigrada.
2: Aê, Tiazadina Trap e da Olaria do Lang, grandes coisas o senhor fez por nós.
0: Aí,
2: é
0: ó.
2: Por isso que nós estamos alegres.
3: Ihu!
2: Forte abraço, Fagundes, tudo bom?
3: Ihu!
0: Fala comigo, eu sou seu amigo, valeu Fagundes. O seu Mari também tá na sintonia, bom dia Cowboy, pra você, é, e também pro Catinguento do Carniça aí, viu? E também pro teu pônei, o teu pônei, você vai ver, cara. Não chama meu cavalo de pônei, que senão você me xinga, cara. Rapaz, não mexe com pônei, cara, aqui o cavalo é de verdade, rapaz. Então você toma cuidado, senão você leva um coice pro cavalo aí, viu? Bom dia aí, Cowboy. A programação tá top, sexta-feira abençoada pra todos nós. Amanda, abraço aí pra nós. A dona Erilda tá lá ligadinho com a gente. Sou Idazil também, bom dia pra vocês aí. Maravilha, viu? Vamos lá, daqui a pouquinho nós escuta mais gente aí, cara. Meu Deus do céu, vamos lá! Bora, meu povo! Olha a hora, gente, no estúdio 5:36.
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0: Muito bem, estamos de volta em ZYD 741 Estúdio FM, a número 1 do seu rádio. Vamos acelerando, gurizada, vamos acelerando. Capim mexeu, pau na preá. Bom dia, bom dia, bom dia. Acorda, seu pericana. Fala comigo, um abraço lá pro João também lá em Curupá, bom dia, bom dia. Ô, seu João, o senhor tá bom? Abraçamento pra vocês aí, tá ligadinho com a gente na manhã. E o Luan também tá na sintonia. Fala aí, seu Pelego.
5: Bom dia, Cowboy. Tudo certo, meu querido?
0: Tudo.
5: Ótima sexta-feira a todos aí. Me coloca no sorteio, que é o Luan do Chernetsky. Abraço, irmão.
0: Tudo bom? Junto. Um abraço pra você também, meu querido. Muito obrigado pela companhia, viu? Tamo naquele modelo, trabalhandinho. Que mais aqui? Bom dia, meu povo.
6: Bom dia, Cowboy. Bom dia a todos os ouvintes aí da rádio. Minha esposa mandou ali pra concorrer ao prêmio, quer me levar pra jantar fora.
0: Ah, é?
6: Mas eu também gostaria de ganhar, daí ela paga a sobremesa.
0: Ah.
6: Valeu, obrigado.
0: Mas hoje é um combo, viu, seu Gilberto? Se o senhor ganhar, você já vai comer a sobremesa de Nutella, viu? Tem a caipirinha e temos também o combo do Xuxa, viu? Então já vai dar certo, né? Fica ligadinho aí, vai que a sorte tá pro seu lado hoje, né? Abraço pra você, viu, meu querido? Vamos que vamos, viu? Bom dia aí, seu Gilbertão. Abraço aí, quem mais tá na audiência do programa? Vamos lá. Abraço pra vocês aí, viu, gente? Marcelo também tá na sintonia. Escuta a moda aí. Ô, seu Mário. Aumenta.
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0: Olha a hora, gente, no estúdio 5h45, bom dia!
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0: Coisa boa demais, bom dia pra você ligadinho com a gente aqui na manhã, vamos que vamos! Acelerando a hora do cowboy por aqui, vamos que vamos se mexer, né, gurizada? Vamos se mexer porque, olha, passarinho que não deve nada pra ninguém, já acordou, já cantou logo cedo. Você que tá aí cheio de boleto pra pagar, tá dormindo ainda, né, ô seu pelicana? Bom dia, vamos acordar, homem, pelo amor de Deus. Acorda, porque você tá vendo, né? Você tá vendo como é que tá as coisas aí, viu? Deixa eu mandar bom dia aqui pros amigos aqui participando, tá valendo presente pra você aqui na Hora do Cowboy. Bom dia lá pro seu Joel Reis. Alô, seu Joel, o senhor tá bom? Bom dia.
2: Bom dia, cowboy, bom dia, Zunido, bom dia, Carliça. Uma ótima e abençoada sexta-feira pra todos nós aí e todos os ouvintes. Ô, cowboy.
0: Oi.
2: Toca uma do Barrilito pra nós aí. Valeu,
0: já comigo, obrigado. Um abraço, obrigado, bom dia aí pra toda a família do seu Joel, família Reis, bom dia, obrigado pela companhia. A dona Mari lá do Xereder falou assim, cowboy, pra começar bom final de semana, dá uma olhadinha aí no bolo, ó, ela fez um bolo, escreveu no bolo assim, ó, escrito nascido aí para pescar, é isso, para pescar, forçado pra trabalhar. Ai, meu Deus do céu. Ô, seu Zé, esse bolo aqui combinava com o senhor, né, seu Zé, lá da Figueira, viu? O senhor nasceu, né, nasceu pra pescar e forçado pra trabalhar, viu? Dá uma olhadinha aí, viu? Pelo amor de Deus. Combina com o seu Zé aí esse bolo, viu? Lá da Figueira, viu? Seu Zé Carlos de Souza. Bom dia, meu povo.
3: Bom dia, cowboy, bom dia.
0: Oi.
3: Sextou.
0: E aí?
3: Mas aqui, negócio de respite curry, vamos em busca da capital da fumaça, descarregar um descarregamento e vamos virar de volta, né?
0: Ô, louco.
3: O Salvador, você tem que dormir com a patroa e fazer aquele barulhinho que todo mundo gosta, né?
0: Uhul.
3: Sextou, cowboy. Tudo bom.
0: Valeu, seu Alex, um abraço, viu? Você tá no rodamento aí, bom dia, viu? Vai que vai, né, cara? Um abração pra você, tudo é bom. Se cuida na estrada aí, Pelego, bom dia. Ô, cowboy, é o seguinte, então manda aí, cowboy, pra ele, como é que é? Manda pra ele aí, é os nossos cumprimentos, né? Que é lá pro seu Zé, viu? O seu Zé da Figueira, que gosta de uma pescaria, viu? Uhum. É, o seu Zé gosta de uma pescaria, mas a dona Simone, a esposa dele, não gosta de peixe, cara, né? Ele falou assim, o Zé que vem aí com esses peixes fedorentos aqui na minha pia, que eu vou mandar ele voltar pra casa dele, cara. Volta. É, dona Simone é muito brava, cara, né? Quem manda lá é a dona Simone, falou. Inclusive, ele é proibido de mandar áudio pro nosso programa, pra você ter ideia, viu? Ô, dona Mari, pra ter ideia, o seu Zé só pode gravar áudio depois lá das 6, viu? Porque a dona Simone tá dormindo agora, e se mandar áudio agora, o bicho pega fogo por lá, viu? Aham. Uhum. Ela falou assim, se mandar áudio, a gaita vai cantar, cara. Meu Deus do céu, que situação, bom dia. Não é fácil. O Ricardo ali da Figueira também tá na sintonia. Boa sexta-feira, cowboy pra nós, coloca nós na oração. E os ouvintes aí também, viu? Se possível, toca aquela moda do César Menotti Fabiano, viu? Toca aí, vem ficar comigo, é o nome da moda. Tá bom dia. Abração pra vocês aí, viu? Ô, cowboyzão, você tá bom dia, manda uma moda. Lembra da minha infância essa moda aí, viu, cowboy? Meu pai tocava aí essa moda, né? O violão, o bicho não sei o que, vô, é mulher, não sei o que que tem. Não entendi, foi a nada, né? Meu chapéu, bom dia. Um abraço pra você, garoto. Quem mais tá no sintonizamento? O grande Wellington também tá na sintonia. Obrigado pela companhia de vocês aí. Abração, bom dia, vamos pra cima. Valeu, garoto! 984027371 é o nosso WhatsApp pra você falar comigo. 99,1. Bom dia. Olha a hora, meu povo, na estúdio 5:50. 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Chique no último. Aô, os meninos! Vambora, gurizada! Vambora, vambora! Nós nascemos bonito. Rico não, né? Aliás, que nós somos meio feinhos, né, cara? Mas estamos aqui, né, cara? Bom dia! Aô, barbaridade! Viaje porque preciso, bordei porque a grana tá curta, viu? Ai, meu Deus do céu, bom dia, bom dia. Armenta o volume, porque a moda tá chegando, essa aqui é de arrastar o chifre no asfalto. Ó, ó, ó. Vamos dançar, carniça?
4: Não quero. 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
0: Vou dançar sozinho então, miserável.

0: 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Zé Henrique Gabriel, o Instinto Animal.
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0: Ô, potência.
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0: Bora, bora, Bill.
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0: Olha a hora, meu povo, na estúdio, 6:01. Ótima manhã pra você que chega com a gente, obrigado pelo carinho. Tá valendo aí presente, viu? Uma caipirinha, mais uma sobremesa de Nutella. Aí do Brad Burger 383. Temos também um combo do Xuxa, aí que são dois dog e duas garrafinhas de coca, né? KS de 290ml. Vai ser top, viu? Esse combo vai pra uma pessoa só, viu, gente? Tá bom? Quem ganhar o presente ganha tudo hoje aí. Meu Deus do céu. Vamos lá pro momento de fé, momento motivacional.
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0: Lá vamos nós, alô, meu povão apaixonado, bom dia. Abração aí pra rapaziada do bem, seu Ivan, alô, seu Ivan, o Ivan Fagundes, pessoal lá da, né, da Fagundes Motos. Um grande abraço aí, obrigado pela audiência de todos os amigos que começa mais um dia. Vamos pra cima, né, seu Ivan? Vamos pra cima. Que Deus abençoe nosso dia aí. E tamo junto e misturado por aqui nos 99,1 da estúdio. Coisa boa demais. Abraço aí pro Gustavinho, pra dona Eliane, que tão ligadinho com a gente. Deus abençoe vocês aí. Vamos lá, viu? E mais um dia, mais uma manhã. Quero falar pra você que tá colado comigo aqui nos 99,1 do seu rádio. Boizeira, tamo aqui, viu? Ligadinho pra mais uma manhã, pra nós fazer o nosso momento de fé, né? O nosso momento especial, que a gente leva o pensamento a Deus, independentemente da sua religião, independentemente da sua crença, esse momento que a gente agradece a Deus. E mais uma sexta-feira, manda um abraço também lá pro Rudinei, pra dona Adriana, pro Miro Açougueiro, lá do Mercado Amigão, que tá ligadinho com a gente logo cedo, hein? Abração pra vocês aí, meus amigos. Vamos pra cima, hein? É mais um dia, mais uma manhã. Mais um dia que Deus, ele nos proporciona uma oportunidade do milagre chamado vida. Que Deus abençoe vocês aí, viu? Quero dizer pra você, nesta manhã de sexta-feira, independentemente da sua religião, independentemente da sua crença, o importante é que Deus nos deu mais uma manhã e mais um dia pra gente viver, né? A vida como ela é. Sabe, que o Espírito Santo de Deus possa pairar sobre sua vida nesta sexta-feira. E a mensagem, a palavra de Deus está lá no livro de Salmos 37, verso 5, que diz: entrega o teu caminho ao Senhor, confia nele e ele tudo fará. Às vezes a gente quer resolver do nosso jeito, da nossa maneira, mas ele pede para nós entregar nas mãos dele. Entrega o teu caminho. Quando ele fala sobre a entrega, que a gente tem que entregar de corpo e alma o nosso coração, o nosso caminho nas mãos dele, porque ele conhece, ele sabe, ele nos conhece desde o ventre da nossa mãe. Mesmo que antes da gente vir ao mundo, ele já sabia tudo o que ia acontecer na nossa vida. Que esta sexta-feira seja abençoada, marcada por muitas bênçãos sobre você, sobre sua família. E esta sexta-feira de hoje fala sobre recomeços, confiança em Deus. A certeza que ele caminha conosco em cada novo ciclo da nossa vida. Hoje, quero falar para você que já acordou, começou esta sexta-feira, que ele nos concede mais uma oportunidade de escrever uma história diferente. Talvez o seu dia da quinta-feira de ontem, que já passou, tenha deixado marcas e preocupações, sonhos ou até mesmo aquilo que você não conseguiu fazer ontem. Mas Deus não trabalha apenas com o que ficou para trás. Ele trabalha com o que hoje realmente possa acontecer. Hoje é hoje. Ele renova as suas forças, nossas forças. Não permita que os problemas de ontem roubem a esperança deste novo dia, que o Senhor, ele conhece as lutas que você enfrenta em silêncio. Ele vê as lágrimas que ninguém viu. Escuta orações que você faz bem baixinho e sabe exatamente o tempo certo de agir na minha e na sua vida. Continue fazendo bem, continue confiando e não desista. A árvore não dá fruto no mesmo dia que ela é plantada, mas quem cuida da raiz sempre colhe os melhores frutos no tempo certo. Se não deu certo ainda, é porque não era para ser. Tenha calma, tenha paciência. Que esta sexta-feira seja marcada por paz, coragem, fé. Deus já está preparando caminhos onde você consegue apenas enxergar obstáculos, onde você não consegue ver além do que Deus vê. Entrega tudo nas mãos de Deus, do Senhor, confia nele que ele dirige a nossa caminhada até nos caminhos difíceis, que ele vai nos levar a lugares certos. Nesse momento, que a gente leva o pensamento a Deus, que a gente agradece ao Papai do Céu, a Nossa Senhora de Aparecida, a Padre Luizio. Não importa o que você está passando. Ei, se eu falar um negócio para você, confia nele. Confia em Deus que ele vai fazer tudo diferente na sua vida.

Bom dia, Nossa Senhora de Aparecida. Bom dia, Padre Aloísio. Bom dia, Deus. Obrigado por mais uma manhã que o Senhor nos permite chegar nesta sexta-feira. Colocamos diante de Ti, Senhor, a nossa caminhada no dia de hoje, o nosso trabalho, todos os nossos sonhos. Visita, Senhor, aqueles que estão desanimados, cansados, ou até mesmo enfrentando alguma luta, ou até mesmo uma enfermidade. Derrama cura sobre aqueles que estão enfermos, consolo sobre os que choram e esperança sobre aqueles que pensam em desistir. Abre portas que ninguém pode fechar e fecha portas que não vêm de Ti, Senhor. Livra de todo mal, de todo perigo, de toda inveja, de todo acidente, de toda palavra negativa. Que o Espírito Santo nos dê sabedoria para nós tomarmos decisões neste novo dia, força para vencer as dificuldades e paz para descansar o nosso coração, e que Tua palavra, Senhor, seja abençoada para nós hoje. Que a Tua mão esteja sobre nós neste novo dia, sobre a vida dos motoristas nas estradas, sobre cada trabalhador, sobre cada família, sobre todos os nossos ouvintes que estão espalhados por esse Brasil, pela internet. Abençoa, Senhor, aquele que nos ouve também no seu carro, no seu fone de ouvido. Que este novo dia, Senhor, seja com saúde, proteção, alegria e de boas notícias. Que nunca nos falte a fé para acreditar que os teus planos são maiores que os nossos medos. Que a tua palavra, Deus, ela possa vir de encontro com aquele que está necessitado de ouvir a palavra do Senhor. Entra, Senhor, no leito do hospital, aonde a mão dos médicos não pode chegar, aonde a mão do cirurgião não pode chegar. Ei, papai querido, nós te louvamos e te agradecemos, em nome do Pai, do Filho e do Espírito Santo de Deus. O nosso Deus é bem maior. Bom dia, às 6:09 no estúdio.

0: banda tá aí, irmão Lázaro, saudoso irmão Lázaro, cantando pra você por aqui nos 99,1 do seu rádio. Vamos junto, meu povo, depois do momento de fé. Na estúdio agora são 6:12, bom dia. Vamos lá, minha gente, quero falar pra você que tá ligadinho com a gente aqui. 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Estamos de volta, meu povo. Bom dia pra você que se liga no Sonzão da Estúdio. Por aqui é o Cowboy. Alô, seu Sandro, bom dia, Cowboy. Vamos trabalhar. Nascemos bonito, não nascemos rico. Semana de produtividade aí, ó, pra todos nós, ele falou aqui, ó. É, lindão, eu não sei da onde, né? Ele falou assim, Cowboy, aqui, ó. Manda um abraço pro taxista mais lindão do Brasil, né? Puro golpe, viu, Carniça? Bom dia. A Deia também tá na sintonia, ligadinho lá em Xereder, que era participar do sorteio, viu? Valeu, obrigado pela companhia de vocês aí. Bom dia pro Cezinha também, lá que tá faceiro, né? Ó, sextou, Cowboy, ó como é que nós tá, viu? Bom dia pra vocês aí. Vamos que vamos, hein? Acelerando os meninos. Bom dia, me conta, seu Sandro.
1: Ô, oh, lê direito aí, seu pelego. Eles não lembram, me acorda na analfabeto?
0: Sou analfabeto.
1: Bicho, velho. Um grande abraço aí a todos.
0: Tá bom. Eu tô vendo aqui que você quer que eu leia direito, né? Você quer que só que fala que você é bonito, né, cara? Bonito sou eu, cara. Você toma jeito, rapaz. Toma jeito. Você mandou aqui, vamos trabalhar, pois nascemos bonito e não rico. Um fim de semana produtivo a todos. De Sandro, o taxista lindão. É, lindão só se for teu zóio, homem. Jeito, rapaz. Bom dia, bom dia. Um abraço pro seu peãozinho atentado. Cowboy velho, manda um abraço pra nós aqui também, pra Letícia, ligadinho com a gente aqui, me coloca no sorteio aí, viu? É, bom dia lá em Guaramirim, coladinho com nós também, viu? Me fala, seu atentado.
1: Ah, lindão é o que elas dizem, né?
0: Uhum. Lindão e apaga o áudio ainda, né? Ó, é o que elas dizem, né? Aliás, é o que os caras dizem, né? Carniça falou que você também é lindão demais, hein? Alô, Carniça, o que você quer ser do Sandro, Carniça?
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0: Ui!

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1: Segura, pião. Nós é bebê. Munhoz e Mariano na estúdio, número 1 do seu rádio. Segura essa emoção. Vamos que vamos. Cutuca com as duas esporas, boiadeira. Vamos lá, Zuni. Vamos lá, Zuni. Deixa correr, deixa correr. Bom dia, bom dia, bom dia, meu povo, bom dia. Ô, cowboy, você tá bom? Coloca aí nós no sorteio, abençoada sexta-feira pra nós. É a Juliana do Rio da Luz, bom dia, obrigado pela companhia. Toca aí o modão do Tião Carreiro e Pardim pra nós, bom dia. Quem mais tá por cá na audiência do programa? Ô, seu cowboy, você tá bom? Bom dia. Manda aí a moda pra nós, aquela da mala amarela, viu? É o Rogério aqui de Guaramirim. Um abraço, viu? Vamos ver se vai dar tempo, né, garoto? Um abraço pra você. Obrigado pela companhia também. Alô, seu Anselmo, o senhor tá bom? Como é que tá as novidades por aí? Me diga, bom dia.
2: Fala, cowboy, bom dia. Ei, talvez esse aí ele tá pedindo pra tu mandar um recado.
1: Hã?
2: Tá pedindo pra tu mandar um abraço pro taxista lindão.
1: Ai, ai, ai. Ai, ai, ai. Valeu, Anselmo, um abraço pra você. Obrigado pela companhia também, viu? O Cezinha também tá na sintonia. Obrigado pela audiência. É, quem mais aqui, ó? É, mais alto chegando. Alô, meu povo, bom dia.
3: Bom dia, bom dia. Bora trabalhar. Manda esse combo pra mim, hein? Wellington, Nova Brasília. Bom dia a todos.
1: Bom dia, valeu, garoto, obrigado. Ô, cowboy, você tá bom? Manda aí uma moda pra nós, viu? É, o José, que é muito bom, como é que é? O seu ouvinte José, que é o que? Muito bom. Seu programa, né? Só toca música boa, né? Orelha de bater bolo. Aí, manda um alô pra ele aí. Valeu, orelha de bater bolo. Valeu, obrigado aí, senhor Deazil. Tudo é bom aí, o seu pelego velho. Bom dia, viu? Atentado. Ótima manhã. O Edilson Tonon também falou, cowboy, manda a música Temporal de Amor aí pra minha filha Elô, também pro meu filho Arthur e também pra minha esposa linda, a Gabriela. Valeu, obrigado pela companhia. Tamo junto aí. Valeu, garoto. Um abração pra vocês aí. Tamo junto. Chama na bota. Ah, daqui a pouquinho a gente volta, né? Vamos lá pro nosso intervalo comercial e a gente vai que vai, hein? Valeu, garotos! E garotas, tchau, obrigado. 6h25 na estúdio. 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
1: Tamo junto, gurizada. 6h26 agora. 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Alô, seu Darcy, bom dia pra vocês aí, pessoal da Grameira Vargas, na programação por aqui na estúdio, com a Hora do Cowboy. Acelerando, meu povo! Unidos, céu, sextou, hein, menino? Show Carniça tá dormindo, cara. Pra acabar um negócio desse, né? Jesus amado. Bom dia, bom dia, bom dia. Vamos lá, meu povo, mandar abraço aqui rapidamente pra gurizadinha, que nós estamos atrasados, né, cara? Alô, dona Elza, bom dia.
6: Bom dia, cowboy. Me coloca aí no sorteio
3: Ah. Um bom final de semana pra você. Hein?
1: Valeu, obrigado pela companhia. Ah, quem mais aqui? Bom dia, Cowboy. Manda um alô pro pessoal aqui, ó, do bordado da... Como é que é? Como é que é? Por que que não me manda áudio esse pessoal, né? É Catabacana, é isso? Ah, Gata Bacana. É, tamo aqui ligadinho com você, viu? Abençoada sexta-feira pra nós aí, viu? Nós somos meio analfabeto, né? Mas e por que não sabe ler direito? Bom dia. Abração pra vocês aí, pessoal. Tudo é bom aí, viu? A Lidiane, ligadinho com a gente também na manhã. A Laci. Alô, Cowboy, bom dia. Me coloca no sorteio. Manda uma ótima manhã pra nós aí, pra toda a família. Obrigado pela companhia. A Maria Helena também tá na sintonia. Boa sexta-feira pra todo mundo aí. Bom dia, bom dia. Obrigado pela sintonia de vocês também. Quem mais aqui por cá? O Mário. Ô, Cowboy, seguinte. É, tem alguns lugares aí, né? Que se você pegar. Como é que é? O quê? Não tem? Pegar os morros, não sei o quê. Ah. Falou do seu menino lá, o taxista, que é mais bonito do Brasil, né? Falou, tá vendo, Cowboy? Ó, ele é bonitinho, né? Nós somos feios, né? Pelo amor de Deus, hein? Pega os morros aí que você fica bonito, viu? E faz emagrecimento, tal coisa. Bom dia. Alô, os meninos!
0: Bom dia, Cowboy. Valeu dos Santos, do bairro Tifa Martins. Quero participar do sorteio. Ah. Manda um abraço pra dona Rose também.
1: Valeu, obrigado, Vanderlei. Bom dia, bom dia. Daqui a pouquinho nós escuta mais áudio aí, porque tá uma leira de áudio aqui, que a gente não consegue nem atender ninguém, cara. Mas vamos lá. 6:29 na estúdio, bom dia.

0: Cezer e Câmara Luciano vestido de noiva. Aí é moda no peito, hein, rapaz? Aí é de arrastar o chifre no asfalto, hein? Bom dia, bom dia. Abraço lá pro senhor Antônio Borgman, bom dia.
1: Bom dia, cowboy. Bom dia, carniça. Uma ótima sexta-feira pra todos nós, é o Antônio.
0: Ô, senhor Antônio, bom dia. Um abração pra vocês e boa sexta-feira também. Alô, Ferrari. O Ferrari mandou aqui. Olha, cowboy, olha só a reunião dos amigos de ontem, né? Olha a coisa boa, né? É ter amigos que fazem, né? Que sabem fazer comida, né? Que sabem cozinhar, né?
2: Bom dia. Bom dia, cowboy. Tudo oi. Ô, oh, pensa numa coisa boa é ter amigo, cowboy. Amigo é coisa boa, né?
0: Tá vendo?
2: Agora, coisa especial é tu ter amigo que sabe cozinhar. Aí, esse amigo é bom. Uma polenta, uma carne de panela,
0: Deus do céu. Boa, hein? Bom dia, seu Ferrari. Então tá com a barriguinha cheia, né? Bom dia pro David Franco, também na audiência com a gente na manhã. Obrigado pela companhia de vocês aí. O Sérgio Ferro, ô cowboy, um abração pra vocês e um bom final de semana. Obrigado pela companhia. Quem mais tá com a gente aqui também? Cowboyzeiro, bom dia. É o Márcio Vieira. Alô, Márcio, bom dia. E me coloca no sorteio aí. Sextou. Bom dia, bom dia. Quem mais aqui na sintonia com a gente? O Luiz Klein. Alô, Luiz, bom dia.
3: Bom dia, cowboy. Sextou. Logo lá no sorteio aí, bora trabalhar.
0: Bora trabalhar. O Júlio César também tá no sintonizamento.
4: Bom dia, cowboy. E aí, bora. Acordamos um pouquinho. Hoje eu tô mandando mensagem um pouquinho mais tarde aí, que teve um caboclo que dormiu, lazarento, chegou agora. Vamos saindo, bora ali no somente trabalhar um pouquinho. Logo lá no sorteio, toca um modão pra nós aí, beleza?
0: Beleza.
4: Valeu, bom dia a todos e sextou.
0: Sextou, menino, bom dia. Quem mais aqui? Lá em Blumenau também, né? Seu Aderir. Alô, seu Aderir, bom dia.
5: Bom dia, cowboy. Mais um dia que a gente agradece a Deus por poder dormir e acordar e agradecer.
0: Verdade.
5: Um novo dia de vida, né? Possamos ter um dia abençoado aí com Deus no nosso caminho. Muito sucesso pra ti, abraço aí. Tudo é bom pra você e abraço a todos os ouvintes da rádio. Muito seu programa. E manda uma moda boa aí pra nós dar uma cutucada no peito.
0: É isso aí, dá uma esporeada, né? Bom dia, seu Aderê. Ai, ai, ai, vamos pra cima. Olha a hora, 6:38 no estúdio. Vamos acelerando, hein? 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
0: Legal, gente. Final de semana chegou! Sexta-feira bonita, sexta-feira top. Vamos falar do quê, né? Vamos chibir, né, gente?
8: Uhul! Sextou, bebê!
0: Sextou, abre uma pra nós! Tá louco, essa estralou, hein? Meu Deus! 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Tamo de volta, meu povo. Bom dia, bom dia. Cowboy, manda alô pra nós aqui, ó. Tamo ligadinho com você também, viu? É, salve, salve pra quem tá por cá aí, ó. Bom dia pra Jana, bom dia. Alô, Cristiano, bom dia pra você também. Alô, Demir Laube, bom dia. Alô, Adriano Chorão, você tá bom, Chorão? É moda no peito? Se não, nós deita. Na hora do adeus, Mato Grosso e Matias. A número do seu rádio estúdio, bom dia, 6:42.

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1: Estúdio FM no minuto do seu rádio, Christian Ralph cantando bonito pra você, mais uma boa sequência nos 99,1 do seu rádio. Vamos lá, hein? Bom dia, meu povo. Abraço lá pra quem? Ô, Caboia, aqui é a Márcia Borges. Tamo ligadinho aí. Coloca aí caminhonete branca pra nós. Sextou, né? Não sei se vai dar tempo, mas um abraço pra vocês aí. Bom dia. Quem mais aqui? Ô, Caboia, você tá bom? Parabéns aí pelo programa. Só música boa, viu? Uma excelente sexta-feira pra todos nós aí. Quem tá na sintonia é o Luciano, né? Luciano lá, ligadinho da eletrônica, né? Um abraço pra você, garoto. Obrigado pela companhia aí. Vamos pra cima, hein? Bom dia, meu povo. Fala comigo que eu sou seu amigo. Aô, Barracão Velho Assombrado. Na estúdio agora são 6:49. 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Faça parte da equipe Metal Marciano, você também. 6:50 da manhã, bom dia, bom dia. 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
1: Olha, meu povo, agora são 6:52, 6:52. 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Alô, Darcy! Bom dia, meu povo. 6:52 da manhã. 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Bom dia, bom dia! Vamos acelerando, meu povo! Vamos tomar um cubinho, seu Fernando Berti. O Fernando tá chegando aqui pra chacoalhar, né? Bom dia. É só meio dia. Nós não pode tomar nada agora, né? Ô, sextou, bebê.
0: Ihu! Sextou, bebê!
1: Aqui o Eduardo Costa canta, ó.

0: 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Tem Chitãozinho Chororó. Sinônimos ao vivo pra você, por aqui no estúdio, a número 1 do seu rádio. Fala comigo, que eu sou seu amigo. Bom dia, meu povo, bom dia, o Adelmo também tá na audiência com a gente. Alô, Adelmo, bom dia, você tá bom? Um abração aí, bom final de semana pra todo mundo, né? O Mário Júnior já tá acordadinho, cara, já acabou de mandar uma mensagem pra nós, acorda cedo, cara, né? Me propostei, me conta as novidades, seu pelego de um pelego, bom dia. O Diogo Silva também já tá acordado, mandou uma mensagem aqui pra nós, falou, cowboy, tamo aqui, né? Tamo ali, tamo trabalhandinho. Bom dia, né? Alô, seu Célio, o Célio mandou 10 áudios e apagou um, né, cara? Né? Pra gravar um, né? Cê tá louco. Bom dia, seu Célio, o senhor tá bom?
1: Bom dia com alegria, meu amigo cowboy. Olha só, cowboy.
0: Oi.
1: Antigamente lá, interiorzão do Paraná, né? Semi-adolescente, meio desnutrido, sonhador, pulava 5 horas da manhã, fazer fogo no fogão além, ouvindo as rádios de São Paulo, que era o que tinha pra época, escutando Eli Correia.
0: Olha!
1: E entre os modão apaixonado que saía, saía camisa manchada com Christian Ralph. Outra coisa boa.
0: Era bom, hein?
1: Você aprendia a cantar força, rapaz. Que tal esse momento de nostalgia, se puder tocar, um abraço.
0: Pois é, cara. Vamos ver se dá tempo, viu, seu Célio? Um abração aí, viu? Obrigado pela companhia também. Ô, cowboy, bom dia, bom dia, bom dia. Tá na audiência por aqui também. O seu Irineu, bom dia, obrigado pela audiência também, viu? Ô, cowboy, manda uma moda pra nós aí, viu? Se tem coragem. É, quem mais aqui, ó? O Diego, lá do bairro Centro-Norte do Xereder, viu? Tá na sintonia com a gente também, viu? Alô, MacGyver, bom dia!
2: Bom dia, cowboy! Vamos que vamos, dele que dele! Ô, toca aí pra nós, Tordilho Negro aí.
0: Já tocamos, homem.
2: Já vamos nessa rádio que cagamos de pau aí, rapaz.
0: Você toma jeito, cara.
2: Tudo, Lebão.
0: Você não tá ouvindo a rádio, não, seu pelego velho, Dom Pelego? Já tocamos aí umas duas vezes essa moda, cara. Pelo amor de Deus. MacGyver do céu, Carniça mandou um beijo pra você, viu? Tchau, obrigado. Olha a hora, meu povo, na estúdio, 7:02, bom dia. 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
0: Bom dia, meu povo. 7:04, 7:04. 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Bom dia pra vocês aí. 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Vamos acelerando, gurizadinha. Na hora do cowboy, bom dia lá pra gurizadinha mais faceira do Brasil. Fala comigo que eu sou seu amigo. Ô, potência! Vamos mandar os últimos recadinhos aí. Os últimos recados da manhã. Deixa eu mandar um abraço aqui, ó. Os últimos recados que a gente vai ouvir agora. O Amaral tá na sintonia com a gente. Fala comigo, seu Amaral. Tá uma acelerada aqui, mais curto que coice de porco.
4: Programa do Zé Bétio, o cowboy. Taca uma música daquelas bem antiga pra nós.
0: Aí, ó.
4: Vamos acordando
5: em São Paulo agora, informando o delicioso café da estúdio. São 7:07.
0: Um abraço. Ei, famoso Zé Bétio. Fala, MacGyver, seu miserável.
2: Deusa de cemitério, resto de incêndio, patente de chiqueiro. Eu pedi a música pra tocar pra mim, não pros outros. Quer saber se tocou pra os outros? Que eu queria que tocasse pra mim, ó. Carnicento. Manda um beijinho aí pro Carniça.
0: O Carniça mandou um beijo pra você e falou que olha só o que quer ser de você, né, cara? Olha aí, ó, lá do MacGyver. O que você quer ser do MacGyver, Carniça?
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0: Meu Deus do céu, bem atentado, né? Bem louco, né? Vocês dois, olha, tábua de chiqueiro, viu? Seu prego sem cabeça. Bom dia, bom dia.
7: Fala comigo, fiozinho do apartamento.
0: Oi.
7: Bom dia, sextou, né? Vamos só por casa, hein? Até segundas horas, até segunda-feira, hein? Acabei me acidentando na quarta-feira de manhã ali no centro, com a minha viatura elétrica ali. Então isso é de resguardo, hein?
0: Valeu? De resguardo, né? Agora ganhou o neném pra falar que tá de resguardo agora, pelo amor de Deus. Olha os peãozinhos, cara. Olha as conversas dos caras, né, cara? De resguardo. Você deve ter ganhado o Denê, né, cara, pra estar de resguardo. Bom dia lá pro Edilson também, obrigado pela companhia. Pessoal que tá trabalhandinho lá, viu? Ó, vamos lá, quem se deu bem com o nosso sorteio de hoje, tá levando um combo aqui, a caipirinha mais a sobremesa de Nutella, é o Gilbertão, é o Gilberto Gabner. É, levou também um combo do Xuxa, o final telefone dele é o 3638. Olha um pedacinho dessa moda aqui pra você aí, ó. Escute. Jean Giovanni, mais o Bruno Marrone. Pavo de Mel, vai rasgando, gurizadinha. Aumenta o som da estúdio aí, bom dia.

momento, gurizadinha. Jean Giovanni com o Bruno Marrone, Favo de Mel. Vambora, carniça, não dá tempo pra mais nada. Quem ouviu, ouviu. Quem não ouviu, só vai ouvir na semana que vem agora, né? Na verdade. Ai, meu Deus do céu, é hora de dar tchau, como dizia aí o Teletubbies. Acabou.

0: Vambora, carniça! A gente volta domingo, se Deus quiser, tomara que ele queira.
1: Valeu, cowboy, vamos ficando por aqui. E aí, a gente volta, né? A gente volta, se Deus quiser, né?
0: Semana que
1: bom
0: vem.
1: Dia pra todo mundo, vem aí o Fritas e o pessoal todo aí, né? O Berto e tudo mais.
0: Verdade. Abraço, meu povo, domingo agora a gente se fala a partir das 9 da manhã. Tchau, meu povo, fica com Deus, bom final de semana.

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9: 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Bom dia, William.
10: Bom dia, Fernando.
11: Bom dia.
12: Bom dia.
11: Começa agora mais uma edição do Estúdio Atualidades, manhã de sexta-feira. Sextou. Fernando Berti já está em clima de final
12: graças
11: do ano.
12: Graças a Deus, né?
11: Ele já me falou umas 8 vezes, chega Natal, né? Não tá fácil a nossa situação, hein, Fernando Berti?
12: Não tá fácil.
11: Acho que nós dois vamos sair e vender picolé, viu? Picolé no inverno.
12: De laranja no sinal.
11: Você lembra que antigamente tinha aqueles carros, aqueles carrinhos de suco de laranja que eram em formato de laranja?
12: É, verdade.
11: Tinha
12: verdade.
11: Muito. Principalmente pra quem ia pra Barra Velha. Suco do Célio se chamava? tinha as margens da rodovia, é mesmo?
12: Tinha suco do Célio por aí, é verdade.
11: Olha aí, ó. Eu não sei, eu acho que o Célio já é falecido, né? Esse tempo todo.
12: Pode ser.
11: Faz muito tempo. Temos datas comemorativas hoje?
12: Temos, deixa eu chegar lá no meu calendário. Hoje é dia de proteção às florestas, dia do Curupira e dia mundial do emoji.
11: Emoji, você costuma mandar muitos emojis no Instagram?
12: Geralmente
11: no
12: eu mando aí um bom dia com um coraçãozinho pra turma aí logo cedo, né?
11: Eu tô pra ver esse bom dia. Tá bom, vamos...
12: Eu vou te adicionar na minha lista de transmissão, tem uma linha de transmissão de bom dia.
11: Ah, é? Uhum. Parece alguém aí que eu conheço que excluiu os grupos pra fazer uma lista de transmissão. Beleza, né?
12: Maravilha.
11: Ah, maravilha. Vamos trazer a mensagem do dia.
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11: Hebreus 11:1. A fé é a certeza das coisas que se esperam, a convicção das coisas que não se veem. A fé é a certeza das coisas que se esperam, ou seja, ter fé é ter certeza de que aquilo que você espera vai vir. E a convicção das coisas que não se veem, ou seja, você acredita mesmo não vendo, mesmo não tendo como palpar. Isto é a fé. Vamos trazer as notícias de hoje.
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11: Vamos lá, são 7:17. 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Basta procurar por Estúdio FM lá no YouTube ou no Facebook. E também, se você quiser mandar sua mensagem e participar deste programa jornalístico, é muito fácil.
12: É verdade, é fácil. Mande seu áudio. 98402-7371.
11: Tá calor aí, né?
12: Calor.
11: Muito bem, mande sua mensagem. E um político do PT, o PT, ele sempre surpreende, né? Político do PT, Washington Quaquá, é o nome dele. É? Não sei se é filho de um pato. Quaquá.
12: Quaquá.
11: É, ele descobriu de quem é a culpa, da Argentina ter passado para a final.
12: Opa!
11: uma chance para você adivinhar. É. Quem que o PT está culpando por ser o culpado pela Argentina estar na final?
12: Bolsonaro?
11: Bolsonaro.
12: Eita.
11: Olha, sabia? O post do político do PT. A Argentina estava desde 1993 sem ganhar nada. Nada. Nem rifa de quermesse. O Messi ia se aposentar antes da Copa. Aí eles ganharam uma Copa América que mudou tudo. Esta Copa América ia ser no Peru e foi cancelada por causa da Covid. Mas aí um senhor falou, pode ser aqui no Brasil. Este senhor é o Bolsonaro. Quer dizer, a Argentina ganhou a Copa América porque o Bolsonaro permitiu a Copa no Brasil e por isso o time se reinventou e tá na final da Copa do Mundo. É muita vontade de culpar o velho, hein?
12: Oh. Hã? Pra tudo, né?
11: Que malabarismo os caras fazem. Meu chapéu. Um negócio assim inacreditável. Inacreditável. Pois bem. Ontem também, o presidente Donald Trump colocou lenha na fogueira. Você viu?
12: Não.
11: Não viu? Está perdendo, Fernando Berti. O presidente dos Estados Unidos chamou um pronunciamento em cadeia. Tá? Esse aí, tanto Lula quanto Bolsonaro podiam fazer, né? Os dois já tiveram lá. Um pronunciamento à nação. Onde ele acusa veementemente a China de interferir no resultado das eleições americanas. Segundo o presidente, a Casa Branca disponibilizou conclusões. Ele disse, esta noite estamos divulgando todas essas conclusões, abrangendo o período de janeiro de 2020 a junho de 2026. Esta é uma ameaça cibernética direcionada à nossa democracia. A divulgação ocorreu simultaneamente ao pronunciamento do presidente. Segundo Trump, a administração americana tem relatórios que, de acordo com ele, coletam evidências de uma suposta interferência da China nas eleições dos Estados Unidos 2020, quando ele perdeu para o Joe Biden. A China teria tido acesso a milhões de dados e obtido o registro de 220 milhões de eleitores americanos. O documento disponibiliza arquivos para download que comprovam a versão apresentada pelo presidente. São quatro eixos de investigação: vulnerabilidade em sistemas de votação eletrônica e contagem de votos. Segundo Trump, Markane Mullin, que é o secretário de Segurança Interna, vai divulgar hoje um programa de trabalho para trazer ainda mais vulnerabilidades. Trump acusou as agências de inteligência dos Estados Unidos de manterem sigilo dos dados. E tem mais. Entre os dados divulgados durante as últimas horas, né? A CIA teria confirmado que desde 2012, Hugo Chávez e os venezuelanos usam uma máquina para alterar até 1,5 milhão de votos. Os documentos remetem para as eleições de 2012, quando Hugo Chávez, doente, derrotou o seu adversário. Segundo a CIA, órgão de investigação dos Estados Unidos, três organismos, a Direção-Geral da Contra-Inteligência Militar, o Serviço Bolivariano de Inteligência e o Conselho Nacional Eleitoral, podiam manipular resultados através de máquinas de votação pré-programadas. Lembrando que eles utilizam urna eletrônica na Venezuela, né? Por sinal, acho que da mesma empresa até do Brasil. Trump resumiu falando que há uma conspiração para eleger o regime corrupto da Venezuela. Inclusive, as últimas eleições só foram possíveis provar porque fizeram o voto impresso. Fizeram a votação nas urnas eletrônicas e daí compararam com os votos impressos, com as zerésimas, e deu uma diferençazinha, né? E aí comprovaram que quem tinha ganho realmente era o pessoal que não tomou, na verdade, o poder, né? Porque tiveram que prender o Nicolás Maduro. O padrão muda. Após a morte de Chávez, Nicolás Maduro impôs-se a Capriles por uma margem mínima e desta vez houve denúncias de irregularidades. Foi a própria Smartmatic, empresa que faz as urnas eletrônicas, a empresa responsável pelo sistema de votação, que informou que as cifras foram inflacionadas em 1 milhão de votos, segundo a CIA. O episódio mais grave foi o de julho de 2024, que nem sequer exigiu sofisticação técnica. O chavismo alterou diretamente os números para reverter a vitória de Edmundo Gonzalez sobre Maduro. Então, somente as atas puderam comprovar. A oposição documentou o resultado graças aos códigos QR das atas eleitorais. Então tá aí, né? A CIA falando que, segundo Trump, né? Tinham problemas também nas eleições da Venezuela. E o mais engraçado é que sobre as eleições americanas, todos os sites falam. E sobre a eleição da Venezuela, tem somente o Euronews falando: Venezuela, CIA confirma esquema de fraude eleitoral chavista. E a Folha de São Paulo que diz: Trump ataca sistema eleitoral e cria teorias da conspiração.
12: Claro.
11: Teorias da conspiração.
12: Tá certo.
11: Os demais, ninguém fala sobre esta, né, suposta alteração feita e supostamente comprovada pela CIA. Importante dizer que não citam absolutamente nada sobre o Brasil, somente sobre a Venezuela. Importante dizer para que daqui a pouco não falem. Ah, no Brasil não citaram nada, niente, absolutamente nothing.
12: Tá bom.
11: Ok?
12: Ok.
11: Vamos trazer aí a previsão do tempo.
12: Vamos lá.
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11: Muito bem, hoje temos a previsão gravada. Nossa Camila teve um pequeno contratempo. Mas gravou o vídeo aqui para nós, Camila. O que temos para hoje? Bom dia. Não? Nada da Camila Cardoso? Nem sinal da Camila Cardoso? Por que será, né? Era para rodar o áudio dela.
15: Muito bom dia a você, William. Bom dia, Fernanda. Bom dia. Todos que nos acompanham aqui pela Estúdio FM. Uma sexta-feira que terá condições de tempo estável em Jaraguá do Sul e região. A gente já começa a perceber, a partir de hoje, um maior aquecimento. E esse aquecimento é justamente pela massa de ar quente, promovida aí pelos ventos que sopram do quadrante norte. Ontem, na quinta-feira, a gente chegou a 22, alguns pontos até 24 graus. E hoje, muito provavelmente, a gente bate a casa dos 25 graus de temperaturas máximas. Nas primeiras horas da manhã, tanto desta sexta quanto do sábado, pode ser que surja alguma neblina, alguma restrição de visibilidade, tanto em Jaraguá do Sul quanto em municípios próximos do litoral norte e áreas do vale. Esses nevoeiros não devem se repetir ali no domingo e no começo da semana que vem. E quem está se planejando para o final de semana, de fato, é um final de semana bastante tranquilo e aproveitável. É claro, a gente vai ter um padrão de temperaturas maiores, tanto que no domingo pode chegar a 28 graus em Jaraguá do Sul e o calor até aumenta de intensidade ali na segunda-feira. Nesse primeiro momento, não há indicativos de chuva para o litoral norte, nem na sexta, no final de semana e no começo da semana que vem. Porém, na próxima semana as coisas se modificam. As instabilidades que nesse momento estão no estado do Rio Grande do Sul, elas vão avançar para Santa Catarina. Então, quem está se perguntando quando a chuva retorna, muito possivelmente lá por terça, quarta-feira da semana que vem, a gente volta a ter um cenário diferente. Desejo a você, William, aos nossos ouvintes, um excelente final de semana. Camila Cardoso, para Estúdio FM, a número 1 do seu rádio.
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11: 7:28, 7:28 nesta manhã de sexta-feira. Deixa eu mandar um abraço aí pro pessoal. Ontem estive lá na Colonista em Festa, bati foto com um monte de gente. Uhum. Muita gente que ouve o programa. Então, um abraço para todos os nossos ouvintes que estavam lá ontem. Um abraço para Carla Beatriz Perim, para Yolanda Barg Perim, do pessoal da Quirla Presentes. Um abraço especial para dona Rosane Dalman, que estava lá ontem, bati uma foto com ela, chegou cedo para ver o Indavírus, foi toda mulherada. O seu Fridolino ficou em casa, mas Eita. Ela foi lá. Então, um abraço também para dona Rosane, enfim, para todos que lá estavam. Muito obrigado pela audiência. Nosso programa.
12: Tá? Vou dar um abraço pro Senna, vai estar de idade nova fim de semana.
11: 60 anos, né? Parabéns, já tá. Já foi na prefeitura de Xereda.
12: Um abraço pra ele.
11: Pegar a carteirinha, né?
12: Opa!
11: É, foi lá.
12: Ah,
11: é? Foi lá pegar a carteirinha pra estacionar nas vagas, né? Especiais. Xereda não tem tantas, né? Mas já pra dar aquela.
12: Mas vale pra cá também?
11: Aquele grau. Vale, vale.
12: Tá bom quando ele vier pra cá.
11: O cara é velho em qualquer lugar, né?
12: Trazer bolacha.
11: Não é só em Xereda. Aliás. A nova moda do momento, a pessoa não aceita ser chamada de idosa.
12: Não?
11: Não. É, a Cauana, às vezes, posta uma notícia lá no Facebook e não adianta, 60 mais é idoso. Não é eu que tô falando, é a lei.
12: Sim.
11: Botou idoso, as tia do zap cai de peso. Por que não bota homem e mulher? Porque é idoso. Porque é um idoso, né? Putz. E idoso tem alguns benefícios da lei. Por exemplo, você agredir uma pessoa... Na idade normal é uma pena. Você agredir um idoso é outra, é mais grave.
12: Certo.
11: Então sempre quando se trata de idoso é mais grave, mas não aceitam. As pessoas não querem ser chamadas de idosa. Né? É aquela coisa, não me chama de idoso, mas não larga a fila preferencial do banco, do mercado, a vaga boa, né?
12: Mas tá tem certo. Gente aí que se considera tudo, né? Deixa eles se considerarem jovens também.
11: Não, mas eu não tô falando que ele é velho, eu só tô falando que perante a lei é idoso.
12: Não, claro, claro.
11: Entendo, ele está acabado.
12: Entendo perfeitamente.
11: É, só estou seguindo a lei.

0: soberano, democrático, né? Nossas urnas são invioláveis, segundo os nossos ministros maravilhosos. A sorte nossa que não é aqui, né? A interferência. Bom final de semana a todos.
1: É isso aí, que bom, né, Josemar?
2: Ainda bem, graças a Deus, né?
1: Amém. Bom dia, ele, Fernando, sabe alguma coisa, notícia da van que caiu em São Francisco?
2: Nossa.
1: Uma van?
2: Uma van ou
1: a
2: van?
1: Van? Uma van.
2: Ah, eu acho que eu vi alguma coisa que morreu, né? Vou dar uma olhada, eu vi que foi anteontem, se eu não me engano.
1: Aí.
2: Vou dar uma pesquisada. Inclusive, essa noite também tivemos aí um salvamento. Polícia Militar tava, o pessoal fala da polícia no MIMI, a polícia tava no MIMI, chegou um pessoal lá, tava indo pro hospital a toda com uma criança engasgada, viu a viatura, parou. Tava o Garbila e o Yurik. E desengasgaram a criança,
1: Olha
2: salvaram a
1: aí,
2: criança.
1: Que maravilha.
2: Pois eu vou postar o vídeo, parabéns.
1: Parabéns. O Roger tá dizendo o seguinte, o Célio, ele não é falecido não, ele mora aqui na Barra do Itapocu.
2: Ah, é?
1: Célio Panichek.
2: Olha aí, ó, que
1: Olha aí,
2: legal.
1: um abraço pro Célio, então.
2: Abraço pro
1: um abraço
2: Célio.
1: pro Roger
2: Será que é
1: também.
2: o mesmo? O
1: Deve
2: suco do
1: ser,
2: Célio?
1: né?
2: Que legal.
1: Provavelmente, olha que bacana.
2: Memória afetiva, né?
1: Memória afetiva.
2: Que legal.
3: Bom dia, William Fritzky.
2: Olha aí,
3: Bom dia, Fernando.
1: Bom
3: Uma
1: dia.
3: abençoada
2: Tá aí ela.
3: sexta-feira para todos nós. Rosane Dalma e família
1: Paparico
3: 3
1: Albert,
3: do Norte.
1: mecânico.
3: Hoje é dia 17 de julho de 2026. Bom dia. Foi muito bom encontrar você e a Cauana ontem lá, William. Fiquei muito
2: Deus.
3: feliz. Tava muito bom lá.
2: Tava ótimo, né,
3: Cheguei em casa antes das 4.
2: Ela me falou que só ia para casa às 4 da manhã. Falei, por que é isso? Não. Pra frente.
1: Claro.
2: Na Rosane é pra frente.
1: O substituto mandou uma figurinha aqui, tá dizendo que adora esse emoji aqui, ó.
2: É, ele vai ver só o emoji, eu vou mostrar pra ele o emoji já já.
1: Wilson Marco participando também. Vamos lá, temos mais áudios aqui.
4: Bom dia, William. Bom dia, Fernando.
1: Bom dia.
4: Quanta pessoa que não gosta de ser chamada de idoso, pode chamar de ancião, anciã. Tá tudo certo, eles param de reclamar.
2: Ancião, mas deve piorar
1: é
2: ainda,
1: isso,
2: né?
1: daí já é.
2: Ancião?
1: Daí já vai comprar briga, né? Vamos
5: Bom
1: respeitar
5: dia,
1: os velhinhos, né?
5: dupla maravilhosa. Uma
1: Bom
5: ótima
1: dia.
5: sexta-feira para todo mundo. Um ótimo final de semana.
2: Marlene?
5: Eu moro aqui pertinho
1: A Erilda, que
5: da
1: nós
5: curva,
1: cantamos para ela semana
5: Festa ali, sabe?
2: Ah.
5: Mas só que eu não vou lá nessa festa.
2: Por quê?
5: Nunca fui participar da festa, mas diz que é muito boa a festa.
2: É muito boa.
5: Um abraço para
2: Vai lá.
5: vocês aí.
1: Vai lá, Erilda.
2: Vai
1: Bem
2: lá que
1: legal.
2: estão te esperando. Vamos pro intervalo?
1: Vamos lá.
2: Voltamos já.
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2: Agora são 7 horas com 33 minutos, 7:33. Não perca a hora aí, hein? Não perca a hora. Vamos lá, trazendo aqui mais algumas notícias para você que está nos acompanhando. As próximas horas devem ser de preocupação para principalmente o Rio Grande do Sul, né? Há uma virada do tempo programada, efeitos já severos do El Niño e há um alerta bastante forte para aquelas regiões. Então, você que está nos ouvindo, tem parente no Rio Grande do Sul, né? Esperamos que fique tudo bem, claro, mas os alertas que existem para aquela região, não tanto aqui para Santa Catarina, mas para o Rio Grande, pelo menos neste primeiro momento, são bastante preocupantes, tá? Inclusive, essas tempestades já passaram pelo Chile e deixaram 3 mortos e 200 desabrigados. Um negócio, assim, impressionante o que aconteceu no Chile nas últimas horas. Vídeos, assim, que são de tirar o fôlego. Então, vamos aguardar, né, para ver o que vai acontecer. Quem trafega pelas praças de pedágio da Arteris Litoral Sul na BR-101 deve preparar o bolso. O contrato de concessão da rodovia com o governo federal prevê um reajuste ordinário que repassa a inflação. Ou seja, vai ter mais um aumento. Mais um aumento. Ainda não se sabe quando, tá? Mas vai ser nos próximos dias, então aguarde, porque aquele pedágio que outrora era 2 e pouco e agora acho que já é 4,20 ou 5, vai aumentar ainda mais. Aliás, as pessoas, elas têm que ter um pouco de consciência, porque às vezes elas querem utilizar algo para atacar governador A ou B e nem sabem o que estão falando.
3: Verdade.
2: Esses dias eu vi alguém falando, olha aí, ó, Jorginho Melo, né? Olha o que está acontecendo com a ponte Anitta Garibaldi. É uma vergonha. Essas pessoas sequer sabem que esta ponte foi construída pelo PT, pelo governo Dilma, que sumiram os documentos da construção. Ninguém sabe como foi construída, estão procurando. E que é uma rodovia federal. Então a responsabilidade pela ponte é do governo federal. Inclusive uma rodovia pedagiada, onde há a sub-responsabilidade da concessionária de pedágio. E aí querem colocar na conta do governador, né? Como eu vi ontem um candidato ao governo do estado reclamando da BR-280. O nome já diz BR, é governo federal, né? Todas as vezes, então, o governo federal vai ter que se incomodar com o problema dos outros? Já basta aqui em Guaramirim, que teve que se incomodar. Quem fez foi o Carlos Moisés, começou, o Jorginho terminou. A questão da BR-280, o trecho urbano, que era para o governo federal fazer. E quem fez foi o governo do estado. Eu não acho certo, não, né? A menos que o governo federal faça o ressarcimento ou que abata na dívida pública, mas isso tem que ser bem combinado antes. Eu não acho certo. A gente já recebe muito pouco pelo que a gente manda. Ainda tem que fazer trabalho dos outros? O governo federal que pare de enviar para outros lugares e envie para cá. E não é dinheiro dos outros, é o nosso. Que a gente manda 100 e recebe 10. Enquanto tem gente que manda um, recebe 20. Peraí, né? Peraí. Aí não funciona. Não funciona, né? Tá na hora de entrar um governo que ensine a pescar e pare de dar o peixe. Tem gente que precisa aprender a pescar. Eu vi cidades em alguns estados onde mais de 90% da população recebe Bolsa Família. É impossível que não sejam capazes de arrumar um emprego 90% da população. Que não tem nada que possa ser feito. Peraí, né? Mas é por quê? Porque deu o peixe. Já procuraram fazer uma lagoa e dar uma vara para pescar, não?
3: Tem que dar a vara, né?
2: É, o senhor anda dando a vara? Então assim, né? Complicado. Tá? E o senhor pare de interferir no meu comentário com palavras chulas, tá?
3: Você acha que vara é chulo? Tem que pescar, cara. O cara tem que pescar.
2: Eu entendi a sua dupla... opinião. É. Você está tentando aqui fazer cortes. Está tentando fazer render o bloco. Render o bloco. Está acumulado com Guido Cazubo para fazer cortes para a rede social.
3: É o Guido agora, ele é locutor titular.
2: A locutor de horário? Tá bom. Após a baixa do antigo jogador, né? Foi jogar na Série B. Saiu da Série A. Muito bem, tô brincando. Vamos trazer algumas...
3: 7h40.
2: Não, só fazer aquela provocação.
3: Claro, 7h42.
2: De boa, a gente nunca sabe dia de amanhã, né? Não, mas... Vai que eu vou pra Série B, né?
3: Mas tem que jogar o jogo.
2: Série C, pode ser.
3: Tem que jogar o jogo. Olha só, William,
2: Até porque o meu técnico tá meio emburrado.
3: Pois é, que coisa.
2: Vou pedir pra sair de campo já.
3: A Eliane tá dizendo o seguinte, ó. Bom dia, eu acompanho vocês hoje direto da Ilha de Malta. Excelente sexta-feira e um abençoado final de semana.
2: Já estive aí em Malta, é lindo, tudo amarelo. Tudo amarelo. É, todas as construções são amarelas.
3: Ah, é, que legal.
2: É, tem um lugar muito bonito que é uma parte toda azulada, assim, eu acho que é Blue Lago, uma coisa assim. Lindo, lindo, lindo. É, nunca vi tanta água-viva que nem eu vi em Malta.
3: Obrigado,
2: lugar maravilhoso. Né? Aproveite Malta, lugar lindo.
4: Bom dia a todos.
3: Bom dia.
4: Pode me chamar de idoso.
2: Idoso.
4: De velho. De gagá.
2: Gagá.
4: Só não me chame de petista.
2: Petista.
3: Que pra você, ó. Olha aí, ó. O Guilherme. O Tec.
2: Que ele tá?
3: Tô mandando uma figurinha sua aqui com um casaco de...
2: Olha, eu quero dizer uma coisa. Tanto o Guilherme quanto o substituto são tão burros. É. Burros. Porque hoje é dia do emoji. Isso não é um emoji, isso é uma figurinha.
3: Diferente.
2: Emoji são aqueles redondinhos. Uhum. Pigninhos, amarelos.
3: Tá? Tradicionais.
2: Estão querendo me derrubar com figurinhas.
5: Bom dia, William. Bom dia, Fernando.
3: Bom dia.
5: É, pessoas com mais de 60 anos podemos chamar de sexagenários.
2: O quê?
3: Sexagenários.
2: Sexagenário?
3: Mais de 60.
2: Ah, é?
6: Bom dia, William. Bom dia, Fernando. Ô, William, me diz uma coisa. O que aconteceu com o seu José? Aquele que dizia assim, olá, rápido.
2: O seu José ficou doente. Ele ficou doente e tá mal, né?
3: Na verdade, eu não tive mais nenhuma atualização.
2: É, ele era...
3: O estado de saúde dele.
2: É, mas ele pegou uma doença meio grave aí, ficou um tempo internado, depois foi pra casa.
3: Bom dia. Estamos
2: com saudades. Aliás, perdemos outro ouvinte essa semana, né?
3: Uhum.
2: O nosso querido Pinto Louco, né?
3: Pinto Louco, verdade.
2: O apelido dele era Pinto Louco, né? O nome dele acho que era Ademir.
3: Ademir. Né?
2: Adilson. Ali do Rio Molha, né? Eu sou ouvinte nosso aqui de muitos anos, sempre participou e infelizmente acabou falecendo. Ficamos tristes porque todos os dias de manhã tem muita gente que ouve, nunca manda nada, mas ouve a gente. Mas tem aquelas pessoas que mandam todo dia sua mensagem e acabam se tornando parte do nosso dia a dia, né?
3: É verdade.
2: A gente acaba ficando próximo. E o seu José do Garibaldi, todo mundo tem as suas características. Por exemplo, eu já espero aqui, vamos lá, ouvinte que eu lembro. Lino Cabeleireiro. Vamos ver os que eu lembro.
3: Uhum.
2: Dona Rosane Dalman, Marlene de Santa Luzia, tinha o Pinto Louco, né? Aí tem o José do Garibaldi, sempre manda alguma coisa reclamando, né? É o Amaral de Joinville, né? Quer dizer, são ouvintes que a gente acaba lembrando, né? Porque são sempre
3: participando,
2: as mesmas pessoas. A Gisela, você manda mensagem também. Né? Então... É uma pena, né?
3: É uma pena.
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8: Bom dia, William, Fernando, tudo bem? Olha só, rapaz.
2: Ui.
8: Eu não sei isso aí. Eu acho que é só um esboço do que vem pela frente. Essa questão aí dos Estados Unidos descobrir isso aí. Que eu tenho visto muita coisa aí, algumas entrevistas. Olha, pouca gente tá falando disso. Eu não sei. Já escutei alguma coisa que perigo nem ter eleição no Brasil.
2: Não, isso é fake.
8: Tem, Eu acho que vai ter muita coisa.
2: Calma, calma, é fake. Outro que também manda aquele... Lembra dele?
3: Não lembro o nome dele.
2: Mas, mas ele manda. É. E tinha também o seu João Galvão.
3: João
2: Faz
3: Galvão.
2: Tempo que não manda. Tchau, tchê.
3: Verdade.
2: Cadê o seu João Galvão?
3: Faz
2: manda um alô aí, o seu João Galvão.
3: Participa.
7: Bom dia, William. Bom dia, Fernando. Tudo bem?
3: Bom dia.
7: Sobre o caso 60 mais aí, né? Os idosos, não quer ser chamado assim, né?
2: Não.
7: Daqui a pouco o pessoalzinho lá vai querer mudar essa situação aí e passar que idoso é só acima dos 70 mais, né? Vão querer
2: mas
7: mudar
2: é o
7: isso
2: certo.
7: Aí.
2: Porque hoje em dia as pessoas de 60 estão melhores do que eu, rapaz. Tem cada 60, você vê, meu sogro é um cavalo. Não que minha sogra seja uma égua, mas...
3: Uns caras fortes, um
2: cavalo,
3: né?
2: É verdade. Caora é um pônei. Então...
3: O cara se complica cada vez mais, né? Eu podia deixar passar, vambora. Vamos seguir aqui.
9: Oi, bom dia. Bom final de semana. Cara, eles não ligam de me chamar de meia-idade, idoso, qualquer coisa assim. Uhum. Já sinto-se na pele desde como chega aos 40 anos. Pessoa de meia idade.
2: Meia valeu, idade? É, mas meio vai, né?
3: Mas agora voltando ao assunto ali, uhum. Te chamaram de cavalo essa semana.
2: É, uma mulher falou bem que falaram que você é um cavalo. Eu falei, sou mesmo. Sou mesmo. Lá, rápia.
10: Bom dia, William. Bom dia, Fernando. Tudo certo?
3: Tudo certo.
10: Então, William, só queria falar pra você que ali naquela subida da Santa Luzia, sentido Curupá ali. É Ribeirão Cavalo, sai entre o rio ali. Ali subindo, aquela subida tem um bananal ali.
2: Ah.
10: E os caras descem com um trator ali, William.
2: Eita!
10: E fica cheio de barro, de lama a rua. E quando a gente desce de carro, alguma coisa ali, que a gente trabalha com van, às vezes ali dia de chuva fica deslizando ali. Será que tinha como eles pegar e lavar sempre o asfalto ali? Que é um barro, uma vergonha aquilo ali, William.
3: É porque ali é uma área rural, né? Foi asfaltado para ligar Santa Luzia até Ribeirão Grande, se eu não me engano, esse trecho. Mas é uma área rural, né?
2: É, então, né?
3: Por ali há muitos anos já trabalhando. É uma questão aí de talvez conversar com a turma lá.
11: Bom dia, William. O dinheiro deveria ficar no estado, cara. Cada, igual nos Estados Unidos. O estado produziu, ele fica com o seu dinheiro. Ah, mas o estado lá é mais pobrezinho. Investe primeiro no estado que produziu, se sobrou, ajuda outro. Se não, chupa o dedo, meu amigo. Sempre foi assim, sempre vai ser. Não quer produzir, não quer trabalhar, se lasque. É igual dentro de uma empresa, é, tudo vai ser assim. Tu produziu, tu fez, tu tem prioridade. Não produziu, cai fora. Cai fora e dá vaga para outro.
12: Bom dia, dupla imbatível. Tudo certo, Magai?
3: Bom dia.
12: Ô, William, ontem tu falou a maior verdade, tu só fala a verdade, mas ontem mesmo que o homem sempre tá em segundo lugar. Lá em casa faz tempo que eu tô em segundo lugar. Mesmo estando certo, eu tô errado.
13: Bom dia, William.
3: Bom dia,
13: Fernando Berti. Uma ótima sexta-feira para vocês. E aí, assim, tipo, eu tava ouvindo vocês ali antes no noticiário. Então, né? Uma empresa produz um produto... E conforme a CIA, lá na Venezuela, teve alterações nas eleições, né? E a própria Smartmatic, aliás, se eu não estou enganada, é essa mesma empresa que tem as urnas aqui no Brasil, né? Ou eu estou enganada? Pois então, né? Ah, não, não, mas aqui no Brasil é, só existem santos, imaculados, perfeitos. Aqui não tem isso, né?
2: Não.
13: Só nos Estados Unidos, né?
2: Aqui tem o Santos, São Paulo, Botafogo. É, né? Mas vamos lá, repito, até para eu não me complicar, né?
3: Claro.
2: Não citaram em nenhuma vez o Brasil, né? Pô, às vezes pode ser a mesma empresa, mas serem programas, softwares diferentes, urnas diferentes. Então, não citaram. Eu tenho que ser justo aqui. Não citaram, tá?
14: Bom dia, Fernando Bertes, nosso ursinho Puff. Alô, William Fritz, que nosso galinho de 8 xenon. Vico Abelito tá pegando o pessoal na rádio, tá chamando vocês só de galinho de 8 xenon, tá sabendo, tá? Ei, é o seguinte, fala um negócio pra vocês, cara. Infelizmente, a gente hoje em dia não vamos ter sucesso mais nessa nossa nação. Se a gente não fizer igual foi feito, né? Se a gente for relembrar nos anais da história, se a gente não fizer algo como foi feito em outras nações no passado. E o nome dessa frase é revolução. Mas a covardia nossa não nos deixa nos
2: unirmos pra que a gente faça. Tire ele do ar, Fernando Berti. Ele quer ser preso.
3: Substituto.
2: O substituto quer fazer show na cadeia.
3: Quer ser substituído.
2: Substituto. Não dá. Nós estamos em período eleitoral. Calma. Calma.
3: O Luciano, não posso. O Luciano mandou aqui a nota de falecimento do...
2: É, do Adilson.
3: Adilson José Pellens. É o famoso Pinto Louco, hein?
14: Eu faço parte dessa bagaça aí.
2: Que bagaça?
3: Não sei, é o assador de costela aqui. O
2: Israel. 60 mais?
3: É o Israel.
2: Costela não, piche
3: não é,
2: de chão?
3: Não, o Israel é jovem, cara. O Israel deve ter 40.
2: Costela piche de chão?
3: É.
15: Bom dia, William. Bom dia, Fernando. Realmente, William, o Fernando tá levando tudo por dupla conotação aí.
2: É.
15: Levando tudo pelo outro lado.
2: Nojento
15: isso
2: ele.
15: Não tá certo, cara.
2: Fui.
15: William, o problema é que tem uns que mandam mensagem, mas é muita mensagem e não dá tempo de rodar. E eu acho que o Fernando anda selecionando aí alguns pra não ser rodado.
3: Não, aqui é por ordem de chegada.
2: É por ordem. Pior que eu tenho que defendê-lo. É por ordem de chegada, mas chega muita mensagem.
3: Muita mensagem. Aí muita. Tem cara que manda 4, 5 mensagens. Por favor, lê a minha.
2: É que daí o problema é que é o seguinte, não é, a gente não faz a fila. É que a pessoa, ela manda. Aí se ela manda mais uma, sobe lá por último.
3: Exatamente.
2: Então tem que mandar e aguardar, né? Certo?
3: Paciência.
16: Bom dia, William. Bom e dia. Fernando.
3: Bom dia.
16: Aqui no Ervino, se você vier, tiver 50, 40, 30, 60, 80, é bom dia, boa tarde, meu jovem. Tudo certo? Aí, a pessoa já sai feliz da vida.
2: Isso.
16: E ganhou outro dia. Beleza? Boa aí, sexta-feira.
2: Viu?
16: Boa. Tonhão do Ervino.
2: Tonhão do Ervino. Ah, é nome, é. Podia ser nome de boteco, né? Bar do Tonhão Bar do Ervino.
3: Perfeito.
2: Hã?
3: É, bom dia, escuto vocês todos os dias de manhã. Juliane de Pomerode, um abraço e bom final de semana.
2: Um abraço pra Pomerode, terra do Albert, o mecânico.
3: Albert, o mecânico.
17: Já vi na internet aí, reportagem, jornal, antigamente eles consideravam idosa de 42 anos e atropelada em rua tal.
2: Que loucura.
17: Agora virou 60 mais, idoso acho que é só a partir dos 100 anos hoje em dia.
2: E aí, o pessoal tá chegando, viu? 100, 105, 104...
3: O Abel disse que achou que sexagenária era quem gostava de sexo. Que coisa.
2: Não é o caso do Abel, né?
18: Eu quero mandar um abraço aqui pro idoso, o Miruca, ele fez 60 anos esse ano. Idoso, Miruca. Cabelo Miruca. Branco. Tá. Você na conhece? Capa da gaita.
2: É, né? Porque tu tá ótimo, né?
3: É,
2: porque tu tá ótimo.
3: Não, tá lindo. 40, é? 40, 40 mais o boi.
2: Sim, não. O boi tira sarro dos outros como se ele tivesse...
3: Resgataram a figurinha do sargento aqui, ó. Meu Deus.
2: Das antigas?
3: Quando entrou pra PM, né? Eita. Aqui, ó, Gilmar é aquele que você comentou que tem a voz grave.
2: Ah, o Gilmar.
19: Rapazinho, bom dia, seu William, bom dia. Tudo beleza? Ó, o passarinho cantando aí. É aquela história, né? Eu tô sabendo aqui que vão te dar uma mão aqui na nossa vila aqui, cara. Parece que o prefeito quer pôr um guarda-rei aqui pra você não descer mais aqui. O barranco aqui de casa, por isso que você é bravo, mordido comigo, né? Sabe o que eu contei, então, o que você fez ali, né, no verão passado, né?
2: O que que eu fiz?
3: Será que ele mora lá perto, não sei, escorregou aquela vez lá?
2: Ah, pode ser, né?
3: Pode sim.
2: Eu tenho dois barrancos na história da minha vida, um que eu capotei o carro e outro que eu escorreguei, não sei de qual ele tá falando.
3: É morar perto de um desses.
2: É,
3: aí,
2: um,
3: né?
2: Dos dois.
20: Fala, William. Opa. Fernando, bom dia.
3: Bom dia.
20: Ali, pode ser cavalo, pode ser égua, pode ser pônei, só não pode ser jumento, né? Aí dá ruim. Bom dia.
2: Ui, falador, né?
3: Aí o Wagner. Vamos mais um, né?
2: Último.
21: Bom dia, William. Bom dia, Fernando.
3: Bom dia.
21: Ei, William.
2: O quê?
21: Ainda estou no aguardo aí.
2: Do quê?
21: A resposta.
2: Ah,
21: de
2: é
21: domingo
2: o...
21: aí, se você ele vai está... desfilar ou não.
2: Ele está querendo que eu desfile.
3: É verdade.
2: No domingo, na Colonista em Fest. Estamos avaliando
3: trajado,
2: a possibilidade.
3: Né?
2: Então, trajado, vestido de alemão. Né? Certo? Vamos pro intervalo?
3: Vamos lá.
2: Caiu tudo o sistema.
3: É, acabou.
2: Voltamos já.
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1: 7:57, agora 7:57. Falamos já sobre essa questão dos policiais. Parabéns por terem salvo esta criança no posto de combustível. Também tivemos na última noite um mandado de prisão no bairro Jaraguá 99. Um homem de 47 anos. A polícia verificou ele estava com mandado de prisão pelo crime de estupro de vulnerável. Foi preso. Também tivemos em Massaranduba uma mulher procurada pela comarca de São Bento do Sul por lavagem de dinheiro. Olha, se fosse prender por lavagem de dinheiro, tinha que prender minha sogra. Volta e meia lava minhas calças.
2: É. Não verifica o bolso?
1: Não verifica os bolsos. E a gente sempre deixa um trocado, né, Fernando?
2: É, acaba acontecendo.
1: Acaba acontecendo. Cumprimento de mandado de prisão em desfavor de um homem de 58 anos. O homem estava foragido. É, foi informado que o preso possui uma condição de saúde decorrente de uma cirurgia por causa de um acidente de trânsito. E ele precisa de cuidados médicos, mas foi preso. E tivemos lá em Xereder, essa fui eu que denunciei. É. O seguidor denunciou para mim, eu denunciei para a polícia. O cidadão sai do presídio para ir lá fazer serviço à prefeitura. O prefeito contrata porque é mão de obra barata, né? Uhum. Aí os presos estavam lá capinando e aqui, ó, dando...
2: Na jamba?
1: Uma jamba. Jambalayo.
2: Eu sou baixinho.
1: Fumando maconha, né? Capinando e maconhando. Falei, ah, não. Voltou pro presídio, né? Voltou, não dá, né? O cara recebe uma oportunidade de sair da cadeia e alguém vai lá e entrega maconha pro cara fumar. Ah, peraí, você tá no presídio, não numa colônia de férias, né? Você quer se divertir, você pega e vai pra um hotel fazenda, né? Que isso? Não, né? Folgado do caramba. Foi preso. Aliás, já tava preso, né? Só voltou pro presídio, ganhou Uber. Ah, de volta pro presídio. Aí não, né, meu amigo? Certo? Então, 7 horas com 59 minutos, 7:59. Temos tempo para mais nada. Temos que entregar antes da sexta-feira. E está chegando a rainha das manhãs. Ela que está prestes a se aposentar da escola.
2: Verdade.
1: E aqui na emissora ela vai tocar mais um ano. Mais um ano. Foi o que ela nos falou ontem. Não sei.
2: Legal, pô.
1: Suzana de Fátima Andrade, te fazendo companhia. Um grande abraço e até.
2: Outra. Tchau.
1: Tchau.
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0: Na Estúdio 8 em 1 agora.
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0: Certo. Tá tudo pronto, Fernando? Já se assustou, Fernando. Yes. É, mundão.
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0: Manhã de sexta-feira. Muito bem, o senhor William Fritz que tá ali, ó. Só esperando o pai pro café da manhã, né? Não tá esperando o pai hoje? Não, vai tomar café com a mãe hoje. Coisa boa. Ó, Fernando Berti. Sexta-feira, 17 de julho. Programação Estúdio chegando na sua manhã com muita música boa pra você que nos leva de carona, pra você que já tá na lida desde cedo trabalhando, quem tá em casa, trabalho triplicado, né? Triplicado, senhor William Fritz, que hoje sexta-feira bem de boa, bem na malemolência, né? Eu já tô ali batendo papo com você no WhatsApp da Estúdio 984027371. Termômetro Estúdio FM na casa dos 13 graus, né? Ela que veio de motinho com o cabelo molhado. Gente, se eu fizer isso, eu fico pronta pra morrer?
2: Yes!
0: 8:03 agora. Bom dia, Jaraguá do Sul. Bom dia, região.

0: 8h23, Bruno Rosa, Murilo Rufi, atriz demais, pra gente finalizar aqui a nossa primeira sequência da programação estúdio. Tem ouvinte na área, coisa boa, povo passando aqui, deixa eu dar uma olhadinha. Ah, apagou, tá, deixa eu ver aqui, Ariane, querida, um beijo, bom dia, Ariane. Obrigada pelo carinho, tá bom? Deixa eu ver aqui. Oi, Suzana. Bom dia. Oi, Ivonete. Bom dia, querida.
1: Bom dia, oi. Su. É Ivonete de São Luís. Uma ótima sexta a todos.
0: Valeu, Ivonete. Um beijo. Bom dia, bom dia. Sua maravilhosa. Deixa eu ver quem mais tá passando aqui.
2: Bom dia, Su. Bom dia.
0: Oi.
2: Queria mandar um abraço aí pro meu amigo Diego, meu amigo Jean. Tá aí na lida aí, conectando toda a cidade de Jaraguá do Sul, Xerê de Massaranduba. Quero participar hoje do show de prêmio aí, né? Um abraço.
0: Valeu! Tá, ele mandou um abraço pro Diego e pro Jean, mas deixa eu ver aqui quem é o nosso ouvinte que mandou. Não tem nome aqui, não, não assinou a mensagem. Oh, meu Deus, um bom dia, ótima sexta-feira, tá bom? Vou ali pegar mais um cafezinho. E vamos dali, não dá pra parar, não. Na Estúdio 8h24.
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4: Saudações futebolísticas. É no dia que Kylian Mbappé fez seu pior jogo na Copa do Mundo, a França perdeu para a Espanha nas semifinais. Com desempenho apagado, a derrota foi por 2 a 0. Kylian Mbappé foi dominante durante a Copa do Mundo inteira, com pelo menos uma participação direta para gol em todos os jogos. Mbappé terminou contra a Espanha com 4 finalizações, mas apenas uma no alvo, e mesmo assim, com pouco ângulo, sem grande perigo. Até então, eram 8 gols e 3 assistências em 6 exibições do atacante do Real Madrid. Agora é aguardar a disputa do terceiro lugar no sábado. Eu sou Regis Portanova e a gente se encontra numa próxima.
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4: Oito e 27 de volta com muita música boa pra gente fazer uma trilha sonora à sua altura. É você que tá aí do outro lado na lida, em busca do teu sustento, do sustento da família, da realização dos teus sonhos. Sim, tenha sonhos.
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0: colocar nosso querido Chapeludo na programação estúdio. Pra finalizar aqui o nosso top 3 de hoje, tem ouvinte na área. Vamos lá.
1: Isso! Passando pra desejar uma ótima sexta-feira. Um beijão da Adri do Céu.
0: Um beijo, meu amor! Linda, maravilhosa Adri! Você sabe que eu sou sua fã, né, Adri? Te admiro, meu amor! Um beijo, Adri! Teuzinho! Oi, Teu! Oi, Su! É o Carlos do bairro Santa Luzia! Oi, Carlos! Obrigada, viu, pelo carinho! O Carlos tá sempre com a gente! Alô, pessoal do bairro Santa Luzia! Oi, Su! Trabalhando, escutando a melhor! É a Dani, Daniela, do Chico de Paulo! Oi, Dani, maravilhosa! Beijinho!

Na Estúdio 8:38 agora. 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
11: É manhã de sexta-feira, hoje, 17 de julho. Nosso termômetro, Estúdio FM, na casa dos 14 graus. Tá subindo a temperatura, ele ainda não deu as caras, né? O solzinho ainda não apareceu, mas eu sei, dentro de você, tem um sol lindo. 8h42 agora.
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0: o Bob Not Danilo e Davi Número Chato. Dá um bloque aí, aí não tem mais número chato ligando não, viu? Aí troca o chip, troca o número. E o chato faz jus ao nome, né? Vai ser chato sempre. 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

0: que você pode fazer teu paraíso na terra, viu? É, você já fez o teu gesto de gentileza? Já teve um gesto de gentileza hoje? É, você já disse o quanto ama, pra quem você ama? Você já demonstrou? Porque amor, amor é o quê? É ação, é agir, é você demonstrar, é você estar presente, não é mesmo? Estúdio 8:54, bom dia.
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0: Tem dica de economia com ele, Cowboy de Rodeio. Cowboy é com você. Bom dia.
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0: na Estúdio 95. Bom dia.
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0: a número 1 do seu rádio, Juan e Leandro, com Danilo e Davi. Fofoca do ano. Eu vou ali e volto já. Te espero, hein? Na Estúdio 9 e 8.
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0: 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Paredão de hoje, três grandes sucessos. Como sempre, um deles a gente vai tocar de novo. Quem escolhe? Você. É você.
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0: Paredão. Paredão, nós temos Diego e Vitor Hugo. Beijem a cura. Primeira música de número 2. Péricles com Ana Castela. Simplesmente acontece. E a terceira, Jorge Mateus. Só se for sozinho. Que tá valendo? Que tá rolando? Eu tenho um par de ingressos para você curtir no sábado, dia 18 de julho. Olha, show nacional no Vila com Léo Rodrigues, Grupo Desafio. Vai rolar Pagonejo. Você sabe quem é Léo Rodrigues? É esse cara.

0: beijei a cura. É a primeira do nosso Paredão Estúdio, hein? Mundão! A número 2 vem chegando. Deixa eu dar uma olhadinha aqui. O que vocês estão aprontando no WhatsApp da Estúdio? Pera aí, deixa eu dar uma olhada. Tem áudio? Tem áudio. Vamos ouvir.
1: Bom dia, senhor. Oi. Jackson do Jaraguá. Vai ter nome. Manda um beijo pra minha esposa, Débora Cristina. E manda um abraço lá pro Júnior e pro índio do JJ Labacar, do Tipo Martins.
0: Ei, pessoal na lida, trabalhando, né? Um abraço, bom dia. Oi, Odivan. O Divan também tá passando por aqui. Oi, Sul. Deixa eu ver aqui. Acompanhando aqui, beijos a Sabrina. Não é a nossa Sabrina, mas é uma Sabrina linda, maravilhosa. Oi, Sabrina. Tá no sorteio, tá bom?
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0: de Matheus. Só se for sozinho, pra finalizar aqui o nosso paredão de hoje, no oferecimento de Maluta Calçados. 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Na estúdio 9:26 agora. 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
0: 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De volta na programação Estúdio FM. Que privilégio, que prazer eu tenho de passar amanhã junto com você. Obrigada, viu, por escolher, por sintonizar a Rádio Estúdio FM. Eu sou a Suzana Andrade. Prazer, bom dia. E vamos dali.
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0: não perca de jeito maneira a oportunidade de fazer o bem, né? De ser gentil, né? De fazer a diferença na vida das pessoas. E escolha sempre ser do bem. E o resultado do nosso paredão, ele ficou desse jeitinho aqui, ó. Não deu. Ah, não deu, Diego e Vitor Hugo.
1: Que pena.
0: Não deu, Jorge e Matheus.
1: Eu vou meter le bale em ustedes, muchachos.
0: Calma, espanhol, calma. Ei, muita calma nessa hora.
1: 3, 2, 1.
0: Fuego. Ui. Disparou na votação Péricles com a...

0: Luan Santana, clone, na programação estúdio. Ih, meu Deus do céu, isso. Música da hora, ela vem na malemolência, vem chegando no oferecimento de Bali. 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

0: contar e que o estúdio faça parte, não tem? Oh, coisa boa. Eu mesmo tenho muitas histórias, viu? Afinal, são 15 anos, né, de Estúdio FM, é muita história pra contar. 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Estúdio 9:52. Vamos passear?
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0: Tem dica de economia com ele, Mário Júnior. Oi, Mário. Bom dia, Mário.
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3: Produção, tá tudo pronto. Tem certeza disso?
4: Yes!
3: Que coisa boa. Vamos dar-lhe. Vamos começar aqui o nosso Donas da Casa em ZYD.

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2: Ok.
3: Ok.
2: Esse é o nosso programa limpinho. Jorge, vem cá, Jorge. Venha, venha. Bom dia.
4: Se vocês são os manos amanhã.
2: Bom.

na lida desde cedinho. Já acorda, né? Ouvindo o nosso cowboy. Cowboy de rodeio. Depois fica muito bem informado com o Estúdio Atualidades, William Fritzky, Fernando Berti. Aí a Su chega, né? E te faço companhia com muito carinho até o meio-dia. Tem música boa, tem prêmios, claro que sim. Tem presentes pra você que interage na programação Estúdio. E hoje vamos combinar um áudio. Ai, um áudio. Vai muito bem, obrigada, viu? Hoje, tempo tá nubladinho, tá borocochô, mas você tem um sol lindo, claro, tem sim, faça ele brilhar hoje, viu? Ilumine a vida das pessoas, seja luz na vida de quem se encontrar pela frente, combinado? É o que eu sempre digo, hoje é sexta-feira, Jorge, quem tá em casa, meu Deus, em casa a gente não para um minuto, eu pelo menos, gente, quando tô em casa, gente do céu, se eu realmente quero não fazer nada, aí eu me fecho lá no quarto, fico sem fazer nada. Mas se a gente começa, né? E é um tal de lavar louça, lava roupa, pendura roupa, estende roupa, dobra roupa, limpa o chão. Cuida da criançada e faz comida, meu pai. Eu vou te falar, a gente trabalha mais em casa. Eu, pelo menos, em casa. Quem tá em casa hoje tá na lida, tá na faxina, né? Um beijo bem carinhoso pra você. Vamos juntos? E olha, o que a gente vai sortear hoje, Jorge?

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0: 10:01, eu tenho ingressos pra amanhã, Léo Rodrigues, no Vila. É amanhã, dia 18 de julho, show nacional. Com o Léo Rodrigues, vai ter grupo desafio.

0: mais dois dogs. Deixa eu ver aqui. Dois dogs egg. Ah, não pode ter alergia ao ovo, viu? Ah, eu falo porque Maria Vitória, até um tempo atrás, ela foi alérgica, né? Ao ovo.
1: Pensa.
0: Desespero, né, gente? Pobre com alergia do ovo. Tadinha, né? Mas melhorou. Você sabe que era super alérgica e diminuiu ao ponto de não ser mais, graças a Deus, né? Isso. Bolso tamanho aqui, ó. Agradece. 10 e 2. Calcinha de renda?
2: Hoje eu não vou pegar.
0: Cada um com suas armas, né?

0: Sofrência boa, é aquele tipo de sofrência que a gente gosta, né? Combinando com a sexta-feira, Eduardo Costa, imagina eu te presenteando pertinho do meio-dia, quando sai o sorteio, com a cumilança do Super Dog do Xuxa. Como a Su mencionou, não pode ter alergia ao ovo, sabe por quê? São dois dogs egg, então vai ter ovo. Tem a comilança do Super Dog do Xuxa, né? Tem Coca-Cola KS também. E tem ingressos pra você curtir Léo Rodrigues. Isso, ele vai estar amanhã, sabe onde? No Vila. Isso mesmo, no Vila Clube.
1: Essa mulher enlouqueceu.
0: Não tô conseguindo ficar pura, né? Ninguém tá, né? 100%, né?
1: Ou
0: tá ligando o mumô.
1: Dizendo assim, vai, vai. Que vai no cavalinho, vai.
0: Pelo menos medicado.

0: Então, Ricardo de Schroeder já não pode participar, né? Porque ele falou, ele é alérgico ao ovo, à proteína do leite, nada animal. Misericórdia, né, menino? Aí complica, né? Você sabe que a alergia ao ovo, ela é uma das alergias alimentares mais comuns na infância. Embora também possa afetar adultos. Ela acontece quando o sistema imunológico reage de forma exagerada, né, às proteínas presentes aí na clara ou na gema do ovo. E claro, tratando-as como uma ameaça. Os sintomas, eles podem surgir poucos minutos ou até 2 horas após o consumo, viu? Incluem coceira, vermelhidão na pele, urticária, inchaço nos lábios, no rosto, na língua, náuseas, dores, né? Dor abdominal, diarreia, tosse, chiado no peito, tudo isso acontece, viu? Eu lembro que, né, quando Maria teve a primeira ali reação alérgica, menina, eu corri para o hospital, é verdade, porque nos casos mais graves pode ocorrer anafilaxia. É isso? Falei certo? Anafilaxia, que é uma reação alérgica intensa que exige atendimento médico imediato. O negócio é sério, viu? A notícia é boa, é que com o decorrer do tempo, né? Muitas crianças superam a alergia ao ovo, viu? Coisa boa, né? Com o passar dos anos. Embora algumas continuem apresentando sensibilidade na vida adulta. Aí é um problema, né? Que você tem que ler o rótulo de tudo, porque tem que evitar o consumo de ovos, de alimentos que contenham ingredientes derivados do ovo. Aí tem que cuidar da saúde, né, gente? Oi, Su! Bom dia! Bom dia! O que que a Dani mandou? Deixa eu ouvir essa maravilhosa.
1: Bom dia, Su. Aqui é Dani de Schroeder. Um forte abraço pra você e me coloca nesse sorteio aí dessa comilança. Beijão.
0: Beijo, meu amor. Um beijo. Laci do bairro Vila Lense. Como é que você tá, meu amor? Um beijo. O Ricardo do bairro Ilha da Figueira. A Cleia. Complicado mesmo, Su. Pobre com alergia ao ovo. Gabi é alérgica à clara do ovo. É a Cleia do bairro Ilha da Figueira. Pois é, a minha pico-ruxa, não faz muito tempo não, viu, que Maria, graças a Deus, não tem mais essa alergia, viu? Coisa boa, né? Porque, meu Deus do céu, é complicado. Oi, Andréia, deixa eu ver aqui, concordo com você, essa vida de mãe, dona de casa, CLT, a gente não para nunca. Socorro, Deus, é verdade, né, Andréia? Misericórdia. E eu vou te falar, quando eu realmente decido não fazer nada, eu tenho que me esconder, me trancar, viu? Primeiro pra não ver a bagunça que fica. É uma loucura, né? Um beijo pra você, viu, Deia? E a gente é mãe, tem 2 empregos. Você pensa o quê? Por que da medicação? Coisa pouca não, viu? Dez e 16. Ah, essa parte aí eu não preciso falar, não. Não, mãe solo não, nível master, mas quem não ajuda não atrapalha.
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0: Vamos passear?
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0: De volta na programação Estúdio 10:23. Sabe quem vem chegando ali agora? Senhor Fernando Betti, ó.
13: Bom dia. Oi, passando pra desejar aí um ótimo final de semana pra todos aí. E tô trabalhando em casa hoje, curtindo a Estúdio. E pelo amor de Deus, eu quero ganhar esse combo aí da premiação aí, que a patroa disse que não vai fazer almoço hoje.
0: Valdir, tô só pelas telhas ficarem prontas e você em casa, viu? É o pedreiro, Valdir é maravilhoso, viu? Sensacional. Ai, depois que o granizo picotou meu carro. Que dor no coração, só de lembrar. Valdir! Vai lá em casa, Valdir! Ô, Thiaguinho!
14: O que a gente é trouxa.

0: Felipe Araújo, um estranho de novo na programação. Estúdio tem ouvinte na área.
1: Bom dia. Bom dia, pessoal da rádio.
0: Bom dia.
1: Coloca no sorteio aí, é o Hudson.
0: Não, Jorge, não é o Hudson da dupla.
2: Cachorro, posso, viu?
0: É o Hudson, nosso

0: por ordem, vamos por ordem. 10h33. 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
0: De volta, programa Marcel Estúdio Gostosa, no ritmo de sexto, bebê. 10h37, tem música boa, tem presentes, tem você interagindo.

0: na Estúdio 10h42.
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0: dia, Giovanni Bruno e Marrone. Me fácil odiar. A gente tenta, né? Oi, Suzana. Bom dia, me chamo Suelen. Deixa eu ver aqui. Suelen, hoje 30. Falo de Blumenau. Deixa eu ver aqui, me coloca. Ah, olha só, um beijo pra você, meu amor. Tá no sorteio aqui, viu? A Suelen quer. Na verdade, vai ser pagonejo amanhã, né? Pagonejo. Cadê os ingressos aqui, gente? Pagonejo amanhã no Vila. Amanhã, dia 18, Léo Rodrigues. Grupo Desafio Pagonejo.
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0: Quem mais está passando na programação? Vamos ouvir.
2: Oi, Suzana. Oi. Bom dia, tudo bem?
0: Tudo bem. Você
2: participa do sorteio. Adenilson do bairro 3 do Sul. Um abraço.
0: Um abraço. Sabe aquele assim, tudo certo, nada resolvido? Mas não dá para perder a fé, mas de jeito maneiro que a gente não pode nessa vida é parar, é desistir. Tá bom, tá cansado, dá uma descansada e ó, depois novamente, segue o baile, segue o fluxo, né? Oi, Andréia, querida, seja bem-vinda, um beijo para você, um Marcos do bairro Vila Lens, é isso? Quem mais?
3: Bom dia, Suzy. Aqui é Reginaldo do Bairro, curtindo Estúdio FM, programas Donas da Casa. Me coloca no sorteio aí, Suzy. Valeu.
0: Valeu, Regi. Você ouviu do que o nosso ouvinte chamou a sua aqui, de Suzy?
4: Você lembra daquela...
0: eu lembro da boneca. Boneca Suzy. Um abraço pra você, viu, Regi? Hoje eu tô um ferido. No estúdio 10h47.
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4: 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Bom dia.
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4: 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De volta na programação Estúdio, com música boa, com presentes e o melhor de tudo, você. É você que tá aí do outro lado. É o motivo do meu sorriso, da minha alegria. Eu amo estar com você. Vamos

0: pra quê? 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

0: 11 e 1, música da hora vem chegando na malemolência, no clima de sexto, bebê, nas ondas da estúdio, a número 1 do seu rádio, hein, há 36 anos, aham, 36 anos, hein, e eu estou com você nas manhãs da estúdio há 15. Ai, Jorge, você já deve estar o quê, dos 36 anos, você deve estar mais de 30 já, né? Você já faz parte da emissora, você já é patrimônio. 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
1: É o Gustavo Moura e o Rafael e aquele posto de BR. Estúdio 11:05. 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
1: 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De volta, vamos juntos até o meio-dia. Produção, ó, meio-dia. Tem música boa, tem presentes e os melhores ouvintes. Oi, Bianca, seja bem-vinda, maravilhosa. Deixa eu ver quem mais aqui. Adriano, de Guaramirim. Oi, Adriano.

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0: na Estúdio 11, 17. Bom dia.
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0: iguais, é. Direitos iguais. Oi, Su, manda um oi pra Evelyn e o Nicolas. Estamos ligadinhos no programa. A Evelyn disse que pode mandar o dog pra cá, que ela não tem alergia e ama ovo. Tá no sorteio, meu amor. Ó, tem combo do Xuxa. São dois dogs, é, mas tem ovo. É dog egg. É isso. Pode ter alergia ao ovo. Mais duas garrafas de Coca-Cola KS, tá bom? Tem um aniversariante aqui, misturei todas as mensagens, dona Suzana. E onde é que tá ela? Oi, Su. Oi, Iraci. Meu amor, um beijo pra você, Iraci. Ali do bairro Ilha da Figueira. Ah, achei aniversariante aqui. A Alessandra. Oi, meu amor. Su, hoje minha filhota Jennifer tá de idade nova, 20 aninhos. Oh, diz que eu amo demais, Su. É a mamãe Alessandra. Jenny, você é muito linda. Que papai do céu te abençoe e te proteja. Muita saúde, viu? Feliz aniversário, Jenny! 20 aninhos! Ai, que idade mais linda, né? Aproveite, viu? Aproveite com muita sabedoria, né? Muita sabedoria aí nas suas escolhas, nas suas decisões. É, um beijinho, parabéns! Ah, um beijo pra nossa ouvinte, a Alessandra. Quem mais tá passando por aqui? Oi, Su! Oi, Andréia! Andréia Grace. É isso, né? Andréia Grace Basti. Tá passando por aqui, eu amo isso.
1: Mande Aldo, não mande, né? Não mande escrevendo, não, que eu não sei ler, não. Mande Aldo.
0: Você tá com preguiça, Suzana, de ler? 99,1. E o chefe ouvindo, né? Aham. 11:22 na estúdio.
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2: 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Fechou, meu queridão?
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0: ZYD 741 nos 99,1 Rádio Estúdio FM, direto do nosso estúdio panorâmico, às margens da Domingos Rodrigues da Nova. Ele, Jorge. E Jorge, Suzana Andrade. Até o meio-dia, viu? Sabe aquele assim, ó, e Deus me livre, mas que me dera? Peão tatuado.
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1: bem na hora do sorteio do bife.
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0: Gilberto e Ronaldo com Matheus e Cauã. Tchau, obrigado. É o nome da música, viu? Deixa eu ver quem mais.
1: Bom dia, Oi. Su e todos os ouvintes da Estúdio
0: Olha
1: FM.
0: Que linda.
1: Aqui quem fala é a Amanda de Três Rios do Sul, passando aí pra desejar uma ótima sexta-feira e um ótimo final de semana a todos e dizer que eu quero muito ganhar esses prêmios. Manda pra mim, 99,1. A número 1 do meu rádio, valeu!
0: Que maravilhosa, Amanda! Falou bonito, né? Eu tô falando, os ouvintes da Estúdio são os melhores, são diferenciados, não adianta.
2: Essa mulher enlouqueceu,
0: olha,
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0: Amanhã, no Vila, tem
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0: Show Nacional com Léo.

0: come lança do Superdog do Xuxa. Tem combo do Xuxa, viu? É, esquece, tá estourado. Vou ali e volto já. 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
8: 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É amanhã de sexta-feira, a gente tá naquele clima gostoso, né? De sexta-feira, de boas energias, de uma programação gostosa. E você tá aí, do outro lado, de repente, nos levando de carona, né? Já pegou a criançada, já buscou o filho na escola, é? Tá indo pra casa almoçar? Bom almoço! Você que tá trabalhando, recebendo a gente na sua casa, muito obrigada. Ai, Bruno e Marrone, vem judiar desse coração.

0: Estranho, Rick Martin com Luan Santana aqui no nosso Donas da Casa. Tem ouvinte na área, vamos lá apertar o play.
1: Bom dia,
0: Oi.
1: Su.
0: Bom dia.
1: Ótima sexta-feira pra todos nós, me coloca no sorteio. Super beijo, isso aqui é Bruna de Guaramirim.
0: Oi, Bruna, linda, um beijo pra você. Caiu no zap da estúdio e já tá concorrendo, tá bom? Deixa eu ver aqui, Su, só pra dar um oi e dizer que estamos na correria, mas sempre ligados na estúdio. É a Margarida, oi Margarida, obrigada meu amor. A Ana Cristina também lá da Ana da Barra do Rio Cerro. Tudo bem com você, Ana? Quem mais?
2: Bom dia, Su, aqui é o Jonas de Três Rios do Sul. Manda os presentes pra mim. 99,1 a número 1 do meu rádio. Tenham todos uma ótima sexta-feira. Tchau,
0: arrasou.
2: Obrigado.
0: Valeu, bom dia. Na estúdio 11:51.
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0: 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Não tô falando com você, Jorge. Mário Júnior. Todo trabalhado no vermelho hoje, viu? É.

0: Ana Castela, que eu não tinha esqueci na programação. Estúdio 11:58, vem música da hora. Ela vem na malemolência, no clima de sexta-feira, no oferecimento de Bali Multimarcas. 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Quem tá levando? Deixa eu colocar aqui o Léo para cantar, que amanhã ele vai estar ao vivo. É, amanhã. Dia 18 de julho no Vila. Isso mesmo. Léo Rodrigues, é show nacional, gente. Vai ter grupo Desafio também, o Pagonejo.
1: Vai, vai, que vai no cavalo.
0: Vai, Cíntia. Vai, vai.

0: Super Dog do Xuxa pra você também. 92. Coloquei um 2 a mais aqui, Jorge. Ai, ai. Eu vou dizendo assim. Tô falando. Vai, vai no cavalinho. 9222, final 17. Tô indo nessa, isso mesmo. Volta amanhã. Amanhã na programação Estúdio, junto com você, nosso melhor ouvinte.
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0: Pontualmente, bem.

0: estúdio, número 1 do seu rádio, maravilha. Tá aqui Beyoncé, na programação 99.1, finalizando a Suzana Andrade, na manhã dessa sexta-feira, 17 de julho. Suzana vai dar aquela agora curtida, vai dar aquela descansada nessa sexta-feira. Eu volto já com o nosso hashtag. Hora certa no estúdio. Bom almoço, boa tarde, meio-dia e 4.
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0: Oba, por aqui, no som da Estúdio FM 99.1. Vamos juntos. Vamos juntos, juntos e misturados. Até as 2 da tarde, tem hashtag Estúdio chegando, aumenta o volume.
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0: Opa, prazer, tô chegando, Mário Júnior com você, pra você no som da Estúdio FM, a partir de agora, na sua sexta-feira. Começando o nosso hashtag estúdio pra você participar, interagir, mandar alô, mandar recado pra quem você quiser. Ó, tá valendo a partir de agora pra você participar. Eu vou sortear 4 ouvintes lá pela 1:30 PM. Vamos lá pro nosso último palpite, então? Nosso último palpite da Copa. Você vai mandar hashtag palpite. Quero saber seu palpite pro jogo de domingo, a final da Copa do Mundo com Espanha e Argentina, meu filho. Vamos lá, você vai participar. Tá valendo o baldinho de pipoca personalizado da Copa do Mundo da Estúdio FM com mais pipoca dentro, hein? É pra você fazer e preparar na sua casa, tá? São 4 baldinhos, então eu vou sortear 4 ouvintes pra levar. Cada ouvinte vai levar um baldinho, tá certo? Baldinho da Copa do Mundo personalizado, Estúdio FM. Vai mandar seu palpite pro jogo de domingão. Argentina, Espanha, Espanha e Argentina, né? A Suzana, acho que vai dar o quê, Suzana? Argentina, né? O Luciano comprou já uma camisa. O Luciano comprou uma camisa da Espanha já e adesivou o seu carro da Espanha. Vamos torcer pela Espanha. É Espanha. Vamos começar nosso hashtag. Rafa Júnior, Hugo e Guilherme.

0: estúdio, a número 1 do seu rádio, Jorge Mateus, Sol nos Olhos, na programação 99.1. Maravilha, você participando, interagindo, mandando o seu recado, mandando o seu alô. Obrigado pela audiência, pela sintonia. Vamos nessa então? Vou fazer o seguinte, hein? Você que tá participando, tá valendo. Ó, vou sortear 4 ouvintes. Cada um deles vai levar um baldinho de pipoca personalizado da Copa do Mundo Estúdio FM, com mais pipoca, para você fazer aquela pipoca fresquinha em casa, tá? Vamos lá, a Juliane mandou aqui, ó, hashtag palpite, é dia de palpite, porque domingo é final de Copa do Mundo, Espanha e Argentina. A Juliane mandou aqui, ó, Mário vai dar Espanha, Elvis da Figueira, Espanha vai vencer. Boa tarde, Mário. Vai ser 2-0 para a Espanha, domingão. Diogo, do Jaraguá 99. O Rafa mandou 2-1 para a Espanha. Mário, vai ser 2-1 para a Argentina. Eu sou Espanha e vou torcer para a Espanha, mas sabemos e vemos que está comprada a taça. Ela que comentou aqui, nosso ouvinte Rita. E a Iraci falou que vai ser 2-1 para a Argentina. Iraci de Andrade, 984027371. Vai participando, vai interagindo conosco aí. Estúdio meio-dia 18.
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0: Seguimos por aqui no Sonda Estúdio FM 99.1, sexta-feira, 17 de julho. Quero saber seu palpite, hein? Qual é o seu palpite? 984027371.

0: estúdio, a número 1 do seu rádio, Cleiton Romário, Zé Neto e Cristiano, não namora. Programação 99.1. Vamos lá, quero saber sobre o palpite da Copa do Mundo. Espanha e Argentina no domingo, às 4 da tarde. Valendo um baldinho de pipoca, com pipoca dentro, personalizado, Copa do Mundo e da Estúdio FM também, tá? A Denise tá aqui, ela falou que a Argentina ganha domingo. Reginaldo, fala Reginaldo.
1: Boa tarde, meu patrão, aqui é Reginaldo do Bairro Portinho Estúdio FM. Hashtag palpite 2-1 Argentina. Me coloca no sorteio aí, valeu.
0: Abraço. Boa tarde, Mário. Como a Copa já está comprada pela Argentina, vai ficar 2-1. 2-1 de virada em cima da Espanha. É, eu falei, né? Eu tava falando porque todos os jogos, quem começa a fazer o gol é adversário. E depois a Espanha, a Argentina vira. Eu falei que dessa vez agora o primeiro gol tem que ser da Argentina. Pra Espanha se ligar e fazer a virada, né? É, boa tarde, Mário. Vai ser 3-2 pra Espanha. Clarice do Tifa Martins. Vamos lá, tem mais um ouvinte aqui. Esse é Luiz Fortes, 2-0 pra Espanha. Intervalo, eu volto já. Hora certa no estúdio, 12:31.
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4: Boa tarde de sexta-feira, daqui a pouco tem um sorteio aí, tá? Do palpite, você vai mandando o seu palpite, serão quatro pessoas que serão sorteadas, cada uma delas levarão um baldinho de pipoca com pipoca dentro, personalizado, Copa do Mundo e Estúdio FM. É o palpite do jogo de domingo, hein?

0: estúdio, Auro Mirão do seu rádio, Ana Castela, Gustavo Mioto, Fronteira, programação 99.1. Hashtag palpite, tá valendo baldinhos de pipoca personalizado da Copa do Mundo Estúdio FM. Para você participar aqui, 984027371, hashtag palpite, seu palpite para o jogo de domingo, final entre Espanha e Argentina. Boa tarde, Mário. A Débora Farias falou que vai ser 3-1 para a Argentina. Vamos lá, deixa eu ver quem está por aqui também participando. Boa tarde, Mário. 4-1 para a Argentina. Laci da Vila Lenze. Leandro, 2-1 para a Argentina. Leandro Durral. Estiver participando aí, dá tempo ainda que perto aí da 1h15, 1h30 vou trazer o sorteio dos baldinhos. 984027371. Hora certa na estúdio, 12:45. 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
0: 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Seguimos por aqui no Sono Estúdio FM na sua sexta-feira, 17 de julho. Aumenta o volume, tá chegando Leonardo Eduardo Costa.

0: número 1 do seu rádio, Bruno Rosa, Murilo Rufi. Atriz demais na programação 99.1. Quem tá por aqui participando, ó?
1: Fala, boa meu tarde, irmão. Mário.
0: Boa tarde.
1: Boa sexta-feira pra você.
0: Tamo junto, meu irmão. Grande abraço, Antônio Borgman. Manda pra mim, Mário. Meu neto está de aniversário. Ele adora pipoca. Você já participou aqui também do palpite. Fabiano, 2-1 pra Espanha, Mário. Daqui a pouco tem um sorteio, tá? Dos 4 baldinhos de pipoca aí. E desse palpite da Copa do Mundo. Tem um jogaço. Final da Copa do Mundo. Vamos de música da hora, mas antes disso, deixa eu trazer pra você aqui, ó. 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

0: de Hora Mirão no seu rádio, Zé Neto e Cristiano, seu polícia. Finalizando por aqui a música da hora, já já tem o nosso Clássicos da Estúdio, fica por aí. Estúdio, meio-dia e 59.
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5: Opa, vamos nessa. Vou trazer sucesso pra você no Clássicos lá de 92. O som do W, Please Don't Go. Essa música ficou em primeiro lugar na Bélgica, Espanha, Holanda. Alcançou a sétima colocação também no Reino Unido. É clássico e a gente toca pra você pra matar saudades. Aumenta o volume.
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0: estúdio, a número 1 do seu rádio, será a Legião Urbana, lá de 85, pra gente recordar e matar saudades. Ó, já deixei já com a nossa querida Sabrina, que hoje está maquiada, ela vai hoje, vai viajar depois, eu acho, né? Ó, vamos lá, quem tá levando aqui os baldinhos de pipoca? São 4 ouvintes. Primeiro ouvinte é o Edson, do final 0245. Segundo ouvinte, o Luiz, do final 8080. Terceiro ouvinte é a Clarice, do final 94,51, e o Rafa, no final 0104, levar os baldinhos de pipoca personalizado da Copa do Mundo. A produção já vai entrar em contato. Depois do intervalo eu volto e vai ter mais prêmios ainda para você participar por aqui. Hora certa na estúdio. 1:10.
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1: 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Fechou, meu queridão?
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0: Bora, vamos nessa. No Sona Estúdio, sexta-feira, 17 de julho, aumenta o volume. Vamos de Murilo Rufi. Daqui a pouco tem Blitz Studio.

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0: estúdio, número 1 do seu rádio, Jads e Jadson, um jeito carinhoso. Na programação Estúdio FM, vou fazer o seguinte, você que estava participando antes, eu tenho aqui agora, amanhã, sabadão, tem show nacional com Léo Rodrigues, esse cara que é o ex-participante da Fazenda, aquela música Ela é Top, Ela Desfila, é dele, Bará Bará Berê Berê é dele, Vai no Cavalinho, a letra é dele. E ele vai estar ali cantando seus maiores sucessos. Amanhã tem Pagonejo do Vila com o Grupo Desafio. Léo Rodrigues do Super Show Nacional. Eu, Mário Júnior, vou estar por lá também. Ó, ó. 98402-7371. Você vai mandar aí. Hashtag Vila. Eu tenho um par de ingressos para você curtir o Vila Clube amanhã à noite. Aproveitar que amanhã o tempo vai ser maravilhoso, pois é. Amanhã vai bater os 28 graus. Pensa num dia bonito amanhã para você curtir esse super evento. Manda aí, hashtag Vila 984027371. Valendo par de ingressos pro Vila Clube aqui, ó. Ela quer mudar em cima. Depois do intervalo eu volto. Fica por aí. Estúdio 1:24.
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2: Saudações futebolísticas. A Espanha está na final da Copa do Mundo, fez isso eliminando a badalada França, que muita gente boa apontava como uma das melhores seleções da história. E para o Brasil, a Espanha na decisão é uma lição melhor do que seria a França. A seleção brasileira não tem os mesmos craques da França, nem os da Espanha. Só que hoje, se disputassem 10 jogos entre si, os brasileiros venceriam os franceses uma ou duas vezes, bem diferente dos espanhóis. Creio que o Brasil teria mais condições de jogo e equilíbrio contra a Espanha. A Espanha é a prova que é possível ser a melhor seleção do mundo com o coletivo na frente de qualquer individualidade. O time de Lamine Yamal tem uma escola própria e colhe resultados espetaculares há quase 20 anos. E impõe seu jogo contra qualquer rival. Pelo tamanho do nosso país, o Brasil vai voltar a ter grandes jogadores. Agora, montar uma seleção como a Espanha monta, isso pode ser que demore um pouquinho. Eu sou Regis Portanova e a gente se encontra numa próxima.
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0: Opa, por aqui seguimos na audiência Estúdio FM 99.1, sexta-feira, 17 de julho. Daqui a pouco tem Blitz Estúdio, diretamente da Fiat Ravena, hein? Agora tem Taeme e Thiago pra cantar pra gente.

0: São 99.1. Daqui a pouco tem Blitz Studio FM, diretamente da Fiat Ravena. É isso mesmo, com nosso querido Souza Filho, cowboy do rádio. E nossa querida Sabrina Paletone. É isso mesmo, vai estar aí fazendo a festa com vocês, tá certo? Ó, vou pro intervalo comercial. A galera tá participando aqui dos ingressos, tá? Do Vila Clube. Se você quer participar, dá tempo, que no próximo bloco eu vou trazer. Manda aí, hashtag Vila, participando aqui. Você vai estar concorrendo ao Pagonejo do Vila, que acontece amanhã, com o Grupo Desafio, show nacional com Léo Rodrigues, o ex-participante da Fazenda, com seus maiores sucessos, e o Mário Júnior, hein? 984027371, volto já! Hora certa no estúdio, 1h42, boa tarde!
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0: 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Eba! 1h46. Daqui a pouco tem Blitz Studio FM, diretamente da Fiat Ravena. Vamos curtir música? Aumenta o volume.

0: estúdio, a número 1 do seu rádio, Matheus e Cauã, tô com moral. Na programação da Estúdio FM, quem tá levando aqui os pares de ingressos, são dois pares, né? Um para cada um. Tá levando o primeiro par de ingressos é o Paulo, do final 50-73, lá pro Vila Clube. Parabéns, Paulo! E também parabéns aqui para nosso ouvinte, a Eliane, do final 31-55, levando outro par. Só vim retirar até amanhã. Até amanhã às 7 horas da noite, tá? Das 8 da manhã às 7 horas da noite aqui na Estúdio FM, tá certo? Ou hoje até às 6. Vamos trazer música da hora. Guido Cazuma já está se preparando, porque já tem Blitz Estúdio FM também, diretamente da Fiat Ravena em Jaraguá do Sul. Música da hora. 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Muito bem. Vou deixando aqui a minha saideira, a música da hora. Guido Cazuma vai se preparando. E eu volto amanhã. Amanhã eu tô pela parte da manhã nos nossos free shop. E à tarde, né? À tarde estaria aqui no Zap Zap 99 a partir das 4 horas da tarde. Tá certo? Um grande abraço. Bom final de semana. Valeu, turma. Tchau, tchau.
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0: Tá aí, a Sabrina Carpinteira. Expresso. Saideira do Mário Júnior. Ó, que já tá zarpando. Largou a última música, foi, bateu o ponto e vazou embora. Vazou na braquiária, o Mário. Aê. Tô chegando, Guido Cazubo com você a partir de agora. Vai começar mais uma edição do Rádio Blog Paredão. Vai ter Blitz. Nossa sexta-feira tá recheada de coisa boa. É só ficar ligado aqui nos 99.1. Estúdio FM 1:57.
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3: 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Boa tarde, duas em ponto. Ó, tudo bem por aí? Tô chegando. Essa é sua ZYD741, Rádio Estúdio, FM 99.1 MHz, Jaraguá do Sul, Santa Catarina. Guido Cazulvo com você a partir de agora.
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3: 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É maravilha, chegou a sexta-feira. 17 de julho. Como é que você tá? Tudo bem? Animado? Tá na correria? Sexta-feira o bicho pega. Ah, tamo junto, ó, a gente vai fazer uma trilha sonora especial, bem animada, pra essa tarde de sexta-feira passar voando e chegar ao final de semana tão esperado. 24 graus a temperatura em Jaraguá do Sul. E ó, pra começar a nossa programação da tarde, muita dica de economia pra você hoje. Estreando na Blitz, nosso querido Souza Filho.
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3: 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Fala, cowboy. Boa tarde, onde que você tá, meu querido?
7: Ô, potência, fala comigo que eu sou seu amigo. Olha só, Guido, que satisfação. 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Maravilhosa poder fazer essa blitz maravilhosa nessa tarde sensacional. Sextou, bebê! 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
3: Sabrina? Boa tarde, Sabrina.
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3: Aê, cowboy! Muito bem, bora lá começar mais um paredão.
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3: 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E ó, pra começar o paredão, já tenho aqui um balde de pipoca da Copa do Mundo, personalizado, Estúdio FM. Se assistir a final, né? Da Copa do Mundo, domingão. Olha aí, então participa aqui votando na sua música preferida a partir de agora. Vamos para as opções. Música 1, Gustavo Lima, Bala Alojada. Música 2, Felipe Rodrigo Ignora. E a música 3 é Wesley Safadão com Rei Vaqueiro, Displicente. E aí, qual dela você gosta mais? A mais votada toca de novo. 98402-7371.
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0: Gustavo Lima, música 1 do Paredão, valendo o baldinho de pipoca da Copa do Mundo, Estúdio FM, música 2, ignora, Felipe Rodrigo.
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0: Felipe Rodrigo.
1: Só ignora, pessoal.
0: Só ignora. É a música 2 do nosso paredão. 984027371. Galera chegando aqui. Vamos lá. Você vai votando. A música, se tiver mais votos, vai tocar de novo. Wesley Safadão, Rei Vaqueiro, é a número 3. Displicente.
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3: 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Ah, canção rei. Isso aqui tem que ter sentimento.

0: Safadão, Rei Vaqueiro, Displicente. Música 3, o Paredão, Felipe Rodrigo, Ignora 2. E a música 1, com Gustavo Lima, Bala Alojada. Boa tarde, Aline.
1: Oi, Guido, tudo bem?
0: Tudo bem.
1: Aline de Guaramirim. É, eu voto na número 2 e mando esses baldinhos pra cá. Tô em Jaraguá, já passo aí pegar.
0: Valeu, boa sorte. Marcos da Vila Leis, boa tarde. Márcio da Vila Nova votou também. Iraci da Figueira, valeu. Laci da Vila Lenz, muito obrigado.
2: Oi, Guido, aqui é o Joaquim de Guaramirim, Joaquim. E eu voto na número 3. Manda pra cá esses balde de pipoca.
0: Valeu, Eloá. Eloá da Figueira também tá curtindo, valeu. Adolfo, né? Música 2, ele votou aqui. Ademir da Barra, Cleomina, Cláudia. Daqui a pouco a gente volta com o resultado do nosso Paredão Blitz, Estúdio FM, muito mais aqui na nossa tarde de Rádio Blog. 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
0: A vida é tão sem graça. Olha aí, ó, o Fritz tá cantando um Zezé aqui no estúdio. Sextou. Tem Blitz, Estúdio FM. Ao vivo, Sabrina, Cowboy. É, Cowboy, eu sei que você tá louco pra entrar na loja e tomar um cafezinho, não é mesmo, meu querido? Boa tarde.
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9: 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Daqui a pouco a gente volta. 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
0: Muito bem, cowboy, muito agradecido. Vale, 2h23. Resultado do nosso paredão. Parabéns pro final do telefone 5444. Joaquim ganhou balde de pipoca da Estúdio FM. Parabéns. O resultado ficou assim, né? A música 3, Wesley Safadão Rivaqueiro, ficaram na lanterna, pode ir pra parede, não deu pro 6. Gustavo Lima e a sua bala alojada, tá tentando, mas não tá levando paredão por enquanto, hein? Os grandes vencedores dessa edição, Felipe Rodrigo ignora. É. Sucesso, né? Também tá nos top 10 aí, Brasil, né? Todo mundo adora, todo mundo tá na boca do povo, todo mundo tá cantando espanhol, vai lá, emparede os perdedores.
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0: 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Pagodinho que não pode faltar na tua sexta-feira. Turma do Pagode, menos é mais. Investigadora aqui na nossa tarde, 12h33. Ó, deixa eu ver o que a produção liberou pra mim. 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
0: Mário Júnior chegando com a dica pra você. Fala, Mário, boa tarde.
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1: 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De volta com o nosso rádio blog, Carmelice.
2: Boa tarde, sou a Carmelice, do Tipo Martins. Me coloca nesse sorteio aí, tá bom? Um beijo grande, que você tenha uma excelente sexta-feira e um ótimo final de semana.
1: Aê, pra nós, Cezinha. Fala, meu querido Rogério Afonso. A Emily da Barra. Muito bem, estamos de volta com a nossa Blitz. 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E olha o chicote estralando aqui, cowboy. Chicote estralando. Boa tarde.
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3: 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É a nossa Blitz aqui pra você na Estúdio, número 1 do seu rádio. Daqui a pouco voltamos.

0: 37 aqui no nosso rádio blog. Daqui a pouco a gente continua. 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

0: 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Fala, cowboy!
1: Ô, potência, fala comigo que eu sou seu amigo. Pra chegar até aqui, poderia dizer, viajei 70 legos no lombo de uma freia, sapatei na gofisa, poeira, sacudi. É daquele modelo, gurizadinha.
2: Ó, oh, tem até efeito, rapaz. Esse
0: é
2: o meu só? Guido.
0: É, eu tô sonoplastiando aqui, é, ó. Ó o chicotinho.
2: Aí,
0: ó,
2: sonoplastiando. Ó, chique.
0: Toma, deixa chicote.
1: É isso mesmo, meu amigo Guido. Pra você que tá ouvindo o somzão da estúdio, estamos aqui de volta ao vivo com toda a nossa estrutura montada por aqui. Você que está saindo agora para trabalhar, né? Sabemos que o pessoal entra para trabalhar agora na parte da tarde, o pessoal que está saindo, enfim. 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
1: É isso mesmo, e passa por aqui para conhecer a galera da Estúdio, pegar um presente para você, tá aqui a Sabrina para entregar aquele presente bacana para você. É a nossa Blitz da Estúdio, no menu do seu rádio.

0: 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Kaique Felipe, Murilo Ruf, Me Ama Consciente, a nossa música da hora.
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0: Uou, vamos nessa! Boa tarde pra você, ótima sexta-feira pra todo mundo! 24 graus a temperatura, essa é a sua ZYD741, Rádio Estúdio, FM 99.1 MHz, Jaraguá do Sul, Santa Catarina. Eu sou Guido Cazubo com você, até às 5. Não estou sozinho! 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Sextou, meu querido.
16: Aô, sextou, guri. Você que é o nosso querido amigo, o mais bonitinho da rádio, né? O Guido, aí nós temos ali, quem mais que é o mais bonitinho da rádio? Tem você, tem o William Fritz, quem mais tem? Essa galerinha, né? Nós somos os mais feinhos, mas brincadeiras à parte, estamos de volta pra você com meu amigo Guido Cazubo no programa mais top dessa tarde, linda, maravilhosa. Ao lado dele, que é com certeza meu amigo também, que já conheço de longa data, já tem aí praticamente uns 5 anos, vai para 6 anos que eu conheço. 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

0: Estúdio FM, é número 1 do seu rádio, Panda Corpo Nu, aqui no nosso rádio blog.
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0: É, todo mundo tem um amigo chupim, né? Até os caras famosos. Elton John e o Príncipe Harry estão vivendo um momento de desgaste aí na amizade por causa de dinheiro. É. Segundo informações divulgadas pela imprensa britânica, o príncipe Harry teria feito repetidos pedidos de ajuda financeira para o Elton John, né, que reagiu dizendo assim: eu não sou caixa eletrônica, para de ficar me pedindo dinheiro. Os pedidos teriam ocorrido em meio a dificuldades financeiras, né, dos Jogos Invictus, projeto criado pelo Harry para militares e veteranos, além dos altos custos de uma ação judicial perdida contra a editora Daily Mail, da qual Elton John também participou. A amizade entre os dois vem de muitos anos, fortalecida aí pela relação do Elton John com a princesa Diana. O cantor chegou a cantar no casamento de Harry e Meghan Markle, emprestou jatinho para o casal, apoiou iniciativas ligadas à Fundação Archwell, né? Sempre ajudou, sempre deu uns pila, mas o Harry tá sempre lá. E o Pix, não vai fazer um Pix? Né? É bem chupinho esse príncipe Harry, né? Estúdio FM 3:32, informou o Giassi. 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
0: Muito bem, 3:35 de volta aqui na tarde da Estúdio FM, com prêmio para você que participa aqui do Rádio Blog. Tem cheeseburger.

0: Band FM, a número 1 do seu rádio, Léo Balbinotti, Danilo e Davi, número chato aqui na sexta-feira da Estúdio FM, sexta-feira de tarde ensolarada, 24 graus a temperatura, e aí, tá na correria, tá no trânsito, levando a gente de carona, uma galera que já tá sextando, já tá com um pezinho no final de semana já. Ó, que maravilha! Onde você estiver, muito obrigado pela sintonia. A Esther tá ligadinha. Também aqui, ó, o Maicon, muito obrigado. Marcos, Sérgio Ferro, boa tarde, meu amigo. Obrigado. Eliane Moreira, lá em Três Rios do Norte. Muito obrigado, meu povo. Tá valendo. Super X Burger, Pizza Dog, mais par de ingressos pro Vila Clube. 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Boa sorte. 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
0: Seguimos com a nossa tarde aqui na Estúdio FM Rádio Blog. Até às 5 horas. 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
2: Sucesso, Jean Giovanni, Bruno Marrone.
3: Nós.

0: 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Gian Giovanni, Bruno Marrone, me faz te odiar, danado. Aê! Fechando mais um bloco do Rádio Blog, a nossa Blitz continua.
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na tarde da Estúdio FM, nosso rádio blog continua. Tem um Super X Burger de presente, pizza dog, mais par de ingressos pro Pagonejo do Vila Clube. 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

0: Estúdio FM, a número 1 do seu rádio, Matheus e Cauã, Laona Prado, Admita. E vem aí a música da hora com Zé Neto e Cristiano, Cadeira Cativa, no oferecimento da Bali Multimarcas. 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

0: FM, a número 1 do seu rádio, Zé Neto e Cristiano, cadeira cativa. Daqui a pouco tem mais Rádio Blog Paredão pra você. 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
0: Ai, ai, estamos de volta. Estúdio FM, a número 1 do seu rádio para todo o norte catarinense. Onde você estiver, boa tarde. Sextou daquele jeito.
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0: Bota no ar mais um paredão e tá valendo o balde de pipoca da Copa do Mundo. Estúdio FM. Se assistir a final, Espanha e Argentina, domingão, às 16h. Então, a gente dá o baldinho e a pipoca. É só votar na sua música preferida. Aqui no 984027371. Espanhol, vamos para as opções. Música 1, Rick Martin, Luan Santana, Estranho. 2, Simone Mendes, Direitos Iguais. Música 3, Diego e Victor Hugo, Beijei a Cura. E aí, qual delas você salva do paredão?
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0: Amplitude FM, música 1 do Paredão. Rick Martin, Luan Santana, Estranho. 984027371. Valendo balde de pipoca da Copa do Mundo, Estúdio FM. Música 2 vai tocar agora. Simone Mendes, Direitos Iguais.
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0: Simone Mendes, música 2. Direitos iguais.
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0: Tá valendo o baldinho de pipoca da Copa do Mundo, Estúdio FM, música 3. Vai tocar agora Diego e Victor Hugo, Beijei a Cura.
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0: Estúdio FM, a número 1 do seu rádio. Beijei a Cura, a música 3, o Paredão com Diego e Victor Hugo. Tocou a 2, Simone Mendes, Direitos Iguais. E a primeira com o Rick Martin e Luan Santana, Estranho.
1: Boa tarde, Guido.
0: Boa tarde.
1: Catherine da Ilha da Figueira. Estamos aqui na luta ainda, não cessamos.
0: Eita.
1: Manda esse baldinho de pipoca pra cá, eu volto na opção número 3. Beijo, bom final de semana.
0: Valeu, beijo, bom fim de Vanessa do Rio da Luz, Marlise, Adolfo, Eloá, Pedra, Mari, Luciano, tem mais, Arthur, Márcia. Valeu, daqui a pouco eu volto com o resultado. Vamos ouvir de novo a música mais votada aqui do Paredão. 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
0: Aqui na tarde da Estúdio FM. Ótima sexta-feira pra você ligado na número 1 do seu rádio. Final de semana chegou daquele jeito. 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
1: 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Daqui a pouquinho a gente volta no nosso bloco Saideira, aqui na estúdio, número 1 do seu rádio.
2: Aê, cowboy, tamo estúdio junto. FM. Paredão. Estamos com o resultado do paredão, baldinho de pipoca da Copa do Mundo, estúdio FM. Vai pro final do telefone. 4081, lá pra Ilha da Figueira. Adolfo, foi você, Adolfo. Parabéns. Vamos lá, espanhol.
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2: Simone Mendes, pra parede, não deu pra você. Rick Martin, Luan Santana, também vão pra parede. Músicas 1 e 2, respectivamente. É, Diego e Vitor Hugo levaram essa edição com BG e a cura. Vai lá, espanhol, é contigo.
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0: Band FM, a número 1 do seu rádio. Bruno Diggs, Sorriso Maroto, clique aqui no nosso rádio blog. Tá valendo cheeseburger da Pizza Dog, mais par de ingressos pro Pagonejo no Vila Clube amanhã. 984027371. Daqui a pouco tem mais. 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
2: Saudações futebolísticas. A ida da Espanha para a final da Copa do Mundo após a vitória por 2-0 sobre a França oficializou um recorde de Rodri na história dos mundiais e vai permitir que Yamal bata uma marca de Mbappé na decisão. Rodri se tornou o jogador com mais passes certos em uma mesma edição de Copa. São 655 tentativas completadas pelo volante espanhol em 2026. O volante foi titular em todos os jogos da Espanha até aqui. Ele só não completou o jogo de estreia, o empate por 0-0 com o Cabo Verde, uma vez que foi substituído nos minutos finais. A ida para a final também vai tornar Lamine Yamal o terceiro jogador mais jovem a disputar uma decisão de Copa. Ele terá 19 anos e 6 dias no próximo domingo e vai desbancar Mbappé, que tinha 19 anos e 207 dias no jogo de 2018 contra a Croácia. Pelé é o jogador mais jovem a jogar uma final. Ele disputou a decisão de 58 entre Brasil e Suécia com 17 anos, 249 dias. Ah, que saudades do jovem, do adulto, do maduro Pelé em campo. Eu sou Regis Portanova e a gente se encontra numa próxima.
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0: De volta com o nosso rádio blog na sua sexta-feira. Valeu demais por estar ligado, conectado com a gente aqui nos 99.1, no site, no aplicativo da Estúdio. 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
8: Obrigado, meu amigo cowboy. 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
9: É isso aí, galera. 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
7: Aí, ó, tá dando recado. Estúdio, a número 1 do seu rádio. Valeu, Guido.
10: Aê, cowboy. Parabéns. Parabéns pela estreia na Blitz da Estúdio FM. Gostou do cowboy? Animado, né? Isso aí. Grande Souza Filho, a qualquer momento aqui na programação da Estúdio FM e nas ruas, trazendo muita dica de economia pra você.

0: Amplitude FM número 1 do seu rádio, fechando muito bem o rádio blog com Guido Cazubo. Aliás, o Guido Cazubo já ele volta, porque após o intervalo tem... 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
0: Vamos lá que a dica com o Mário Júnior. Fala, Mário, boa tarde.
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1: Número 1, rapaz.
0: Aqui, ó, o Chemeguel. Não, Chemeguel não, o Edson. Eu falei que o Guido é cantorzinho de karaokê?
2: Já que sou.
0: E o Chemeguel cantando.
3: Não sei porque você se foi. Não sei porque você se foi. Você se foi por quê? Xarai 5!
1: Cara, o que é mais fácil de cantar?
0: Corta já com informação importante. Mas é importante, chegou um fax aqui.
1: Eita.
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1: Muito bem, agora é a vez do cowboy. Fala, cowboy, que é a tua vez. Aô!
2: Muito bem, salve, salve, galerinha da Estúdio. Boa tarde pra você, obrigado pelo seu carinho aí, tá nos ouvindo? Puxada 5 desta sexta-feira. 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
1: Muito bom, já estamos de volta com o nosso Chada 5, notícia importante.
10: Eita.

0: Acabamos de receber um fax confirmado via e-mail.
1: Eita.
0: Após um SMS de retaguarda e com confirmação via
1: correspondência.
0: Telegrama. Chegou agora. A partida da final da Copa do Mundo entre Argentina e Espanha, que estava programada para domingo, foi antecipada para hoje.
1: Para hoje?
0: Às 18 horas e 30 minutos, devido a questões climáticas. Será um final de semana muito quente e frio nos Estados Unidos, com muita chuva secura.
1: Foi antecipado para hoje.
0: Foi antecipado para hoje.
1: Nós vamos transmitir?
0: Então, a FIFA nos comunicou que somente o Chá da 5 da Estúdio FM tem os direitos de transmissão da final espetacular desta Copa do Mundo.
1: Vamos fazer a cobertura da final, piazada.
0: Então prepare-se que daqui a pouco, às 18 horas e 30 minutos, final da Copa do Mundo entre Argentina e Espanha. Seja, você vai cobrir quem, Seja?
2: Eu sou Argentina.
0: E você vai cobrir quem?
1: Eu vou estar com a Espanha, né?
0: Tá certo, então os nossos repórteres já vão se dirigir pro estádio. Matt Malave, ali, estende. MetLife Stadium. Matt Malave ali, estende. Tipo, uma hora e fica enrolando ali, tá? Matt Malave ali, estende. Então nós vamos mandar a nossa equipe pra lá, porque daqui a pouco tem final da Copa do Mundo, hein?
1: Com a equipe campeã do Rádio Brasileiro.

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0: Estúdio FM número 1 do seu rádio, é o nosso Chá das 5 que volta já com muito mais. Hoje tem jornada esportiva, a final da Copa do Mundo é aqui no microfone do Chá das 5, cobertura da nossa equipe esportiva ao vivo, direto dos Estados Unidos para a final entre Espanha e Argentina. 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
0: Oba! Galera, daqui a pouco estamos aqui já na atenção total para essa final.
12: Expectativa a mil, grande final, Torta Nova.
0: Espanha e Argentina daqui a pouco no microfone do Chá. Aí. Cobertura ao vivo dos Estados Unidos, hein? Para essa final.
13: Pensa que nós somos pouca bosta?
0: Só o Chá contraiu os direitos.
13: Ele tá contraindo direitos, DSTs.

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0: fora o pincel.
1: 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Olhe pro céu, meu amor. Vê como ele está lindo. O tom degradê na sua cor.
2: Nossa, como você tá romântico hoje, Porta Nova. Tô sentindo.
1: Final de tarde agradável. Olha só que bonita, pôr do sol colorido, tom degradê assim, vai descendo do azul, chumbo, escuro, claro, meio som, Luísa Sonza vai descendo pra Carlinhos de Jesus, Zeca Pagodinho, chega lá embaixo, no, né? Tá perfeito, né?
2: Legal, você quer me convidar pra jantar hoje, Porta Nova?
1: Não.
2: Tá me agradando demais.
1: Eu te agradando? Né? Vem cá, te dou uma
2: graça. Você tá falando de coisas bonitas perto de mim. Não,
1: você merece, vem cá.
2: Ah! Bate, sabe que eu gosto.
1: Joga na parede. Chama de lagartixa. 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
1: Vai, Mário!
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8: poltrona. 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

0: pensamentos desmotivacionais. Pensamentos.
1: Olha, porta nova, eu vou transferir os pensamentos hoje para o Sage, para que ele possa trazer a sabedoria oriental para nós.
2: Estou relaxado, chefe.
1: Ele fechou com o Tchim Tchim Tchim.

0: Tava sem o tênis aqui. 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
1: Chamei o Reis pra ver a lua agora.
0: Olha pro céu. Um momento. É, um momento grunge. Momento grunge, ouvindo um Nirvana. Seguinte, olhe pro céu, veja a lua e acompanhada de uma estrela, de um refratário
1: planeta.
0: Lá.
1: Eu não lembro que planeta que é que tá aparecendo hoje.
0: Não sei
1: se é Vênus.
0: Qual é o nome do planeta, Seiji, que está ali embaixo da lua? É, você tem o nome do planeta? Piroscóptero Planetarius. É isso, né? Tá bom. Galera, daqui a pouco a bola rola pra Espanha e Argentina, final da Copa do Mundo. Transmissão com exclusividade do Xará 5 daqui a pouquinho, tá bom? Vamos fazer um intervalo e a gente volta já enquanto o Guido procura o nome do planeta.
1: Não achei.
0: Não achou. É incompetência mesmo.
1: É preguiça mesmo.
0: Incompetência.
1: É 6h16, uma sexta-feira. Não quero. Não quero.
0: Não quero, não dou, não vendo, não troco.
1: É, não tô
0: assim. 6h16.
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0: Chega mais. Mário Júnior. Fala, Mário.
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12: É no próximo bloco, gente. Os tambores da torcida argentina já vão frisando e tremendo a arquibancada. Os gritos de olê, olê, olê. Olê, olê, olê. Enquanto os espanhóis também, porque é Espanha, né? Olê, olê, olê. Olê, olê. Tá tudo igual.

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1: Que show dessa é?
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0: Estúdio FM número 1 do seu rádio, nossos repórteres já estão.
1: Olha
0: a torcida da Argentina. Como é que tá a torcida da Argentina, Seiji?
2: Esta é a torcida da Argentina! Argentina!
0: As vaias da torcida espanhola.
2: Argentina!
0: Estúdio FM 6:29.
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0: noite, ouvintes do Brasil. Está entrando em campo a maior equipe do rádio esportivo brasileiro para narrar e transmitir para você as emoções da final da Copa do Mundo de Futebol 2026, Estados Unidos, México e Canadá. Trazendo as emoções, as torcidas vibrando, os times entrando em campo e a cerimônia de abertura da final da Copa do Mundo entre Espanha e Argentina. A torcida vai vibrando e vamos acionar os repórteres com os jogadores entrando em campo. O clima das torcidas, Seiji, o repórter da Palavra Fácil. Boa noite, Seiji, boa noite.
1: Boa noite, Regis, tudo bem?
0: Como é que está a torcida argentina?
1: A torcida de Argentina, muito comemorando. Argentina.
0: Vamos para o outro lado do gramado. Ele que acompanha a seleção espanhola de futebol, campeã do mundo uma vez. Guido Cazubo, repórter polaco do Brasil, boa noite, Guido.
2: Olá, estou em ritmo espanhol aqui junto com a torcida espanhola que já está acostumada, afinal de contas, acostumado com as touradas, os toureiros, então para eles hoje vai ser de boa enfrentar mais 11 chifrudo no campo.
0: Vamos acionar agora também o respeito aos hinos nacionais das seleções em campo a partir de agora. O hino da Espanha.

Se foi o hino da Espanha, sendo muito respeitado pelos torcedores da Argentina. Vamos agora respeitar também o hino nacional argentino agora.

0: amar o brasileiro. O brasileiro ama odiar os argentinos. Vamos às escalações, as equipes em campo, trazendo para você a seleção da Argentina, tricampeã do mundo. A escalação da Argentina com Seiji do Brasil. Boa noite, Seiji.
1: Exatamente, é de João Moussa, Gerardo Rui, Nicolás Takaflu, Gonzalo Mote, Luciano Yamassi, Cristian Romero, Nicolás Sidney, Jadudo Nadi, Manuel Mola, e Marcos Sandi, Leonardo Tretti, Rodrigo de Valentim Barco, Giovanni Fissi, Respeito e Nicolás Sidney.
0: E o Messi não vai jogar, Seiji?
1: O Messi
0: vai jogar, a torcida até lembrou. O Messi está escalado, confirmado. Agora a escalação da seleção espanhola com ele, Guido Cazubo. Fala, Guido.
2: A seleção espanhola vem para essa final com eles, o goleirão Unai Simón. Aí vem os defensores Carvão Hall, Lenormand, Paulo Barzinho e Cuca Ralada. No meio de campo, chegando Rodízio, Fabião Arroz, Fernando Torresmo e Dani Almoço. E a dupla de ataque, Laminha Mala e Miguel Olhazaba.
0: Essa é a seleção da Argentina. 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Cabos Pirastique Super que dá choque. O Cabo que dá choque vai autorizar o começo do jogo. O juiz, o árbitro da partida, o esloveno Jacutique Tico Tico, apita o árbitro. Bola rolando no futebol.
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0: E lá vem a seleção da Argentina em campo, toca a bola pra Messi. Messi gira o corpo, fez a volta, toca pra Oyarzabal, Zaba domina. Gira o corpo, tocou pra Batistuta. Batistuta domina, virou pra lá, pra cá. Burruchaga pediu a bola, recebeu. Recebeu Burruchaga na ponta direita. Chegou o Olmo, fez a falta nele, falta feia. Falta feia, para os jogadores já começam a se embicar ali. O argentino pra cima do espanhol. Impressionante a falta na lateral direita ali da Argentina. Foi feia a falta, né, Seiji?
1: Exatamente, o juiz fez cartão vermelho de... Não, é cartão amarelo do Espanhola.
0: Recebeu o cartão amarelo, Omo. Omo, Omo, multiplação, lavando sua roupa com... Brasil. Lá vem a equipe da seleção da Argentina para cobrar a falta. O juiz vai autorizar a cobrança de falta, é perigosa para a equipe da Argentina. Messi vai cobrar. Atenção, torcedor. Apita o árbitro, autorizado. Cruzou no cantinho esquerdo, entrou na área. Olha o chute de cabeça lá. Lautaro Torres, Seiji, o nosso repórter tá vibrando, você tá torcendo, Seiji?
1: Exatamente, Argentina.
0: Ai, ai, ai, Argentina abre o placar, atenção, torcedor, confira conosco o placar do futebol.
2: Espanha
0: 0,
2: Argentina 1.
0: E lá vem novamente a equipe da Espanha pra cima da marcação, agora com Dani Olmo. Dominou, gira o corpo, fez a volta, tocou na ponta esquerda, como se for um ponce. Vem Laminha Mala domina, virou, librou o primeiro, driblou o segundo, apita o árbitro, é falta nele. Foi falta já cobrada, rapidinha, ele está com pressa. Laminha Mala toca a bola pro lado, toca a bola pro jogador espanhol, toca pro Puyol, Puyol domina, dá aula, toca pra Catilhas toca pra Catanheira para Punheteiro, Punheteiro domina, com a bola, cara, cara, cara, cara, cara, espanhola. Vem Dani Olmo, domina, tocou, voltou pra lá, pra cá, tocou, apita o árbitro, fim do primeiro tempo. Análise de Guido Cazuba, a Espanha não consegue sair pro jogo.
2: Espanha não consegue, Regis, porém eles estão tentando uma movimentação ensaiada chamada de A Espanhola, que consiste em o jogador entrar no meio de duas bolas e sair, entrar e sair. Eles estão tentando essa jogada.
0: A Argentina já volta pro gramado. Vamos começar o segundo tempo da partida. 1-0 para a Argentina. 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Apita o árbitro, bola rolando pro segundo tempo. Lá vem a equipe. Lá vem Laminha Mala, dominador, driblou o primeiro, driblou o segundo, driblou o terceiro, driblou o quarto, driblou o cinco, driblou o Messi. Laminha Mala dominou, bateu.

0: Espanha! Lamine Yamal faz o gol.
1: A Argentina tá reclamando do juiz.
0: Não foi impedimento, ou seja, você tá muito parcial, você tá torcendo pra Argentina, não foi impedimento. Vamos, vamos ter o VAR agora pra ver se foi impedimento do Lamine Yamal ou não foi. Ali o juiz autorizou. Vamos ver o que o juiz vai falar no microfone do estádio. Ele vai falar em esloveno. É, parece que o nome dele é Tony Ramos Polonic.
2: Esse Jogadovski, Faltovski, Empurrovski, Dobrasovski, Bolovski, não é Faltovski.
0: Confirmado o gol da Espanha. Apita o árbitro, fim de jogo no tempo normal. Vamos para a decisão nos pênaltis, torcida do Brasil. Autoriza a cobrança do primeiro argentino. Correu, bateu para fora. Para fora.
1: Inacreditável essa. Foi para a lua, porca.
0: Atenção, incrível. Agora o espanhol vai para a cobrança. É o Lamine Yamal que fez o gol. Correu, bateu. Gol da Espanha. 1-0 nos pênaltis. Agora é o Messi que vai pra cobrança. Atenção, Messi. Correu, bateu.
1: Errou
0: pra fora. Messi errou o segundo.
1: A torcida vai à loucura.
0: Aí a cobrança do jogador espanhol. Oyarzabal correu, bateu. Gol da Espanha. 2-0 para a Espanha. A Argentina tem que fazer, hein? Porque depois, se a Espanha fizer, vai ser campeã.
1: Da Copa do Mundo, senhoras
0: incrível.
1: E senhores.
0: Incrível. Lautaro vai para a cobrança da Argentina. Correu, bateu.
1: Errou.
0: E para fora.
1: Ninguém acertou
0: da Argentina.
1: Agora se fazer, leva.
0: Agora se fizer, a Espanha fizer, vão levantar a taça de campeão do mundo. Quem vai é o Cucurédia. Correu, bateu, não! Seiji está revoltado, não se conforma com os jogadores da Argentina. Seiji vai conversar com alguém aí, Seiji?
3: Exatamente, eu vou conversar de atacante Messi. Ô Messi, você sabe...
0: Ele brigando com o Messi, Guido. O Seiji torcendo pra Argentina.
4: Olha só, o pessoal agora está se organizando para organizar a organização de uma briga organizada fora do estádio, tá?
0: Tá impressionante.
4: Então, inclusive, eu vou lá participar porque eu quero dar um pau no argentino.
0: Bota aqui, não. Ficou uma briga generalizada aqui no gramado, metem lá no estúdio.
4: Briga.
0: Aqui a briga ficou generalizada.
1: Você fica de boa, então. Você gritou mais no gol da Argentina. Você vai apanhar. Você está descontrolado.
0: Pelo amor de Deus, não tá mais. 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Encerramos a nossa transmissão do futebol aqui no Chada 5, nos pênaltis a Espanha campeã do mundo. Seiji, muito obrigado pela participação e boa noite.
3: Obrigado.
0: Tô de mal de você, você me bateu aqui. Me deu um tapa só porque eu torci pra Espanha. Guido Kazubo, repórter polaco do Brasil, até a próxima jornada.
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0: Boa noite!

0: 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Muito bem. Agora você anota aí, né, como é que foi o jogo pra saber o que vai acontecer no domingo, né? Vai que tudo que a gente fez aqui não vai acontecer domingo, hein? Será? Após o intervalo tem mais aqui, o nosso Xará 5. 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
9: Muito bem, Xará 5. Vamos fazer um rápido, uma rápida sequência musical e a gente volta pra encerrar. Pode ser?
8: Ah, tá bom, pode ser.
9: Você viu que teve aquele vidente que previu o jogo da Argentina?
8: Eu vi até com bolinhas de ping-pong numa pia.
10: Do Espanha.
9: Já pensou o nosso resultado aqui de hoje? Nos pênaltis?
8: Imagina, meu Deus.
9: Com briga e tudo?
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0: 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Abre intervalo. A gente volta já pra dizer bye bye aqui no Chá da 5. 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
0: Beleza, isso aí.

0: Agradecendo o carinho da sua audiência. O Xará 5 volta segunda-feira. Semana que vem o Seiji está de volta também, né, Seiji? Semana que vem você volta aí? Sexta-feira que vem?
1: Semana que vem.
0: Aí já sem Copa do Mundo, né? São os jogos regionais aqui da nossa... Vamos acompanhar aí os campeonatos mais próximos da gente, né? Os jogadores e atletas.
1: Isso.
0: Uma jornada esportiva. Então a Copa do Mundo acaba domingo e você vai torcer pra Argentina.
1: Exatamente. Argentina.
0: Tá bom, então. Eu te perdoo. Até semana que vem.
1: Até semana
0: que vem. Cadê o Guido?
1: Tá lá.
0: No banheiro.
1: Olha o banheiro.
0: Fazendo número 2?
1: É, número 2. Foi cagar.
0: É um sem...

0: Oba, Estúdio FM número 1 do seu rádio, fechando o nosso Hora 5, que volta segunda-feira bagunçando o coreto por aqui. Após o intervalo, tem presentes pra galera, tem hashtag segunda edição. 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
0: Ó o jeitão, ó. Ó o jeitão do menino, vai.
6: Alô, Porta Nova, você tá de brincadeira, né? Presta atenção no serviço.
0: ZYD 741, 99,1 MHz no seu rádio, Regis Porta Nova no comando da nave. Noite.
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10: Aham. Boa noite, Esporta Nova.
0: Uma ótima noite pra você, ouvinte ligado na Estúdio FM. Chegou a sexta-feira. Um brinde à sexta-feira. Mande sua mensagem com a hashtag Xuxa, que eu vou presentear você aqui com um combo do Super Dog do Xuxa. Tem aqui dois dogs duplos e duas cocas KS geladíssimas para você saborear lá no Xuxa. Combinado? Então mande sua mensagem com a hashtag Xuxa no 984027371. Daqui a pouco tem previsão do tempo, daqui a pouco tem clássicos da 99. Tá começando.
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0: 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Qual o seu programa de final de semana, hein? Bruno Marrone, boa noite para você.

0: Estúdio FM, a número 1 do seu rádio, fechando o primeiro bloco aqui do nosso hashtag Estúdio FM. Mande sua mensagem no 984027371 com hashtag Xuxa. Tá valendo o combo do Xuxa pra você saborear, tá bom? Dois dogs duplos, duas cocas KS. Beleza? Participe, boa sorte. 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

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Bom demais! Daqui a pouco tem clássicos da 99 pra gente curtir e matar saudades, hein? Agora tem Jorge Mateus.

0: Estúdio FM número 1 do seu rádio. Tudo bem por aí? Boa noite. Obrigado pela sintonia. Bora lá. Os 99,1 da Estúdio FM com hashtag Xuxa. Tá valendo combo, tá bom? 2 dogs duplos e 2 cocas KS pra você saborear lá no Xuxa. Combinado? 984027371. Após o intervalo, clássicos da 99. 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
2: Um dos projetos de dance music mais aclamados dos anos 2000 voltou aos trabalhos em 2020. O projeto Cassino foi um grande sucesso da cena dance music nacional dos anos 2000. Sucesso em 2006 com Can't Get Over, um dos maiores hits do projeto, foi relançado oficialmente, dessa vez disponível em plataformas digitais, todas elas. A Massiva Music, selo de outro grande nome da cena nacional dance music, Mr. Jam, foi a responsável por esse retorno. O grupo ainda é muito lembrado pelas suas produções há quase 20 anos atrás, tendo faixas em novelas e muitos fãs. Então, vai, Cassinão!

0: seu rádio, Maurício Manieri, Minha Menina. Antes ouvimos o Cassino, Can't Get Over, fechando os clássicos da 99. De volta à segunda, aqui na estúdio. 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
1: 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Fechou, meu queridão?
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0: 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Combo do Superdog do Xuxa. Delícia. Dois dogs duplos e duas cocas KS. Hashtag Xuxa. 984027371. Aumenta o som na estúdio. Bom final de semana.

0: Estúdio FM, a número 1 do seu rádio. Galera participando aqui com a gente. Bora lá, porque tem hashtag Xuxa, né? Tá valendo o combo do Xuxa, não é mesmo?
1: Boa noite, Esposa Nova.
0: Boa noite pra você também, sextando aqui. Coisa boa. 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
0: Saudações futebolísticas. Fenômeno de popularidade no último Mundial, o goleiro Vozinha se pronunciou sobre o seu futuro. Aos 40 anos e na mira de clubes da Série B do Campeonato Brasileiro e do Inter Miami, time de Lionel Messi nos Estados Unidos, o cabo-verdiano deixou claro sua prioridade. É o desempenho esportivo e não pelo apelo comercial. Em entrevista, o arqueiro mandou um recado direto aos interessados em seu passe. Busca um projeto que o enxergue como atleta e não como peça publicitária. Eu ainda quero jogar, quero encontrar um time que realmente me queira como jogador de futebol e não para marketing, declarou o goleiro de 40 anos que bombou no Instagram depois desta campanha de Cabo Verde na Copa do Mundo. É uma legião de 29 milhões de novos seguidores. Eu sou Regis Portanova e a gente se encontra numa próxima.
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0: É isso aí. Daqui a pouquinho quem vai levar então, hein? Combo do Superdog do Xuxa. 984027371, hashtag Xuxa. Boa noite pra você.
1: Boa noite, esposa nova.
0: Um brinde. desde a sexta-feira.

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1: Estúdio FM número 1 do seu rádio, fechando mais um bloco aqui do nosso hashtag. Daqui a pouquinho, no próximo bloco, o resultado. Copa do Mundo amanhã, decisão do terceiro e quarto lugares. Às 18 horas tem França e Inglaterra. E a final no domingo, às 4 da tarde, Espanha e Argentina. Bola tá rolando pro Campeonato Brasileiro. Primeiro tempo de partida, são dois jogos nesta sexta-feira. O Fluminense vai perdendo para o Bragantino por 1-0 e o Mirassol vai vencendo o Grêmio por 1-0.

0: 0, dois jogos do Brasileirão nesta sexta-feira. 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
0: 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Daqui a pouquinho, Mordoc, corre lá, pega o resultado que eu já divulgo aqui quem leva combo do Super Dog do Xuxa, hein? Corre lá, corre lá.

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0: Tendo mais um bloco aqui, a gente já traz pra você o resultado, você que participou, boa sorte. Quem tá levando o combo do Super Dog do Xuxa, com dois dogs duplos e duas cocas KS, é o Emerson, do 9161, final 59. Aê, Emerson! Foi você, garoto! Já informamos ali no Whats, tá bom? Tô novo, não consegui, de novo. Não desista, persista. Persistência é a chave pro sucesso. Amanhã tem mais. Aliás, amanhã eu volto a partir do meio-dia com as mais pedidas da semana. Aproveite o seu final de semana com a gente aqui na Estúdio FM. Ótima noite de sexta-feira. Encontro marcado amanhã ao meio-dia com as mais pedidas, hein? E fique com a gente na programação Estúdio. Vou deixar as saideiras, na sequência tem a Voz do Brasil e logo mais às 10 da noite o Nando Berti comanda o nosso Deixa Rolar. Excelente final de semana pra todos nós!
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1: Olá, boa noite.
2: Boa noite para você que nos acompanha em todo o país.
1: Sexta-feira, 17 de julho de 2026.
2: E vamos aos destaques do dia na Voz do Brasil.
1: Empresas afetadas por tarifas impostas pelos Estados Unidos terão apoio do governo.
2: A Apex prepara plano de abertura de novos mercados para exportadores afetados pelas tarifas. Luciana Colares, de Holanda.
3: No início de agosto, a Apex Brasil deve apresentar um plano de diversificação de mercados, especialmente para os exportadores impactados pelo tarifaço.
1: E ainda, Banco Nacional de Antígenos integra a estratégia brasileira de defesa agropecuária contra a aftosa.
2: A estrutura permite a produção emergencial de vacinas em prazo reduzido em caso de necessidade sanitária. Thaís de Araújo.
4: O banco integra a Estratégia Nacional de Preparação para Emergências Sanitárias, juntamente com ações permanentes de vigilância e monitoramento da sanidade animal.
1: E vamos falar também sobre o El Niño, que traz fortes chuvas no sul do país, ondas de calor e seca no norte.
2: Risco também.